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0: eu acho que você tem que mandar aquela mensagem. Mas manda o que está no seu coração.
1: Porque se fosse eu falaria mais ou menos assim.
2: Ei, boa noite. Antes de te bloquear, eu só vim te dizer que a partir de hoje pode tocar o terror, fazer o que quiser fazer. A boca é sua, curte sua farra. Sinto mais nada.
0: Não, apaga.

0: Obrigado, Diego. Vitor Hugo.
1: Obrigado, Bruno e Marrone, por aceitar o convite e cantar essa moda linda com a gente.
2: Falou, meninos. Sucesso pra vocês.
1: Ô, oh, moçada.
3: Obrigado a vocês, viu?
0: Muito obrigado. 100.9.
4: E agora?
1: O pai tá on.
4: Sempre.

0: MC Bruninho.
1: Valeu, Bruninho.
2: Aê,
1: muito
2: galera.
1: Sucesso, viu? Obrigado pelo carinho. Obrigado por participar desse momento tão especial na nossa carreira.
2: É nóis.
1: Tamo junto.
0: Fenômeno.
1: Muito sucesso. Salva de palmas pra Bruninho.
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1: Ô, trenchona!
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0: Obrigado.
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0: Alô, você, muito, muito bom dia. 5:01. E aí, que sextou, meu povo? 11 de setembro de 2026. Abraçando carinhosamente você que está na sintonia 100.9 FM ou multiplataformas da Rádio Centro-Oeste. Sempre é um privilégio, um prazer muito grande estar com você. Na cidade, no campo, na estrada, trabalhando, descansando, boas-vindas. Manhã que chega com tempo instável, na Grande Pinhalzinho, também na região, temperatura 19 graus, umidade relativa do ar 97%. E estamos aí sob influência da lua minguante. Louvando, bendizendo a Deus, o nosso arquiteto do universo, mais um dia, mais uma oportunidade para mim e para você. Aliás, recebemos o presente, então, que a gente faça dele o melhor de nossas vidas. Até às 7 a gente traz para você música boa, informação, prestação de serviço, bom humor, oportunidades de trabalho, de negócios. É uma programação eclética, assim simples, porém muito prestativa para você que é nosso ouvinte. E também a interação através do 33666200, nosso WhatsApp, fique bem à vontade. Compartilhar alguma informação que tenha procedência, é importante. 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É sorteio, então habilite-se pelo 33666200, nosso WhatsApp. Fique bem à vontade.
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0: Bora lá, bora lá, bora. 5:03. Rodrigo Matos e Praiano, Voo do Condor. Bom dia para todos nós.

0: Vovô do Condor, Rodrigo Matos e Praiana, que moda em 5 horas e 6 minutos. Deixa eu só corrigir aqui, falei da lua minguante, na verdade entramos na lua nova agora há pouco, né? Aos 27 minutos dessa sexta-feira. Então só para deixar isso resolvido, né? Bom, algumas informações para os mais vividos, talvez lembrem. 11 de setembro é um marco histórico. Hoje, há 25 anos, ocorriam aí os atentados terroristas nos Estados Unidos. O ataque às Torres Gêmeas, o World Trade Center, Pentágono. E certamente nunca mais o mundo foi o mesmo, né? Foi realmente um ato assim inédito. E tomara Deus que também não se repita, né? Esse é o desejo. Bom, por aqui no Brasil, o presidente Lula sanciona fim da taxa das blusinhas. Enquanto isso, a indústria catarinense teme impacto sobre os empregos. Uso de bicicleta elétrica por menores de 15 anos pode ser proibida no Brasil. Ministro Mendonça atende Fachin e retira sigilo das investigações do caso Master no STF. É, já foi falado sobre isso, né? Então, depois de anular algumas decisões, o presidente do STF, ministro Fachin, determinou, então, anulação daquelas determinações, tanto por parte de Mendonça quanto de Dino, e tem convocado aí uma reunião extraordinária do STF para o dia 15. Ainda não se sabe se vai ser totalmente aberto, né, ou sigiloso. Então, ainda está, provavelmente em poucas horas deve se definir isso também. Enquanto isso, o tempo, a previsão do El Niño e o tempo severo anunciado, infelizmente se confirma. No Paraná, o registro de 2 tornados em menos de 24 horas. Pelo mundo, iPhone dobrável chega ao Brasil por R$ 21.999, portanto, custando mais de um ano de salário mínimo, né? Mas é uma inovação, é sem dúvida algo bem novo aí, né? Ainda na informação, no agro, Santa Catarina busca a parceria com o Paraguai para reduzir o custo da rota do milho. Conselho Federal de Farmácia alerta para riscos à saúde pública por descarte incorreto de medicamentos. Prazo para solicitar transporte eleitoral gratuito termina na segunda-feira, dia 14, aqui em Santa Catarina. Os catarinenses compraram 156 mil veículos zero quilômetro em 8 meses. E o setor acumula um crescimento de 9,2% só este ano. E continuem ligados a todo momento em 100.9 FM. A gente traz mais informações e também o nosso site rco.com.br está aí sempre recheado de informações. 5:10 agora.
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10: 5 horas e 13 minutos, chegando aí o som de Tchê, Tchê Garotos, a vida que o velho mandou. Bom dia.

0: A vida que o velho mandou. Moda boa, hein? Tchê, garotos, aqui na Manhã 100.9. A certa hora no sinal, 5:16.
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1: Olá, hoje é sexta-feira, lua nova, 11 de setembro de 2026. No ar para você o Panorama Agrícola. O ditado de hoje é: o primeiro milho é dos pardais. Confira nesta sexta-feira aqui no Panorama Agrícola como aumentar a produtividade na cultura do maracujá. A pesquisa responde. Ligue 48-3665-5359 e participe do Panorama Agrícola ou envie e-mail com sugestão de pauta para panoramaagricola@ipagre.sc.gov.br.
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1: A mastite é uma doença que causa grandes prejuízos para a atividade leiteira. Pode ser contagiosa ou ambiental. A mastite contagiosa é provocada por micro-organismos que estão no úbere da vaca, transmitidos pelas mãos de quem faz a ordenha ou por equipamentos contaminados. Por isso é fundamental adotar boas práticas de higiene e desinfecção. A mastite ambiental é causada por micro-organismos presentes no ambiente, solo, material vegetal, piso dos currais, camas, ocorrendo com maior frequência em períodos quentes e úmidos.
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1: A Alimento e Companhia de hoje traz informações sobre a ervilha. É uma leguminosa com bastante benefícios para a saúde, porque tem propriedades nutricionais com alto valor de proteínas vegetais, fibras, vitaminas como cálcio, potássio e ferro e compostos bioativos antioxidantes e anti-inflamatórios. Você pode comprar ervilha in natura, fresca ou congelada, e enlatada e desidratada, como farinha ou pasta para fazer sopas e caldos. Os principais benefícios da ervilha são: melhora a saúde intestinal por causa das fibras, regula o açúcar no sangue por causa das fibras e das proteínas. Por causa da proteína, ajuda na perda de peso e no ganho de massa muscular. As ervilhas têm propriedades digestivas, antioxidantes, anti-inflamatórias, antidiabéticas, antiobesidade, anticancerígenas, antihipertensivas e hipertróficas.
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1: Guia do El Niño 2026-2027 para agricultura em Santa Catarina. Recomendações e informações do fenômeno, de acordo com o site da IPAGRE Ciran. Recomendações para a agricultura: melhorar a infiltração de água no solo, semeando em nível, terraços, patamares e cordão vegetal. Supervisionar terraços e canais de escoamento. Manutenção para evitar pontos de ruptura. Revisar calhas de condução e reservatório de água. Limpar calhas de escoamento e reforçar taipas. Em irrigação complementar, dar preferência à irrigação localizada. Utilizar sistema de cultivo mínimo e plantio direto de grãos e hortaliças. Manter o solo com plantas de cobertura permanentemente. Parcelar adubação. Mobilizar o solo apenas na linha de semeadura ou plantio. Evitar trânsito excessivo de tratores e veículos com solo úmido. Adotar diversificação e rotação de culturas em épocas de plantio adequadas, tolerantes ao excesso de umidade e encharcamento, tolerante às doenças e pragas e com menor risco de acamar. Ajustar densidade de plantas de acordo com a espécie, com a disponibilidade de água e luz. Evitar elevadas populações de plantas e não exceder a recomendações técnicas. Intensificar o monitoramento de pragas e doenças. Monitorar ataque de lesmas em áreas de plantio direto. Realizar semeadura de lavouras de forma escalonada em épocas recomendadas de acordo com zoneamento agroclimático. Analisar alternativas locais de prevenção e redução de riscos, valorizando a experiência do agricultor e do técnico do seu município. planejar plantios e colheitas, seguindo as recomendações e as orientações técnicas especializadas. Esse é o guia do El Niño 2026-2027 para a agricultura em Santa Catarina, recomendações e informações do fenômeno do site Epagri Ciran.
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1: A entrevista de hoje é com o pesquisador da Estação Experimental de Uruçanga, Leandro Han. Ele fala sobre um diagnóstico nutricional de pomares de maracujá aqui em Santa Catarina.
4: Nós estamos iniciando um trabalho de diagnóstico nutricional de pomares de maracujá aqui no sul de Santa Catarina, que é a principal região produtora de maracujá, não só de Santa Catarina, mas de todo o sul do Brasil. Importante dizer que esse trabalho, ele busca construir um robusto banco de dados a partir de coletas em pomares comerciais dos produtores de inúmeros municípios aqui do sul, mas também do litoral norte. Nós temos colegas que estão cooperando com esse trabalho também no litoral norte, onde também tem pomares de maracujá. O que, que envolve esse banco de dados? Esse banco de dados envolve análise do solo, né, para a gente ter a caracterização da fertilidade do solo. Nós temos análises do tecido vegetal, de folhas do maracujá em diferentes épocas, fases do crescimento das plantas e, por fim, termos também os dados de produtividade e qualidade da produção. Então, todo esse banco de dados, ele é integrado, ele é unido e a partir disso, nós fizemos a definição de valores de referência, tanto solo quanto planta, para dizermos, afinal de contas, em pomares de maracujá que tem alta produtividade, o que, que são teores, por exemplo, de fósforo, de potássio, de matéria orgânica, de pH, que estão associados a essas altas produtividades. Não diferente também, teores de nutrientes nas plantas, nessas diferentes fases do crescimento delas, o que, que é um teor adequado de potássio em plantas de maracujá que estão no início da produção, que estão no início da colheita. E isso, então, é conseguido a partir desse importante banco de dados.
1: Leandro fala das parcerias para essa pesquisa.
4: É importante dizer que esse é um trabalho que está sendo organizado e articulado com colegas da extensão dos municípios onde tem cultivo de maracujá, mas envolve também importantes cooperativas, né, que atuam no setor, como é a Coperja, e também do Senar, né? Colegas extensionistas do Senar também participarão desse trabalho de coleta de solo, de folhas, e aí nós vamos analisar esse material e aí gerar esses valores de referência.
1: Leandro destaca a importância do trabalho.
4: Por que é importante, né, a obtenção destes valores de referência? Em primeiro lugar, é importante dizer que os valores que atualmente nós temos para tomada de decisão com relação à interpretação dos atributos da fertilidade do solo e do tecido vegetal, eles estão desatualizados. Muitos dos valores atualmente eles foram trazidos de outras regiões, até de outros países, e tentado se adaptar a nossa condição. E a gente já viu que inúmeros destes valores não condizem com lavouras de alta produtividade. Então, a gente vê que os valores hoje estão desatualizados. Então, esse é o principal aspecto dessa nossa pesquisa, que é definir esses valores de referência, como dito, no solo e na planta, para pomares do nosso estado, da nossa região produtora. Isso é um aspecto inovador desse trabalho.
1: Novos valores vão gerar ferramenta de diagnóstico, diz Leandro.
4: Então, a partir da definição desses novos valores de referência, técnicos e produtores terão em mãos uma ferramenta de diagnóstico para tomar uma melhor decisão de quanto adubar, tanto via solo quanto via folha, com o objetivo de obter plantas mais nutritivas, mais equilibradas e, com isso, também melhores produtividades de maracujá.
1: Essa é a entrevista de hoje do Panorama Agrícola com o pesquisador da Estação de Uruçanga, Leandro Han.
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3: O sinal marcando a hora certa, confere às 5h29.

Milionário e José Rico. Memória esquecida, ô moda. 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Bom dia para a Isabel Schuch em Nova Erechim, na sintonia, boa sorte no sorteio. Compadre Jair Bresciani, comadre Terja, estão mateando. Ui, ele te mata topetudo aí, né, gente? Bom dia também para Vanete Ren, aqui de Pinhalzinho, ligado com a gente. Obrigado, boa sorte. Claudemir de Biasi, Barra Escondida Sul Brasil. Bom dia, Milton. Embutidos Lamp, um abraço aí, família de Biasi. Meus conterrâneos e amigos aí do Sul Brasil, aquele abraço para todo mundo.

0: Sabia que lá pro sudoeste do Paraná, o pessoal de origem alemã, italiana e polaco fazem chiqueiro tudo pra baixo da casa, assim, pra trás?
1: Ah, é por causa do cheiro, acha?
0: Não, é pra criar porco mesmo.
2: Fazer a fim, né, Gê? Olha a conclusão que chegaram. Aí sim. Ai, ai. Cinco e 35, hora certa. 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
2: 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É bom. Acompanhe nosso break, já voltamos. 5h36, temperatura em 19 graus.
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2: Opa, esta é a ZYV296, canal 265. Ano 49 de comunicação, atravessando gerações e agradecendo a sua companhia, 5h41. Sextamos, meu povo. Bom dia.

0: No sinal você confere 15 para 6 é a hora certa.
1: Sabe aquela vontade de acordar 5 horas da manhã e fazer uma caminhada de pelo menos 15 quilômetros?
2: Claro que sei.
1: Pois é, eu nunca tive.
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0: 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Marcamos o sinal, 10 minutos, nos separam das 6.
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1: Vamos acordar que o passarinho já tá me cantando.
0: Aí, ó, Arthur deu recado, né, Gê? Vamos lá.
3: Seu cachorro. Tu tá onde, praga?
0: Mas... Bom, um eu sei onde tá, que é o Chore, porque ele me mandou que ele tá fazendo os alongamentos. E disse que hoje não tá fácil, né, Gê? Para, brincadeira. E já informando, choveu 22 milímetros nas últimas 24 horas. Eu confesso até que teria chovido mais, viu? Mas bueno, bueno. Obrigado, Chore. Um abraço aí. 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

0: Moda boa, grupo Chansolino Rancho Hospitaleiro. Chega no informativo da FECO Agro, programa Agronegócio hoje, que une o campo e a cidade para informação. Acompanhe. A gente volta em 11 minutos e meio. 6 em ponto agora.
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0: Seis horas e um minuto, temperatura em 18 graus.
3: Novo terminal de grãos do Porto de São Francisco do Sul obtém habilitação da ANTAQ. Exportações demonstram protagonismo brasileiro no mercado global de carnes. Essas e outras notícias logo após a nossa mensagem cooperativista.
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3: Alô, amigos do sul do Brasil, eu sou o René Roberto e hoje é sexta-feira, edição de 11 de setembro de 2026. E atenção para os assuntos que farão parte do nosso programa Cooperativismo e Notícia neste final de semana na TV. Alô, repórter da FECO Agro, Domar Frison, quais são os detalhes?
5: Fala, meu amigo René Roberto, grande abraço, amigo ouvinte. Essa semana a gente vai destacar o Congresso Brasileiro de Milho e Sorgo que aconteceu em Chapecó. Durante 4 dias, perto de 650 profissionais de 7 países estiveram por lá. Foi um evento que debateu a cadeia de ponta a ponta, do campo ao mercado. Como explica o coordenador-geral do Congresso, o pesquisador da Epagre, Felipe Bermudes.
6: Foi um evento que trouxe muita luz, principalmente a questão de mercado. Nós vimos agora que o milho tem essa importância, mas nós vimos que o sorgo está aumentando essa importância de importação de outros países, buscando o sorgo do Brasil, principalmente a China.
5: E também vamos dar visibilidade ao projeto Leite Mais Saudável da Cooper Auriverde. Nele, a cooperativa espera manter em ascensão os 148 produtores que fazem parte do fomento. O objetivo é manter a sanidade dos rebanhos, propondo manejos mais eficientes, tendo sempre em mente os melhores resultados. Como explica o gerente do fomento de leite da Cooper Auriverde, Diogo Sembranel.
7: O que a gente percebe, quem tem gestão consegue atravessar de forma mais tranquila, né? Porque hoje o produtor é uma empresa rural e tudo parte da gestão. E gestão geral, pessoas, manejo nutricional, né? Então o produtor tem a sabedoria.
5: Produzido por nós, pela equipe de comunicação da FECO Agro, o programa Cooperativismo em Notícia é veiculado aos sábados, às 8h30, pelo Canal Rural. Um pouco mais cedo, às 7h, o programa está na TV Cidade de Joinville. No mesmo dia, às 11h30, você poderá assisti-lo na TV Sul Catarinense de Araranguá. Na RBA TV de Rio do Sul, a veiculação ocorre aos domingos, às 8 horas. Na NDTV, o programa é apresentado às 8h30 para todo o estado de Santa Catarina. Logo depois, às 9, o programa é exibido pela TV Brusque para o Médio Vale do Itajaí. Já na TV Coop Santa Catarina, a exibição é feita aos sábados e domingos, à 1 da tarde.
3: Obrigado, Domar. Forte abraço e até a próxima. E essas são as notícias. Novo terminal de grãos do Porto de São Francisco do Sul obtém habilitação da ANTAC. O novo terminal de exportação do Porto de Santa Catarina deu mais um passo importante para entrar em operação. Após a publicação no mês passado do termo de liberação pela operação, o terminal de uso privado Bung Terminal Graneleiro de São Francisco do Sul foi habilitado ao tráfego internacional pela Agência Nacional de Transportes Aquaviários ANTAC, por meio da Superintendência de Outorgas. O terminal de uso privado Tupi será o 7º porto do estado que tem terminais em operação em São Francisco do Sul, Itapoá, Itajaí, Navegantes, Imbituba e Laguna. O 8º terminal porto em Santa Catarina será o 2º de Itapoá, da Coamo Cooperativa Agroindustrial, com obras previstas para 2027. Além do termo de liberação da operação, o porto conta com protocolo do Plano de Segurança Portuária. Antes denominado Terminal Graneleiro de São Francisco do Sul, o Tupi da Bungi já conta com licença ambiental de operação concedida pelo IBAMA. O porto está instalado no bairro Morro Bela Vista, perto do porto de São Francisco do Sul. Cooperativismo Gaúcho teve forte presença na 49ª edição da Expo Inter, realizada na última semana no município de Esteio. A participação do sistema Ocergues foi marcada por uma programação voltada a negócios, representação institucional e formação de lideranças. De acordo com o presidente do sistema Ocergues, Darcy Hartmann, esse evento também foi uma oportunidade de aproximar o setor da sociedade. Ele disse: "Queremos mostrar para a sociedade da Grande Porto Alegre, mas também de todo o estado gaúcho, o quanto somos importantes, o quanto crescemos e o quanto fazemos bem para as comunidades onde estamos atuando." A abertura de novos mercados esteve entre os principais temas debatidos durante a feira. Um dos painéis tratou dos impactos do acordo entre Mercosul e União Europeia, especialmente para cadeias como

0: e 6% em relação ao mesmo período anterior. Só em julho, foram mais de 27 mil operações, com destaque para custeio agrícola e o apoio à agricultura familiar por meio do Pronaf. Segundo o Anuário do Cooperativismo, o estado do Rio Grande do Sul conta hoje com 375 cooperativas e 4 milhões e 400 mil cooperados, mais de um terço da população do estado. O setor gera mais de 80 mil empregos diretos, está presente em quase todos os municípios gaúchos e registrou sobras de 6 bilhões e 260 milhões de reais no último ano. O faturamento cresceu 10% em relação a 2024. E a seguir, depois da nossa mensagem cooperativista, nossa última notícia. Exportações demonstram protagonismo brasileiro no mercado global de carnes. Aguardem.
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0: E agora atenção para a última notícia. O Brasil deve seguir como líder global nas exportações de carne bovina e de frango em 2026, mesmo diante das mudanças no comportamento da demanda internacional. Por outro lado, a inversão do ciclo pecuário e as incertezas no mercado de grãos reforçam a necessidade de planejamento por parte dos produtores e da indústria. Esse cenário foi apresentado durante o webinar promovido pelo sistema Faesc Senar, em parceria com a consultoria Safras e Mercado. O encontro reuniu produtores, técnicos e lideranças do agro para discutir as perspectivas do mercado de carnes e leite nos próximos meses. O analista de mercado sênior da Safras e Mercado, Fernando Iglesias, destacou que o ritmo das exportações brasileiras segue elevado neste ano e que o cenário internacional amplia as oportunidades para o país. Segundo Iglesias, as disputas comerciais entre grandes economias colocam o Brasil em posição estratégica, mas também exigem diversificação dos destinos. No caso da carne bovina, Iglesias chamou atenção para mudanças recentes no mercado chinês. Ele disse: exportamos um volume expressivo no primeiro semestre, mas em julho, quando iniciou um processo de desaceleração das exportações para o mercado chinês, registramos o pior resultado do ano. Ainda de acordo com ele, a definição de cotas por parte da China antecipou a disputa entre fornecedores. Destacou: houve uma corrida muito forte pelas exportações. Quem chegou primeiro conseguiu uma fatia maior desse mercado, tanto entre exportadores quanto entre importadores. Diante desse cenário, explicou ele, cresce a necessidade de reduzir a dependência chinesa, que hoje responde por quase metade das exportações brasileiras. Países como Japão e Coreia do Sul aparecem como mercados estratégicos. Há também expectativa de que estados da região sul estejam entre os primeiros habilitados a exportar carne bovina ao Japão, o que pode abrir novas oportunidades, especialmente para regiões com alto padrão sanitário, como é o caso de Santa Catarina. As carnes de frango e suína, os embarques seguem elevados. Só em julho, o Brasil exportou 505 mil toneladas de frango, um dos maiores volumes já registrados. Mesmo assim, ainda há oferta significativa no mercado interno. Já no setor de suínos, o destaque foi a queda na receita das exportações. O país asiático, Filipinas, um dos principais destinos, vem pagando valores menores, o que aumenta a instabilidade do mercado. O analista também ressaltou que fatores sanitários seguem o radar global, como a influenza aviária, a peste suína africana e casos de febre aftosa em diferentes países. Situações que podem alterar o fluxo do comércio internacional e favorecer fornecedores com maior controle sanitário. Para Fernando Iglesias, a agroindústria brasileira deve manter o foco nas exportações, com atenção à abertura de novos mercados, à redução da dependência de poucos compradores e à agregação de valor aos produtos nacionais. 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
6: Ok, voltamos 6 horas 11 minutos e meio. Informações atuais importantes através da Fecoagro. E a gente segue trazendo modão. Daniel com Pedro Benza da Estrada. Eita moda.

0: Aí um contraste, né, Daniel, com Pedro Bença da Estrada, Mago de Boiadeiro, um saudosismo e também trazendo aí toda a evolução. 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O sinal marca 6 horas e 15 minutos, manhã de sexta-feira.
1: Bom dia, Leca. Como é que tem?
2: Bom dia. Quase 7 da manhã. Não seria boa tarde? Tu acha que as vacas vão se tirar leite sozinha? Porque o teu pai já tá lá faz 30 minutos.
1: E o tempo lá fora tá como?
2: E apenas reclamação da nona de dor no ciático, vai chover. Mais ou menos 68 milímetros, viu?
1: Viu? Mas que desanimado que eu tô, gente. E as coisas também não funcionam. Diz algumas coisas e umas palavras pra gente também tentar se animar.
2: A frase do dia é: nunca deixe alguém dizer que você não consegue. Diga a você mesmo: eu não consigo. Levanta essa cabeça. A humilhação é logo ali. Porque dias ruins constroem dias piores.
1: Deixa quieto, tu entende tudo errado. O nene aqui vai pegar e vai pro potreiro, que é a melhor coisa.
2: Ah, tu quis dizer: lá vai o nene no potreiro. Banda 5 Freaks.
3: Lá vai o nene de novo no potreiro.
0: Mas ouve umas... Não, essa Alex hoje tá... Tá um cara de chuva mesmo, né? Ah, ah.

0: Bom dia, Julene Makoski. Pessoal de Barra Escondida Sul Brasil, bom dia, boa sorte. Aline Ais também na sintonia. A Janice Vero, sexta-feira. Aí sextou com embutidos Lamp. Alguém vai ganhar uma cesta desses deliciosos produtos. É sorteio, bora participar. 3366-6200. 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Oferece agora a previsão do tempo com nossa meteorologista Camila Cardoso.
1: Olá, você ouvinte aqui da Rádio Centro-Oeste, a sexta-feira de alerta no estado de Santa Catarina. Áreas de instabilidade associadas à formação de um ciclone extratropical vão criar um ambiente atmosférico de tempo instável, com um certo grau de severidade para tempestades, as quais podem trazer transtornos pelo Grande Oeste Catarinense e demais áreas do estado de Santa Catarina. Ao longo desta sexta-feira, o dia inteiro é de alerta. A condição deve cessar mais em direção à próxima madrugada. Ao longo do final de semana, não teremos alerta por aqui. Será um final de semana parcialmente nublado, com madrugadas e manhãs amenas e tardes em torno dos 20 a 22 graus. E, em princípio, um quadro mais de variação de nuvens no final de semana. Mas, hoje, na sexta-feira, 11 de setembro, é um dia que exige muita atenção, porque a chuva pode vir associada a trovoadas com alto grau de severidade, podendo trazer aí uma série de transtornos e, por isso, acompanhar os boletins e alertas de curto prazo da Defesa Civil é bastante importante, já que muitas vezes as tempestades se desenvolvem muito rapidamente e somente com a previsão de 1 ou 2 horas, que é a previsão de curto prazo, que a gente consegue saber exatamente qual município é atingido. Portanto, uma sexta-feira de atenção, mas o alerta cessa na próxima madrugada. Camila Cardoso para RCO.
0: Obrigado, Camila. Bom dia, bom trabalho. Bom, alguns lugares choveu intensamente, outros também atingidos por granizo. Olha, no Paraná, em menos de 24 horas, 2 tornados. É realmente tempo extremamente severo. Segundo o amigo Chore, aqui na Grande Pinhalzinho, no entorno, choveu 22 milímetros nas últimas 24 horas. 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No momento, o tempo é instável, muitas nuvens carregadas. Umidade relativa do ar é de 91%. E nós entramos na Lua Nova agora há pouco, aos 27 minutos desta sexta-feira. 6h21 agora.
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6: Nossa. Essa vinheta, acho que é do tempo que eu tinha 18 para 19 anos. Faz uns dias, hein? 6h25, meu povo, sextou, bora lá. 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Olha, o trânsito... 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Olha, vem aí o jantar beneficente, dia 19, na IFACIP. Ó, Helena Baumgratz Mela precisa da sua ajuda, a Natália Feijó também. Então tem muita gente, muitos voluntários, e você pode ser mais um. Jantar a R$ 35,00, vai ter noite cultural também, né? E uma galinhada deliciosa, além de fazer muito bem para quem precisa, né? Então sempre é melhor ajudar do que ser ajudado. Você quer fazer alguma doação? Quer reservar a sua ficha do jantar? Chame 988-12-1634. Repito, 988-12-1634. E você vai ser mais um voluntário a ajudar quem mais precisa. Tem muita participação, quero pedir perdão desde já. Não vou conseguir atender todo mundo, mas continue participando. Sextou com Embutidos Lã. É, Inácio Collet, saudades na sintonia, obrigado.
7: Sextou com Embutidos Lampe, é o Nestor Luiz Brux, do bairro Bela Vista, Pinhãozinho. Aquele abraço, mentira.
6: Aquele abraço, meu amigo Nestor Bruxel. O Renato José Dillon, abraço pro amigo aí também, toda a família, pessoal sempre ligadinho. A Sandra Almeida, meu amigo Ico, um abração para vocês aí também, boa sorte. A Rosa Pituco, igualmente na sintonia, obrigado. É, chegam algumas mensagens, às vezes, sem o nome, tá? Então, pessoal, dá uma olhadinha aí quando você envia a mensagem para ver se está tudo ok, legal? Porque o sorteio é pelo WhatsApp da Rádio Centro-Oeste, 3366-6200. Bernadette e Suzana Rempel Schitz, obrigado. A família Solivo também na sintonia, meu caro Leandro, Karine e toda a família, obrigado.
0: Bom dia, Milton.
6: Bom dia,
0: Lúcia Pinhalzinho. Quero participar do sorteio dos Embutidos Lamb. Por atendido, agradeço. Ótima sexta-feira para todos nós.
6: É isso aí, obrigado Maria, boa sorte também. 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Dica importante, fiquem ligados. No sinal 6:30. 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

está começando mais um Momento Sicoob. Hoje nós vamos falar sobre uma marca histórica para o cooperativismo financeiro brasileiro. O Sicoob ultrapassou a marca de 10 milhões de cooperados.

0: Um número expressivo que mostra o crescimento de um modelo de negócios baseado na participação, na proximidade e no desenvolvimento das comunidades. Mas afinal, o que significa alcançar esse número? O que muda para quem já é cooperado e para quem ainda está conhecendo esse modelo? Para conversar conosco, recebemos o presidente do Sicoob Crédito Itaipu, Carlos Alberto Uzzi. Presidente, seja muito bem-vindo.
1: Muito obrigado. É uma alegria participar mais uma vez do Momento Sicoob e falar sobre uma conquista que é de todos os cooperados.
0: Presidente, chegar à marca de 10 milhões de cooperados é um feito importantíssimo. O que que esse crescimento representa?
1: Quando uma pessoa, uma empresa escolhe fazer parte do Sicoob, ela está optando por um modelo diferente daquele encontrado nas instituições financeiras tradicionais. Aqui o cooperado participa da cooperativa, ajuda a construir seus resultados e compartilha dos benefícios gerados. Esse crescimento mostra que cada vez mais brasileiros estão percebendo essa diferença.
0: O cooperativismo financeiro vem crescendo em todo o país. Na sua avaliação, presidente Carlos, por que isso está acontecendo?
1: Porque as pessoas valorizam atendimento próximo, transparência e relacionamento. Além disso, encontra no cooperativismo soluções financeiras completas, desde conta corrente e cartões até crédito, investimentos, seguro, previdência e consórcio. Tudo isso com um diferencial muito importante. Os resultados permanecem na cooperativa, fortalecendo os próprios cooperados e contribuindo para o desenvolvimento das comunidades onde ela atua.
0: Ou seja, o crescimento da cooperativa também beneficia a economia local.
1: Sem dúvida, quando uma cooperativa cresce, ela amplia sua capacidade de oferecer crédito para empresas, produtores rurais e famílias. Esse recurso movimenta a economia, gera empregos, incentiva investimentos e fortalece o comércio local. No cooperativismo, o desenvolvimento não fica concentrado em um único lugar. Ele retorna para a própria comunidade.
0: O Sicoob também tem ampliado sua presença em todo o Brasil. Como essa expansão acontece sem perder a proximidade com os cooperados?
1: Esse é um dos grandes diferenciais do nosso modelo. Investimos em tecnologia para oferecer praticidade, mas sem abrir mão do atendimento humano. Hoje, o cooperado pode resolver muitas questões pelo aplicativo, mas continua contando com pessoas preparadas para orientar, ouvir e encontrar soluções para as suas necessidades. Tecnologia e relacionamento caminham junto.
0: Quem ainda não conhece o cooperativismo costuma perguntar qual é a principal diferença entre ser cliente de um banco e ser cooperado do Sicoob.
1: A principal diferença é que o cooperado participa do negócio. Ele tem voz nas decisões da cooperativa e pode participar dos resultados conforme sua movimentação e as regras do cooperativismo. É um modelo baseado na colaboração, na confiança e no compromisso com o desenvolvimento das pessoas e das comunidades. Esse é um conceito que faz toda a diferença.
0: E a mensagem agora, o que o senhor gostaria de dizer para os nossos ouvintes?
1: Eu gostaria de dizer que esses 10 milhões de cooperados representam muito mais do que um número. Representam milhões de histórias, de famílias, de empreendedores e de produtores rurais que acreditam na força da cooperação. O cooperativismo cresce porque coloca as pessoas no centro das decisões. E esse continuará sendo o nosso compromisso.
0: Uma conquista que mostra a força de um modelo construído com participação, com confiança e desenvolvimento compartilhado. Parabéns a todos os cooperados que fazem parte dessa linda história. E lembrando que na próxima edição do Momento Sicoob, nós vamos conversar sobre um diferencial que muita gente ainda não conhece. Como o cooperativismo gera retorno financeiro aos seus cooperados e por que esse benefício é diferente dos programas tradicionais de cashback, por exemplo. Até o próximo Momento Sicoob.

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1: 6:36.
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9: Nota de falecimento. 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Os serviços fúnebres estão sendo prestados pela Funerária Chu de Modelo.
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10: Então, 6h41 agora.
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10: Aí, ó, sexto dia clário. E ó, a dica que vem direto da JB Mix, meu caro Claudinei. Vamos falar de saúde, meu nobre. Bom dia.
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10: 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Vem sorrir com a gente. 6h44, hora certa. 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
10: 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Bom dia pra Janete Ternos, pessoal ligado com a gente, Claudir Cornélios também, a Sueliana Bud, boa sorte a Diva Gubiani, toda a família, boa sorte também pra todo mundo aí. O Douglas Gonçalves na sintonia, Vital Carnel, Adilson Espada, valeu. Maria Cecília Lindemann, pessoal de saudades. O Darcy Albani também na sintonia. Jacir Riva, a Tereza. É, todo mundo ligadinho na Centro-Oeste, obrigado mesmo de coração, tá? E olha, hoje nós temos aí o 11 de setembro, né? Talvez para os mais vividos, é triste recordar, né? Mas foi um impacto muito grande globalmente. E hoje se passam aí 25 anos dos atentados terroristas de 2001 nos Estados Unidos. só para a gente ter uma ideia, um marco histórico, né? E no, a gente, na época, o 11 de setembro, né? Foram uma série de ataques terroristas suicidas coordenados pela rede extremista Al-Qaeda contra os Estados Unidos. 19 terroristas sequestraram 4 aviões comerciais pela manhã. 2 aviões atingiram as torres gêmeas do World Trade Center em Nova York. Terceiro avião colidiu contra o Pentágono, perto de Washington. O quarto avião ainda caiu na Pensilvânia após a reação dos passageiros, causando aí a morte de 3 mil pessoas. E este marco, esta data, mudou a história e a segurança global. Então, rezar, realmente pedir que nunca mais nada idêntico aconteça, né? Isso realmente faz, impacta a história, e são 25 anos. 8 para 7 agora.
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10: E troveja, né? Tempo tá ainda bem carregado. Inclusive, a Camila falava há pouco, né? Então, a gente se cuide por aí, tá bom? 4 para 7, deixa eu falar ainda. 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
0: E ao ver tantas coisas lindas, decidi que eu só quero agradecer.
10: E nós também agradecer o carinho com várias participações. Louvar e bendizer.

0: Agradecer a Deus por mais um presente.
1: Pelos meios de comunicação.
0: Aliás, será que existe presente maior que a vida? Não tem como, né? E ela foi confiada para mim e para você. Criador nos confiou, então é comigo e contigo, tá?
1: Pelo nosso Criador.
0: Amanhã de manhã nós voltaremos com Estação Rural. Ó, falo para você, eu não posso dar maiores detalhes ainda. Só prometo para você uma história linda, mais uma história inspiradora no Estação Rural amanhã. Legal? Então, continue sempre ligados. Vem aí o horário eleitoral obrigatório e na sequência o radar e segue a nossa programação. Obrigado a todos. Obrigado, Deus. Bom fim de semana. Se até o crédito, segunda. Tchau.

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17: 7:25.
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0: Olá, muito bom dia. Sejam todos bem-vindos. Manhã de sexta-feira, 11 de setembro de 2026. Muito obrigado pela sua companhia, pela sua audiência. Quem está ligado, sintonizado aqui na Centro-Oeste FM. Estamos começando mais um Radar, o momento de trazer informação para quem se liga com a gente através do 100.9 em nossas lives lá no rco.com.br, no Facebook, no nosso canal no YouTube, a quem também nos ouve através da Alexa no aplicativo. A todos vocês um ótimo e excelente dia, que seja uma sexta-feira, um final de semana muito abençoado, inclusive com muita chuva. A Defesa Civil há pouco emitiu um alerta para possíveis temporais aqui na região de Pinhalzinho. Então, busque abrigo, cuidado redobrado, principalmente você que está nas estradas, né? Diminua a velocidade. Se conseguir dar uma paradinha, esperar o tempo passar melhor. Se não, vá com atenção redobrada sempre também nas estradas. Mas estamos chegando para falar para você hoje de nova pesquisa que foi divulgada aqui em Santa Catarina. Também falar de Canta Pinhalzinho, de Fecasme e muito mais a você que se liga com a gente aqui na RCO. Comigo nesta manhã, Fabiano Rambo, também Henrique Paulo. Bom dia, Henrique. Seja bem-vindo.
1: Bom dia, Felipe, Fabiano, a todos que sempre nos acompanham, que tenhamos uma excelente sexta-feira. Sextamos e vamos trazer por aqui as principais notícias também da segurança, do trânsito, para atualizarmos a quem nos acompanha em 100.9 e também nas redes sociais. Destaque para um trabalhador que ficou parcialmente soterrado durante uma obra em São Miguel do Oeste. Também teve um veículo que não tinha nenhum motorista, ninguém dentro, acabou caindo sobre o telhado de uma residência em Chapecó, além de outras informações policiais também que traremos no programa de hoje.
0: Bom dia, Fabiano.
2: Bom dia, Felipe, Henrique, a todos que nos acompanham, né? Muitos me perguntaram, tu tá de férias? Não, na verdade, é
0: o propaganda. Tá trabalhando mais ainda.
2: É a propaganda eleitoral gratuita que rói um bom pedaço da nossa programação, né? Mas uma satisfação estar aqui com vocês. E como tu bem lembrou, né? Muito cuidado com relação ao tempo, à chuva, a Defesa Civil fazendo alertas de ventos bastante fortes, especialmente para a região próxima ao Paraná, né? Uma região ainda que segundo a meteorologia é bastante propícia a nós termos ventos bastante intensos e fortes, com raios e trovoadas, e aqui na nossa região, segundo o que está apontando, teremos chuva extrema.
0: Então, gente, já sabe, né? Daqui a pouquinho a Camila Cardoso vai atualizar pra gente a previsão do tempo também, por volta dos 18, 19 graus de temperatura, neste momento aqui na capital da Amizade. Mas como eu falei, fique sintonizado por aqui, você está bem informado, informação com credibilidade. E ainda, você pode nos acompanhar com imagens. Vai lá pro YouTube, pro Facebook, no rco.com.br também. 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Mas, gente, são 7 horas e 38 minutos, vamos lá dar o pontapé inicial das nossas informações. E ontem à noite foi realizada a primeira noite de Canta Pinhalzinho e também do Fecasme aqui na capital da Amizade. Na categoria infantil até os 12 anos, a Natália Souza Leite ficou em primeiro lugar. Em segundo lugar, o Pedro Pandolfo. Em terceiro, a Maria Isabelle Menzen. Em quarto lugar, a Agatha Kolankiewicz. E em quinto lugar, a Marina Corá Perondi. Essa classificação, portanto, da categoria infantil até 12 anos. Já na categoria dos idosos, em primeiro lugar ficou Natalino Boita. Em segundo lugar, o José Lousarte dos Santos. Em terceiro lugar, a dupla Aldir e Luiz. Em quarto lugar, a Vânia Schaefer. E também, em quinto lugar, o José Quevedo. Aí, portanto, os que participaram ontem, as crianças, também os idosos. E hoje à noite continua as apresentações lá no Grêmio Recreativo Pinhalense. Inclusive, hoje à noite tem lançamento aí de umas novidades aqui na prefeitura. E depois segue com Canta Pinhalzinho, que é tradicionalíssimo aqui em Pinhalzinho também, né, Fabiano? E é importante para incentivar a cultura, incentivar a música para a nossa população.
2: Sem dúvida, e esse festival Canta Pinhalzinho reúne talentos e também as famílias dos talentos, né, a sociedade, muita gente, olha, Felipe e ouvintes, muita gente prestigiou o Canta Pinhalzinho ontem à noite, na sua primeira noite lá no Grêmio Recreativo, Banda Catedral acompanhou os nossos artistas e realmente o pessoal se dedicou bastante, mas acima de tudo se divertiu, né? Especialmente os nossos cantores da terceira idade, da melhor idade, né? Que já tem mais musicalidade, né? Por conta da experiência, se divertiram bastante, amigos se encontraram para cantar, né? Exemplo aí do Meneghetti e do Gut, né? Que se reuniram para se apresentarem e não tenho dúvida que fizeram bonito, assim como tantos outros que lá se apresentaram no palco do Grêmio Recreativo e a garotada, a criançada também, né? E hoje prossegue a programação do Canta Pinhalzinho, com as categorias geral, canto livre, né? E não tenho dúvida que vai ser um sucesso. Parabéns a todos os inscritos, parabéns à municipalidade que mantém essa cultura do canto, e vamos aproveitar porque o ingresso é gratuito, é livre, não paga nada para prestigiar e participar.
1: E seguindo aqui com as informações, agora vamos falar sobre o cenário eleitoral aqui em Santa Catarina. A pesquisa Atlas Intel mostra o governador Jorginho Melo do PL na liderança da disputa pelo governo catarinense. Na pesquisa estimulada, Jorginho tem 51,6% das intenções de voto. Em segundo lugar está João Rodrigues, do PSD, com 18,5%, seguido por Gelson Merizio, do PSB, com 17,6%. Pela margem de erro, João Rodrigues e Merizio estão tecnicamente empatados na segunda colocação. Na sequência, aparecem Marcelo Brigadeiro, do Missão, com 2,9%. Também o professor Marcos Sudré, do PSTU, com 1,1%, Laís Schaud, da UP, com 0,8% e Ralf Zimmer, do PRD, com 0,4%. A pesquisa registra ainda 2,2% de votos brancos e nulos, enquanto 4,9% dos entrevistados não souberam ou não responderam. O levantamento também avaliou a percepção dos catarinenses sobre o governo Jorginho Melo. 55% classificaram a administração como ótima ou boa, 22% consideraram regular e também 24% avaliam o governo como ruim ou péssimo. Sobre a possibilidade de reeleição, 55,5% afirmam que Jorginho merece um novo mandato, enquanto 39% dizem que não e 5,5% não souberam responder. A pesquisa Atlas Intel ouviu 1.211 eleitores catarinenses entre os dias 4 e 9 de setembro. A margem de erro é de 3 pontos percentuais, com um nível de confiança de 95%.
2: Bom, vamos lá. Como é que é feita a pesquisa? Isso é importante também destacar. Essa da Atlas Intel, normalmente ela é feita por telefone, tá? As pessoas ligam e aí você responde a pesquisa, tá? De qualquer forma, ela sinaliza uma tendência. Não quer dizer que ela sinaliza o que é exatamente, tá? E a pesquisa, olhando os números, tomando por uma situação de fidedignidade, nós teríamos uma eleição em primeiro turno, porque 51% dos votos já estariam determinados ao atual governador. Dentro desse contexto, a gente cruza também com a percepção do governo Jorginho Melo. Tá? 55% dizem que a administração é ótima ou boa, certo? E aí você tem um número muito próximo com aqueles que dizem votar no governador. 24% o governo regular ou péssimo. E aí você cruza esses dados com a intenção de voto de João Rodrigues e Gelson Merizio, o que é muito próxima também a essa realidade, né? Então, a gente pode dizer o seguinte, que quem disse votar em Jorginho Melo tende a pensar da seguinte maneira: não, o governo é bom, então eu vou votar neste. Né? Ou aquele que diz: não, eu não voto Jorginho Melo, então eu voto João Rodrigues, Gelson Merizio, Luiz Achaldo, enfim, eu voto em outro candidato, Ralf Zimmer, enfim, e eu vou, então eu tenho uma avaliação de que eu preciso trocar o governo. Tá? Então isso também traz uma leitura. Agora, é importante a gente levar em consideração que ainda temos tempo para a eleição. O eleitor está muito apático à eleição em si. Ele ainda nem se deu por conta que vai ter eleição. E a gente imagina que a partir da próxima semana o eleitor comece a se interessar pelo candidato. Tá? E eu acho, e aqui é um palpite e que pode se confirmar, que nós teremos uma grande abstenção. Porque nas duas eleições passadas, em âmbito nacional, a gente viu um acirramento muito forte na questão política. Muito forte. O brasileiro estava agitado em relação à campanha. Agora, em 2026, ele está totalmente apático. Ele cansou de brigar por política, porque ele viu que tanto um extremo quanto outro extremo não teve uma mudança substancial na vida dessa pessoa, né? E não adianta, o eleitor médio, ele vota pelo estômago e pelo bolso. Então, se ele se sente, entre aspas, rico e pode comprar, sair, enfim, ele acha que o governo é bom. Tá? É uma questão mais psicológica do que de governança, especificamente. E quem faz campanha sabe disso. Quem faz campanha sabe disso. Tanto quem está na situação, quanto quem está na oposição. Agora, dentro do contexto do governo do estado, eu já disse várias vezes, Santa Catarina apresenta candidatos de altíssimo nível. De altíssimo nível. Eu vejo que todos os candidatos que estão colocados para a escolha do catarinense são candidatos muito bons. Claro que com pensamento sobre a governança de maneira diferente, com alguma melhoria, com alguma situação que é bastante clara para todos nós, né? Todo mundo fala que nós precisamos melhorar a infraestrutura, aumentar cada vez mais a competitividade, melhorar a atenção do Estado para questões sociais, como o emprego, enfim, essas situações todas, né? E isso é muito claro para o catarinense. Agora, em âmbito nacional, a gente vê ainda mais um desinteresse, e eu ouso a dizer que teremos uma abstenção muito grande. Eu ousaria dizer que vai passar dos 20% tranquilamente.
0: A última já foi dos 20%. Fabiano, só a única coisa, chama atenção que Gelson Merizio e João Rodrigues praticamente empatados na pesquisa. E na pesquisa ao Senado, Carol Detone aparece em primeiro lugar, com o Espiridião Amin em segundo, e o Carlos Bolsonaro já em terceiro, com cerca de 5 pontos percentuais atrás de Espiridião Amin. Claro, daí se tu for pegar a margem de erro, dá um empate técnico praticamente.
2: Certo. Agora eu quero novamente voltar à metodologia. Não quero questionar o resultado da pesquisa, porque eu quero crer que a pesquisa ela foi feita com a intenção de trazer um retrato momentâneo do que pensa o eleitor catarinense, certo? E se a pessoa responde uma coisa, eu tenho que anotar aquela coisa que o respondente me sinalizou, certo? Então não é esse o movimento que vou fazer. Mas é o seguinte, essa metodologia do telefone, ela tende a ser mais evasiva por parte do eleitor também, certo? A pessoa responde qualquer coisa, ou responde aquele que talvez não possa votar. Não estou dizendo que é o caso, tá? Mas nas pesquisas ao Senado, a gente viu um resultado desta pesquisa muito diferente de todas as outras que a gente viu. de todas as outras, tá? Em que apontava Esperidião, Carlos e Carol. E agora a gente tem uma inversão, tá? Do 3 para o 2, do 3 para o 1, né? E 1 para o 3, ou seja, Carol, Carlos e a mim, né? Então, alguma coisa entre as pesquisas não está conversando direito. E tanto é que eu digo que a pesquisa ao Senado, ela está muito, muito concorrida, muito diferente das últimas eleições que a gente viu, especialmente para esse cargo, que nós temos pelo menos 4 candidaturas, 5 muito competitivas. Nós temos a do Esperidião, da Carol Detone, Carlos Bolsonaro, Antídio Lunelli, Décio Lima. 5 com grandes condições e que todas elas são apadrinhadas por partidos muito grandes e fortes. Nós temos o PL, nós temos o PP, União Progressista, nós temos o MDB e o PT, que são partidos com muita força ainda dentro do contexto da eleição em Santa Catarina. Agora, insisto, a melhor pesquisa virá no dia 4 de outubro.
0: Essa daí não vai dar errado, viu? Vamos passar agora com a previsão do tempo, chegando no oferecimento da Única Centro Odontológico. 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Olá, Camila.
3: Olá, você ouvinte aqui da Rádio Centro-Oeste, a sexta-feira de alerta no estado de Santa Catarina. Áreas de instabilidade associadas à formação de um ciclone extratropical vão criar um ambiente atmosférico de tempo instável, com um certo grau de severidade para tempestades, as quais podem trazer transtornos pelo Grande Oeste Catarinense e demais áreas do estado de Santa Catarina. Ao longo desta sexta-feira, o dia inteiro é de alerta. A condição deve cessar mais em direção à próxima madrugada. Ao longo do final de semana, não teremos alerta por aqui. Será um final de semana parcialmente nublado, com madrugadas e manhãs amenas e tardes em torno dos 20 a 22 graus. Em princípio, um quadro mais de variação de nuvens no final de semana. Mas hoje, na sexta-feira, 11 de setembro, é um dia que exige muita atenção, porque a chuva pode vir associada a trovoadas com alto grau de severidade, podendo trazer aí uma série de transtornos e, por isso, acompanhar os boletins e alertas de curto prazo da Defesa Civil é bastante importante, já que muitas vezes as tempestades se desenvolvem muito rapidamente. E somente com a previsão de uma ou duas horas, que é a previsão de curto prazo, que a gente consegue saber exatamente qual município é atingido. Portanto, uma sexta-feira de atenção, mas o alerta cessa na próxima madrugada. Camila Cardoso para a RCO.
0: Tá aí a Camila Cardoso trazendo a previsão do tempo pra gente. Agora eu vou trazer pra você o intervalo comercial. Já já vamos estar de volta aqui na 100.9 com segurança pública, trânsito e o esporte. Não sai daí que a gente volta em instantes.
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0: Agora 7h53.
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0: Estamos de volta para você aqui na programação da Centro-Oeste FM. Muito obrigado, muito bom dia pela sua audiência. Este é o Radar, eu sou o Felipe Eduardo e estou ao lado de Henrique Paulo trazendo as principais informações do dia para você. E agora chegando com as informações do trânsito, da segurança pública, no oferecimento da Jaco Seguros. 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Vamos lá, Henrique Paulo, chegando agora com as informações.
1: A tentativa de escapar de uma abordagem da Polícia Rodoviária Federal terminou com a apreensão de aproximadamente 100 quilos de maconha ontem em Chapecó. A ocorrência envolveu um casal de nacionalidade venezuelana que estava em um automóvel. O veículo foi abordado pelos policiais durante uma fiscalização na BR-480, enquanto seguiam em direção ao município. O motorista, no entanto, não obedeceu a ordem de parada e acelerou, dando início à fuga pela rodovia. A PRF fez o acompanhamento tático por aproximadamente 2 quilômetros. Depois do trajeto, o motorista parou no acostamento e se entregou. Questionado sobre a razão de ter fugido, ele permaneceu em silêncio naquele momento. Na vistoria realizada no interior e também no porta-malas do carro, os PRFs localizaram diversos fardos contendo maconha. Também em Chapecó, um carro desgovernado caiu sobre o telhado de uma residência ontem pela manhã no bairro Esplanada. A ocorrência envolveu um massaveiro que desceu uma rua sem motorista, colidiu contra um muro e acabou despencando de uma altura de aproximadamente 3 metros, ficando sobre o imóvel. O impacto provocou apenas danos materiais, corpo de bombeiros e a defesa civil foram acionados para essa ocorrência. Um trabalhador da Kazan ficou parcialmente soterrado após um deslizamento de terra durante a execução de uma obra em São Miguel do Oeste durante a manhã de quinta-feira. Ao chegar no local, os socorristas encontraram um homem consciente e orientado com os dois pés soterrados até a altura dos joelhos, no caso as pernas também. A vítima estava presa pelos detritos e não conseguia deixar o local por conta própria. Durante as manobras de extração, a equipe manteve a vítima também com uma máscara facial com fluxo de 15 litros por minuto. Depois da retirada dele da vala, foi realizada uma avaliação física e o trabalhador foi imobilizado e encaminhado, então, para atendimento médico. Uma ocorrência envolvendo suspeita de pessoas armadas terminou com a apreensão de armas, munições e 15 gramas de maconha ontem pela manhã em uma propriedade no interior de Flor do Sertão. Segundo o relato da PM, a denúncia também dizia que um morador permanecia trancado dentro de um imóvel desde a madrugada. No local, os policiais encontraram o dono da propriedade, de 34 anos, e um funcionário de 24, que havia chegado ali há 15 dias. Uma varredura foi feita no perímetro e também na residência e só os dois estavam. Com a autorização, os PMs fizeram buscas. Dentro de um fogão a lenha, foi encontrada uma pistola Bersa, calibre 9mm, de origem estrangeira, com a numeração suprimida. A arma estava carregada com 3 balas. No quarto, os policiais localizaram uma carabina de pressão, adaptada para calibre .22, embaixo da cama. Sobre um roupeiro, havia 6 estojos de calibre .22 e 4 do modelo .38. Na sala, estava uma luneta e um esmagador com 5,82 gramas de entorpecentes. O jovem assumiu a posse da mercadoria. Com o apoio do canil, um cão de faro encontrou mais 9,18 gramas do pó. Uma balança de precisão e 2 celulares também foram achados no endereço. Os dois terminaram na Delegacia de Maravilha para prestarem esclarecimentos. Mais informações a qualquer momento em nossa programação. E também, Felipe, a gente tem os destaques no site rco.com.br. Essas as principais notícias da segurança pública e também do trânsito. Agora a gente passa com o momento do esporte.
0: Vamos falar de esporte então para você, porque campeonato da Libertadores teve ontem. O Flamengo fora de casa fez 2-0 no Independiente del Valle no jogo de ida das quartas de final. Falar para você de Campeonato Brasileiro Série A, que começa hoje, 27ª rodada, tem Coritiba e Atlético Paranaense. No Couto Pereira, hoje, 9 horas da noite. Amanhã, 4 horas da tarde, tem Atlético Mineiro e Fluminense, tem Grêmio e Vasco. Na Arena do Grêmio, 4 da tarde, Grêmio e Vasco. Na Arena Condá, em Chapecó, amanhã, 5 horas da tarde, com transmissão da RCO, tem Chapecoense e Internacional. Chape e Internacional, amanhã, 5 da tarde, na Arena Condá, com transmissão da RCO para você. Também amanhã, 18h30, no Nubank Park, tem Palmeiras e São Paulo. E às 20h30, tem Botafogo e Bragantino. Já às 21 horas, tem Santos e Cruzeiro. Domingo, menos jogos, só 2 jogos domingo, tá? 4 horas da tarde, tem Mirassol e Vitória. E domingo, 5h30 da tarde, tem Flamengo e Corinthians. Fechando a rodada, segunda, 20 horas, tem Bahia e Remo. Gente, Estadual Série Prata, temos amanhã, às 19 horas, em Cunhaporã, AD Cunhaporã contra a DAF Saudades, clássico regional, e tem também Palmitos contra Marcílio Dias, além de Catanduvas contra Maravilha, jogos da 17ª rodada da Série Prata do futsal. Combinado? Gente, bora pro intervalo já já, voltamos para falar de Setembro Amarelo para você aqui na nossa programação. Não sai daí que o intervalo é rápido e a gente volta em instantes.

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0: Estamos de volta para você aqui na programação da Centro-Oeste FM. Obrigado pela sua companhia, sua audiência. Eu sou o Felipe Eduardo. Estou com você aqui na manhã da XO, nesta sexta-feira, 11 de setembro, manhã chuvosa. Inclusive, alerta, né, da Defesa Civil. Mantenha sempre cuidado redobrado. Você que está nas BRs, nas SCs, diminua a velocidade, vá devagar. Busque abrigo sempre que você perceber que o tempo estiver em uma situação mais crítica, combinado? Mas estamos chegando com a nossa entrevista do dia hoje, falar sobre Setembro Amarelo e chegando no oferecimento da Agropecuária Cipal. 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Gente, hoje a gente recebe por aqui a Kate Santoro, ela que faz parte aqui da Secretaria de Assistência Social do município também, através do CAPS, né, fazendo atendimentos, e a coordenadora também lá do espaço, para a gente falar de Setembro Amarelo. Porque muito se fala em prevenção, em cuidado, né, em apoio às pessoas, mas a gente sempre tem que ter um cuidado até na forma que se trata isso. E é um assunto muito importante, que às vezes as pessoas dizem, ah, deixa de lado, não é bem assim, né? Às vezes é frescura. Não é nada disso, é um assunto muito sério, por isso a Kate está aqui para bater um papo com a gente também. Kate, seja bem-vinda, bom dia.
1: Bom dia a todos os ouvintes. Que bom estarmos aqui ontem, né? Era o dia 10, o dia de prevenção à saúde mental, né, de Setembro Amarelo. E hoje estar falando esse assunto tão importante e, de certa forma, a gente, você comentou que muitas pessoas evitam falar, porque ele é um assunto um pouquinho mais pesado, mas que precisa ser falado.
0: Exatamente. Kate, explica um pouquinho o que é o Setembro Amarelo, né? Como que surgiu essa causa, para o pessoal entender, porque todo ano a gente vem a falar aqui, mas ainda é de desconhecimento de muitas pessoas.
1: Então, o Setembro Amarelo, a gente fala que é um mês de prevenção ao suicídio, é um mês destinado ao cuidado para nós olharmos para as nossas emoções, as nossas, nossas dores e nos acolhermos. Ele é uma ação que iniciou não faz muito tempo. Iniciou nos Estados Unidos no ano de 1994 por conta de um adolescente de 17 anos que ele tinha uma paixão muito grande pelo Mustang amarelo. Mustang, para quem não sabe, é um carro, né? Os carros antigos, e ele era amarelo. Só que ele era um menino sempre muito sorridente, muito alegre. E o que, que aconteceu? Ninguém olhou, né, no seu interior, por trás, e viu a dor emocional que ele sentia, porque ele sempre tentou esconder, que isso a gente fala, né? A importância de falar sobre o que está sentindo. E ele acabou cometendo suicídio com o Mustang. E no seu velório, então, todo mundo ficou assim surpreso, porque jamais imaginaria que o Mike, então esse menino de 17 anos, iria fazer alguma coisa desse sentido. Porque ele sempre foi uma pessoa sorridente, sempre uma pessoa que nunca deixou mostrar a sua dor emocional que carregava. Então, no velório, amigos e familiares começaram a fazer cartõezinhos falando sobre a importância de olhar, tipo, cuide de você, você é especial, alguém te ama, e distribuir. Então, desde ali começou-se então uma campanha do Setembro Amarelo, por isso a gente fala que precisa falar abertamente sobre o que a gente está sentindo. Ela é uma campanha nova, né? Então foi em 94 que aconteceu nos Estados Unidos, ela veio para o Brasil não faz muito tempo. Então, assim, instituiu-se o mês de Setembro Amarelo, pensando nesse propósito, né, de falar. Até porque existia e existe ainda um tabu que muitas pessoas acreditam que quando você fala sobre prevenção ao suicídio, ou você fala sobre suicídio, você instiga a pessoa a fazer isso. Não. É errado, é mito. Eu sempre falo assim, quando a gente faz campanhas de Setembro Amarelo, por exemplo, a gente vai em rádios, divulga muito mais, intensifica, existe uma procura, sim. Por quê? Muitas pessoas que estão nas suas casas, estão ouvindo, por exemplo, nesse momento, estão nos ouvindo, eles param e pensam, eu estou sentindo isso, eu estou passando por isso, então eu devo buscar ajuda. Então eles vêm buscar ajuda. Isso ameniza, isso diminui os índices de tentativa de suicídio, né? Então aumenta, sim, a procura de profissionais nos serviços, seja CAPS, seja Unidade Básica de Saúde, aumenta. Mas a gente evita tentativas de suicídio ou propriamente o suicídio consumado.
0: Kate, por que quando a gente fica com uma doença no nosso corpo, a gente corre cuidar, mas quando quer na nossa mente, nós deixa de lado ou não dá atenção tão necessária como deveria ser dada?
1: A gente muitas vezes até comenta que, infelizmente, a depressão, a ansiedade deveria ter um exame que pudesse fazer para as pessoas verem, né? Porque muitas pessoas ainda são muito visual, tipo, fiz um exame, consta aqui, então eu tenho. Mas realmente a saúde mental, a saúde emocional é deixada de lado. A gente fala que quando você está com dor de cabeça, você vai e busca um médico, você quer uma consulta com o neuro, você quebrou um dente, você vai logo no dentista. Mas quando a gente está com uma ferida emocional, a gente precisa, eles pensam assim, eu preciso ser forte. Não, eu não posso chorar. Não, isso daqui vai passar, mas não passa. E não passa. E ali que eu coloco que é um sinal de alerta. Todos nós vamos passar por momentos e dias, talvez, de tristeza. Ah, eu tive a perda de algum familiar, eu tive a perda do animal de estimação, eu perdi meu emprego, eu estou passando por uma situação financeira delicada. Todos nós podemos passar por situações assim e ficarmos tristes. Agora, quando isso passa a ser rotina, todo dia eu estou triste e eu me observo, eu nunca fui assim, a Kate sempre foi mais alegre, mais contente, agora já vem há dias triste, com vontade de chorar, perdi o interesse por coisas que eu gostava, não quero mais sair, só quero ficar trancada no meu quarto. É um sinal de alerta. Então, a gente precisa ir buscar ajuda para amenizar esses sintomas. Aí entra outro preconceito da medicação, né? Muitas pessoas têm um certo preconceito de fazer uso de medicação. Eu falo assim, tem muitas pessoas que tomam medicação contínua, então contínua é para o resto da vida, para uma hipertensão, para uma diabetes, enfim, para outras questões, mas tem um preconceito de tomar medicação psiquiátrica. Hoje eu falo que a gente, enquanto município de Pinhalzinho, existe uma demanda muito grande de medicação psiquiátrica, que é liberado pelo CAPS, né? E também pelas outras unidades, e isso que tem muitos pacientes que vão de forma particular. Hoje se faz necessário uma depressão, uma ansiedade, se faz necessário em algumas situações tomar medicação. Porque a depressão, o que acontece? É uma alteração química que acontece no cérebro. Então não existe a comunidade chegar e dizer assim, você precisa se ajudar, é falta de Deus, você precisa trabalhar. Não estou dizendo que ela não possa sair, que ela não possa talvez achar um hobby, alguma coisa que ela goste e começar a fazer para mudar o foco. Mas ela precisa tomar medicação. Hoje, muitos adolescentes já precisam tomar medicação, porque em situações de ansiedade, por exemplo. Porque é comprovado, se você não tratar uma ansiedade pode virar depressão. Então, se você não começa a resolver logo no início, o problema pode piorar. E um dos nossos problemas hoje em dia é que as medicações psiquiátricas, elas têm uma demora maior para começar a fazer efeito. Se você está com dor de cabeça, você toma um paracetamol em 4, 5 horas, a tua dor de cabeça já está resolvida, amanhã tu já está super bem. A medicação psiquiátrica, muitas medicações levam 10, 14, 15, 20, até 30 dias para começar a fazer efeito. Então, aí muitas pessoas têm aquela necessidade do rápido. Tomei, eu já quero amanhã estar melhor. E eu falo para o paciente, a tua condição de saúde mental, o teu adoecimento não começou da noite para o dia. Foi uma somatória. Até porque hoje nós somos um reflexo de tudo que nós vivemos. E a nossa sociedade, ela se cobra demais. Perfeccionismo, sempre fazer tudo pelos outros e esquecer de mim. Aí eu faço tudo pelos outros. Se sobrar um tempo, eu olho para mim. Então, eu falo que o adoecimento mental não começa da noite para o dia. E a gente precisa olhar lá no início. Eu falo cuidar das nossas crianças, falar sobre as nossas emoções, os sentimentos. Conversar abertamente sobre o que você está sentindo hoje, como você está. E o mais importante, Felipe, acolher. Porque não adianta eu apenas te perguntar, Felipe, como você está hoje? Você dizer, não estou bem. Isso vai passar, viu? Foca ali no teu trabalho, já vai passar. O que, que está te pesando? O que, que está acontecendo? Tu quer falar sobre isso? Posso te auxiliar? Porque às vezes a pessoa só colocar para fora aquele sentimento já vai ajudar.
0: Porque aí vem uma questão, né, que a gente fala, tu entrou numa depressão, está com uma ansiedade. As pessoas, você tem que achar coisa para fazer. Né? Ou, você tem que fazer alguma coisa. E aí começam a vir os vícios. E entre os vícios vem jogos de apostas, que está em alta, altíssimo, uhum. Né? E aí você, muitas vezes, é uma areia movediça que tu ganha, depois tu começa a perder, tu quer recuperar. Vem o problema com álcool, com cigarro, né? Há essa preocupação também, e isso pode agravar a situação de uma pessoa que já está debilitada aí por causa de uma depressão, de uma ansiedade um pouco mais grave?
1: Pode sim. Até porque quando a gente trata uma dependência química, por exemplo, um alcoolismo, até mesmo a droga, a gente fala que é uma forma de fugir de um problema. Então, eu falo assim, a pessoa está com um problema, muitas vezes, não digo nem problema, é uma situação, mas para ela não vê outra saída. Porque ela está tão fechada naquele mundo que ela pensa que ela não pode pedir ajuda, que ela precisa resolver sozinha, ela não vê outra saída. Aí ela busca uma forma de fugir daquele problema, amenizar aquele problema, no álcool, nas drogas, no vício, e daí vai gerando uma bola de neve. O cigarro, o que é? O cigarro é uma forma de diminuir a ansiedade. Né? Então, se você tratasse a tua ansiedade, tu talvez não iria para esse vício do cigarro. Né? Principalmente na questão do álcool, tem uma fase do álcool que a gente fala como se fosse uma montanha russa, onde o paciente bebe, entra lá naquele êxtase, naquela alegria, está lá no topo, né? Onde que é felicidade, é sorriso. E muitas vezes ele pode descer para uma fase que a gente fala a fase da depressão. E ali muitos pacientes podem vir tentar fazer uma tentativa de suicídio, porque é aquela fase onde quem já viu uma pessoa alcoolizada, que ela está chorando, que ela está, enfim, reclamando de tudo, nessa fase é muito perigosa, porque ela pode, do nada, fazer uma tentativa de suicídio e, enfim, concretizar o ato, né?
0: E aí, para falar de atendimento, a gente falava fora do ar aqui do preconceito que se tem hoje com o CAPS, né? Que é a porta de entrada, é o local de acolhimento através do SUS, né? E que há uma grande capacidade, mas que devido a muitos memes, que se criou um preconceito, como se fosse, o CAPS é só para louco. Isso. E como desmistificar isso e explicar que o CAPS é um local de acolhimento justamente para aquelas pessoas que precisam de uma palavra, para vir conversar, que não é coisa de louco. Mas, e sim, um local para trazer as pessoas para perto e buscar a cura, buscar ajuda.
1: Hoje a gente fala que, graças a Deus, e que bom, né, que Pinhalzinho tem o CAPS. Hoje a gente é um CAPS micro-regional. Então, nós atendemos Pinhalzinho, Nova Erechim e Águas Frias. Né? Existe, sim, uma grande demanda. é importante destacar que os CAPS, eles não são urgência e emergência. Então, se você tem uma crise, você está mal, você não é, aí eu vou lá no CAPS que eu vou tomar uma medicação e amenizar. Não, a gente trabalha com uma equipe multidisciplinar. Então, nós temos psicólogo, psiquiatra, assistente social, enfermeiro, técnico de enfermagem, terapeuta ocupacional, artesã, serviços gerais, né? Já tivemos, nesse momento não temos educador físico, mas nós já tivemos. Então, é feito um trabalho em equipe. O que que acontece? O CAPS é porta aberta. Então, se alguém está precisando de ajuda, pode ligar ou entrar em contato pelas redes sociais, agendar um acolhimento, é feita uma triagem de início, a enfermeira acolhe, entende o que está a causa, o paciente está tendo, se ele tem critério CAPS, e daí é feito os agendamentos. Então, assim, hoje a gente precisa quebrar esse preconceito de que CAPS é um lugar para louco, porque hoje o CAPS é uma equipe especializada. Então, são profissionais capacitados para tratar isso daí. E o importante destacar é que um profissional sozinho não tem resultado. Não adianta o paciente vir só querer medicação. Então, não vai ter resultado se o paciente vir só com o intuito de pegar medicação. O tratamento é com a equipe toda. É, precisa passar com o psicólogo. A gente avalia, a gente faz o PTS, que é o projeto do paciente, né? Terapêutico. Então, se o paciente está em casa, como você falou, precisa se ocupar. A gente vê, em conversa com o paciente também, às vezes com o familiar, ele tem condições de vir para o CAPS uma vez por semana? Tem. Então, a gente vai incluir ele numa oficina terapêutica, até para ele mudar o foco, para ele, porque na oficina é um grupo. Então, nesse grupo, além de fazer o trabalho, seja de artesanato ou seja um grupo de dependência química, além de fazer da atividade proposta, você conversa com outras pessoas que estão passando pelo mesmo problema que o seu, ou já passaram. Então, também existe essa troca. Então, hoje é muito importante que faça esse tratamento. Os municípios que não têm CAPS, a orientação é que busque a unidade básica de saúde. Até porque a unidade básica de saúde também é uma porta de entrada. Então, se o paciente, eu não sei se eu vou ficar sendo que tenho critério CAPS, talvez eu só tenha uma ansiedade, acho que eu não preciso ir no CAPS. Busca a unidade básica de saúde, passa pelo médico, o médico vai te avaliar. Se precisa iniciar uma medicação ou não, ele já faz esse manejo. Precisa iniciar, o médico viu, vou te passar por uma avaliação lá no CAPS. Tá? Ou não, você não tem critério CAPS, só vou te passar para atendimento com psicólogo. Então, já resolve. Eu sempre falo assim, que muitos dos nossos casos CAPS, se os pacientes tivessem vindo um ano antes, eles estariam bem melhor. Só que vai se agravando, porque ele sempre com aquele pensamento, eu preciso ser forte, isso vai passar, eu preciso ser forte, e na verdade não passa, e aquela dor aumenta. E ele vem para nós quando ele fez uma tentativa, ou quando ele está com muitos pensamentos já, né? Muitas ideias, planejamento. Então, a família, é importante destacar, que ela também é muito importante para isso, de olhar para o teu familiar, ver o que está acontecendo, ele está estranho, ele só está fechado no quarto, ele não quer conversar. Daqui um pouco, essa ajuda que a gente fala, assim, busca ajuda, enquanto familiar, é dizer assim, olha, sei lá, Matheus, agendei um atendimento lá no posto, hoje eu vou te levar lá no posto para te ver porque você está triste. E pegar pela mão do Matheus e levar lá no posto. Então, muitas vezes, o paciente precisa dessa ajuda, não só falar, busque ajuda. Às vezes, ele precisa desse empurrão. Porque em situações depressivas, como eu falei, os pacientes tendem a se isolar. Eles têm uma certa dificuldade. Eu sempre falo para os meus pacientes, eu sei o quanto foi difícil vocês virem aqui. Porque eles até querem, mas chega na hora, é como se existisse um bloqueio e a mente vai auto-sabotando. Não, hoje está chovendo, não vai. Tu vai lá falar o quê? Não precisa, hoje fica em casa. Né? E eles cada vez se isolam mais.
0: Ok, Chico, quando te fiz a pergunta, me surgiu outra pergunta para mim mesmo.

0: Mesmo. Existe cura na doença mental?
1: Sim, existe, mas ela é mais lenta. Hoje, um tratamento psiquiátrico, por exemplo, é de no mínimo 6 meses, em casos leves, né? Então, em casos leves, se a pessoa fizer todo o tratamento certinho, medicação, terapia, tudo que for proposto, a tendência sim é melhorar, porque nesse meio tempo a gente vai identificando gatilhos, o que tem gerado essa ansiedade, o que tem gerado essa dor, e a pessoa mesmo vai percebendo e vai se afastando. Ah, é que eu estou me cobrando demais. Então a pessoa vai começando a mudar esse hábito. Ah, eu não tinha o hábito de fazer uma atividade física, eu não tinha o hábito de ter uma alimentação saudável. Muda o hábito. Eu falo assim, tem cura. Mas ela precisa de um tratamento não só medicamentoso. Medicamentoso, né, de terapia, cuidados, muitas vezes alguns para o resto da vida. Eu sigo uma menina no TikTok que ela faz vários vídeos que ela fala que ela se curou da depressão fazendo atividade física. Ela tem o hábito de correr. E eu até deixei salvo, porque eu até queria postar nesse mês, que ela fala assim, que não é porque ela está melhor da depressão, que ela, né, que ela se curou da depressão, que ela não precisa ter hábitos diários. E ela fala, eu preciso fazer atividade física todo dia, nem que seja uma corrida pequena, né, sei lá, 2, 3 minutos, mas que fazer. Ela precisa dormir bem. O dormir é um aliado, assim, um sono de qualidade é um aliado para prevenir também doença mental. Eu preciso ter boas noites de sono, eu preciso ter uma alimentação boa, eu preciso todo dia fazer trabalhos assim, tipo, focar em coisas positivas. Então ela fala, eu achei muito bacana, porque tem pessoas que é a mesma coisa fazer um tratamento, uma dieta. Acha que eu vou me cuidar só naqueles meses da dieta e depois eu posso comer o que eu quero. Não. É pro resto da vida. Se você quer ter qualidade de vida, é pro resto da vida. Mas a depressão tem cura. Nós temos muitos pacientes que eles ganham alta e a gente fica feliz, ganham alta do CAPS, mas que ficam sempre acompanhando também. Alguns vão precisar tomar uma medicação, talvez por mais tempo, até começar a fazer o desmame. O desmame é a retirada da medicação, que a gente fala, de forma gradual. Então, o médico, sempre em conversa com o médico, com orientação médica, ele vai dizendo, ó, talvez tomar um dia sim, um dia não, um dia sim, um dia não, ou vai reduzindo, tomava 2 comprimidos, vai só para um, para ver como que vai a evolução, sempre de forma gradual. Quando o paciente abandona o tratamento, ou porque está bem e para com a medicação, eu falo que o problema depois vem em dobro. E o tratamento posterga-se por mais 6 meses o tempo de tratamento.
0: Ô, Kate, e a gente estava falando, né, do acolhimento das famílias, e com o passar dos anos as gerações vêm mudando. É diferente do que era lá na década de 50, 60, 70, 80, 90, a forma até que a gente cria os nossos filhos, que a gente foi criado, que os nossos pais foram criados pelos seus pais, né, da abordagem, porque antigamente, ah, isso aqui é frescura. Hoje a gente tem mais casos de doenças mentais. Ou antes a gente só não tinha os diagnósticos, a gente só não buscava ajuda.
1: Sempre teve, né? Sempre teve. Até esses dias eu vi um post dizendo assim, antigamente não tinha. Tinha, porque hoje são nossos pais, nossos avós que sofreram calado e talvez nunca buscaram ajuda, né? Sempre teve, mas é que não buscavam ajuda. Ou alguns, hoje, quantas pessoas mais idosas a gente tem que chegou no limite, não aguenta mais. Hoje a gente fala assim, que a geração mais nova está vindo logo buscar. Né? Porque antes existia aquele meio, ah, isso é frescura, isso é falta de Deus. Não, hoje está se dando uma atenção maior. Mas ali um dado importante também destacar que as mulheres, elas buscam mais ajuda, porque elas têm o hábito de falar mais. Então, às vezes as mulheres talvez se conversam e por isso eu digo essas conversas, depende com quem, pode ser sadia sim e pode ser um aliado. O homem, ele é mais fechado, ele é mais calado, porque a gente vem com aquela crença que o homem não chora, que o homem tem que ser forte, que o homem não pode sentir fraqueza. Aí existem dados que comprovam que homens cometem mais suicídio do que mulheres. Suicídio consumado, né? E as mulheres, elas tentam mais, mas elas tentam de formas mais não digo mais leves, porque não existe leve, né? Enfim, mas elas tentam de formas mais que não são tão agressivas, né? E já os homens, eles, quando eles fazem a tentativa, é de formas mais impactantes e concretizam um ato. Mas o homem, ele é mais fechado. Então, a gente, os homens, muitas vezes, vêm para atendimento quando estão num limite, assim, que já não aguentam mais. As mulheres, quando percebem alguma coisa, elas já buscam mais. Mas sempre existiu problemas de saúde mental, mas nunca era falado. Muitas pessoas cometiam suicídio, era
0: abafado
1: o caso, embaixo de pano, ninguém falava, né? Hoje a gente fala assim, a gente precisa falar abertamente sobre o caso. Não falar formas, enfim, mas a gente precisa falar sobre olhar para as emoções, de olhar para o nosso lado, nosso familiar, vamos pensar, o nosso familiar e principalmente a nós mesmos. E o mês de setembro é esse mês, voltado para nós olharmos para as nossas emoções e nos reconhecer. Olha, eu não sou a Kate do mês passado. O que, que aconteceu? Eu vi que eu fiquei muito nervosa, eu estou muito nervosa, eu estou irritada, eu não estou dormindo bem. Entende? Ali já é um sinal, tipo, alguma coisa não está certa. Então, buscar ajuda. Às vezes, o médico vai só regular uma medicação ali para ajudar a dormir, já vai melhorar as coisas. Talvez ele vai te questionar, vai encaminhar para a psicoterapia. Na psicoterapia, você vai, com a ajuda do profissional, você vai se questionar algumas coisas, vai dizer, olha, eu vejo que eu estou fazendo muito pelos outros, ou estou me dedicando muito ao trabalho, estou deixando minha família, estou me cobrando, isso não está sendo legal. E vai pensando em estratégias e vai mudando a tua rotina. E já vai mudar muita coisa. Mas é importante que seja isso logo no início, para não agravar o caso.
0: Kate, a gente falava essa semana com o Abel Petri por aqui, inclusive amanhã tem, né, o curso de preparação aí para prevenção e pós-venção também. E aí vem a questão da abordagem. Você falou antes, vem cá, vou te pegar, marquei uma consulta para ti, vamos lá que eu vou te levar até lá. Como a gente também, como os familiares e amigos, pessoas próximas, podem começar a perceber e ter essas conversas? Porque profissionais já não é que estão 100% preparados, porque às vezes a gente sempre precisa estar, né, evoluindo, assim como é em todas as profissões, uhum, inclusive. Mas como é que nós, como simplesmente pessoas próximas, podemos começar a identificar, ter conversas de forma leve e acolhedora e não daquela forma que você chega e piora a situação?
1: Hoje o nosso maior problema é muitas vezes nessas abordagens que as pessoas, não é por maldade, Felipe, fazem, mas como uma forma, por exemplo, de tentar ajudar. E a pessoa que está depressiva, isso é um balde de água fria. Se eu chegar aqui para dizer para você que eu não estou bem, você vai dizer, Kate, hoje é sexta, já vai passar, amanhã faz alguma coisa. Conforme você fala, você pode estar amenizando a minha dor, tentando abafar a minha dor, mas minha dor está ali. Então, ouvir a pessoa com acolhimento. Você quer falar sobre isso? O que está te incomodando? O que está causando essa dor? Muitas vezes a pessoa também não vai saber o porquê. Não sei, eu estou triste. Fala mais sobre isso, né? Acolher daqui um pouco. Se eu não tenho preparo, até porque a gente fala assim, se você não está legal, não busque ajudar alguém também. Senão os dois vão acabar chorando, enfim, vão entrar num fundo. Porque a gente fala que muitos pacientes depressivos fazem amizades com pacientes depressivos também. Principalmente na adolescência, né? Muitos pais vêm assim, o meu filho já não está legal e ainda se juntou com um amiguinho lá que também está depressivo, está se cortando. Porque eles se entendem, porque eles não se julgam. Porque um sabe o que o outro está passando. Acolhe. Então, a melhor forma é parar, ouvir o que o outro tem a dizer, o que o outro está sentindo. Se eu vejo que eu não tenho preparo, eu não sei como lidar com isso, eu não sei o que falar, diz assim, olha, eu posso agendar um atendimento para você? Vamos procurar ajuda? Eu te levo, eu vou contigo. Esse fato é importante. Até porque num tratamento, eu não digo só psiquiátrico, hoje qualquer tratamento, seja um tratamento oncológico, a participação da família é muito importante nisso, né? Esse apoio, estar ali, vai apoiar, vai acompanhar junto, a pessoa se sentir que ela não está sozinha, que ela, não, ela tem alguém que está ali apoiando, isso é muito importante. Então, um fato assim, que eu posso dizer assim, mais importante é ouvir e acolher, sem julgamento. Porque as pessoas falam assim, mas você tem tudo, né? Querendo fazer a pessoa ver. Naquele momento, ela não vai conseguir ver. Então, não adianta você dizer assim, Felipe, você tem uma família maravilhosa, você tem um trabalho legal, o que está faltando? Ela não quer saber. ela tem uma dor, porque hoje você é um reflexo do que você viveu. Eu falo assim, eu gosto de dar um exemplo para o pessoal entender o que é a depressão. Imaginamos que quando a gente nasce, a gente ganha um balde ou uma mochila. Várias situações que vão acontecendo na nossa vida é como se a gente colocasse uma pedra dentro dessa mochila ou desse balde. Ninguém nos ensina durante a vida que a qualquer momento a gente pode virar esse balde e jogar todas essas pedras ou essas fora. A gente vem carregando. Chega num momento da vida que, sei lá, eu tive um... Meu nome foi para o Serasa. Não tem, é como se fosse que eu precisasse colocar mais uma pedra nesse balde, mas não tem mais espaço, porque muitas coisas foram acontecendo no decorrer da minha vida e não cabe mais. Talvez o meu nome ir para o Serasa é uma brita, mas não tem mais espaço, é história. E vão dizer, nossa, mas a Kate entrou em depressão porque o nome dela foi para o Serasa ou porque o animalzinho dela morreu. É que o meu balde já está cheio há muito tempo e não cabe mais nada. Né?
0: Ô, Kate, e a forma para se tornar uma depressão, para uma pessoa ficar com maior ansiedade, é diferente de pessoa para pessoa? O tratamento também é diferente de pessoa para pessoa?
1: Sim. A medicação é diferente de pessoa para pessoa, até porque algumas medicações, elas têm um objetivo, talvez, de ajudar nisso, mas pode, a gente chama de efeito rebote, pode causar o contrário, a pessoa pode não se acostumar, ela pode ter muitos efeitos colaterais, então a gente precisa fazer a troca de medicação. Cada pessoa tem uma vivência, então por isso, a mesma coisa na ansiedade, tem pessoas que são ansiosas, mas tem pessoas que, quando tem uma crise ansiosa, elas sentem taquicardia, que é um aceleramento no coração, tem outras pessoas que só começam tremedeiras e suor, tem algumas pessoas que sentem uma falta de ar, que como se estivesse sentindo trancado aqui, que parece que vai morrer. Tem algumas pessoas que a única forma, quando tem uma crise, é choro e começa a chorar. Então, por quê? São vivências. Cada um vive de uma forma, cada um tem uma intensidade. Eu sempre falo assim, se nós estamos nós dois aqui e você tem um animal de estimação, eu tenho os dois animais, sei lá, atravessaram a rua aqui e foram atropelados. Talvez você amanhã, tu vai estar, tua vida seguiu, tu comprou outro animal e vida que segue. Talvez eu vou ficar chorando por um mês. Mas isso não significa que eu amava mais o meu animal de estimação do que você. Mas cada um sente a dor de uma forma diferente. Isso a gente vê muito nítido no luto. Quando tem pessoas que perdem familiares, né? A partida de um familiar. Não digo que a pessoa lidou melhor, mas cada uma lida de uma forma. Talvez tem pessoas que vão ficar sentindo essa falta por mais dias, sofrendo mais. Outras conseguem lidar melhor, passam pelas fases do luto mais rápido. Então, cada pessoa vive uma forma diferente. Cada pessoa tem suas vivências e isso determina o que cada uma sente diferente da outra. Tem pessoas que numa depressão se isolam. Tem pessoas que numa depressão vão estar bem comunicativas, vão estar sempre ali do teu lado, oferecendo ajuda, mas na verdade é uma forma delas dizer assim, ó, olha para mim, eu não tô legal. Né? Então tem aquelas pessoas que se calam e aquelas pessoas que estão sempre sorrindo, mas no fundo estão doentes. Por isso a gente precisa falar assim, o que você está sentindo? Olhar pro fundo, conversar.
0: As pessoas sentem vergonha de ter depressão, de ter ansiedade?
1: Sentem porque ainda existe esse preconceito. Vamos pegar assim, quem tem depressão, quem tem ansiedade? Qualquer um de nós pode ter. Qualquer, seja a raça, seja a cor, seja a crença social, seja a condição social, não tem algo que vai te determinar, você vai ter e você não vai ter. E o que acontece? Algumas pessoas, muitas pessoas têm vergonha, por quê? Imaginamos que eu sempre fui uma pessoa ativa, sempre trabalhei, sempre estive alegre e do nada eu fui perdendo interesse. Aí as pessoas vão dizer, meu Deus, a Kate ficou preguiçosa de um tempo para cá, não quer mais sair com nós, no trabalho tá lá sempre, não quer fazer as coisas, não está fazendo, não está progredindo. Aí existe uma autocobrança. Na grande maioria dos casos depressivos, a pessoa é uma luta constante pelo que a nossa mente alimenta, né? E o que acontece aí? Como eu sei que eu sempre fui produtiva e agora eu não estou mais conseguindo pela condição, eu até queria ir trabalhar hoje, mas quando eu acordei, parecia que alguma coisa me prendia na cama e eu não consegui levantar. Daí hoje eu falto, amanhã eu falto também, aí eu me cobro, aí eu me sinto uma pessoa horrível, porque eu não estou cumprindo com as minhas obrigações. Né? Mesmo depois, sabendo que eu tenho um diagnóstico, que eu tenho depressão, eu me sinto mal, porque eu queria ser a Kate que voltava a fazer as coisas, que trabalhava, que era, enfim, dedicada. Não que eu não sou mais, mas a própria condição me limita.
0: Kate, para a gente finalizando, quem está nos ouvindo, né, se identificou muitas vezes, porque eu já percebi isso e as pessoas dizem, já me falaram, inclusive, eu estava escutando vocês falar sobre o assunto e eu me vi muito nessa situação. Mas às vezes ouve, percebe, mas não busca. Ou então aquela pessoa que está ouvindo e diz, não, opa, acho que eu me enquadro, tenho que... Qual o recado você deixa para essa pessoa para que busque ajuda, o que fazer, seja pessoal, seja particular, seja através do CAPS, seja através do SUS, no posto de saúde? Qual o recado você deixa para essas pessoas?
1: Eu digo assim, busque ajuda, a sua vida é muito importante, a tua vida importa. Você é importante, né? Eu sempre falo, lá fora tem alguém que ama você, então você precisa cuidar da pessoa mais importante, que é você. Né? A gente precisa cuidar da nossa saúde mental, assim como quando a gente está com um dente quebrado. Ninguém quase gosta de ficar com o dente na frente quebrado. Logo, tenta ligar para vários dentistas da cidade para tentar achar um encaixe para arrumar. E isso a gente precisa começar a olhar para as nossas emoções, e porque nós não precisamos passar por isso, ficar sentindo essa dor, ficar nos cobrando. A terapia, enfim, ou qualquer outro procedimento que você for buscar, só vai agregar na tua vida, não vai te diminuir enquanto pessoa. Então, se você fazer uma terapia, você vai se conhecer melhor. Então, não vai te tirar alguma coisa, vai só te auxiliar. Vai fazer você ser uma pessoa mais forte em todos os aspectos. Então, hoje, nós estamos no mês de setembro, e o mês de setembro é esse mês dedicado para nós olharmos para as nossas emoções e o que nós estamos sentindo. E, principalmente, nos acolher. Então, quem está ouvindo isso e hoje acha que precisa, não fique no achismo, busca. É melhor eu ir lá buscar ajuda e ver, não preciso, tá legal, é uma fase talvez que eu estou passando, ou vou iniciar uma medicação uma medicação mais natural, o médico achou conveniente nesse momento iniciar uma medicação natural, logo eu volto a me sentir melhor. É importante isso, esse olhar para você. Você é muito importante, a sua vida importa. E a gente, enquanto profissional de saúde, a gente fala, você não está sozinho nessa luta.
0: Alguma programação especial para esse mês de setembro? Ou as atividades seguem normais, apenas com a campanha sendo mais enaltecida?
1: Isso, atividades seguem normais, até porque a gente tem uma alta demanda, então quase não tem tempo de criar atividades. Mas quem precisa de ajuda pode buscar, como eu falei, ou o posto de saúde, municípios que não têm CAPS, então a porta de entrada é a unidade básica de saúde, e os municípios que têm CAPS podem estar indo buscar, ligar, marcar um acolhimento, olha, eu me identifiquei, vou marcar um acolhimento para desencargo de consciência. Né? E muitas vezes o tratamento é bem mais curto, como a gente fala, e logo a pessoa volta a sorrir e estar feliz com ela mesma novamente.
0: E dois detalhes, quanto antes você buscar ajuda, melhor. E não é só em setembro que a gente precisa falar disso, é durante todo o ano. Agora em setembro a gente dá uma ênfase maior, né? Uhum. Mas é de janeiro a janeiro, de dezembro a dezembro, todos os meses é importante a gente falar sobre isso. Agora tem uma ênfase maior justamente por causa do setembro amarelo, mas busque ajuda, né? Às vezes o rádio, ouvir o rádio às vezes vai ajudar você também, ficar um pouco mais tranquilo, é aquele hobby, é correr, mas você tem que buscar ajuda profissional também, tá? Às vezes sozinho você não vai dar conta, então busque um especialista, seja particular, seja através do SUS ou como for, mas pense em você. Kate, mais uma vez, obrigado. E deixar as portas aqui da RCO sempre abertas a você e todo o pessoal do CAPS, da Saúde e da Assistência Social, para que a gente possa sempre estar também ajudando as pessoas através aqui do nosso programa.
1: Eu que agradeço a participação e esperamos ter mudado a vida de alguém nesses momentos aqui, nessa conversa de hoje.
0: Com certeza. Gente, agradecendo a sua companhia, a sua audiência. Fechando por aqui o Radar de hoje, segunda-feira a gente volta com mais um Radar. Eu tô de volta amanhã cedo para você com espaço aberto a partir das 7h30, mas também a gente se encontra hoje no Resenha, no RCO Notícias e durante toda a nossa programação. Tá chegando Gilmar Bortese com o Show da Manhã para você. A todos, um forte abraço, um bom dia, um bom final de semana. Até a próxima. Tchau, tchau.
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10: A declaração do Imposto sobre a Propriedade Territorial Rural, ITR, deve ser enviada até 30 de setembro por proprietários, titulares do domicílio útil ou possuidores de imóvel rural, inclusive os beneficiários. O ITR é calculado pela multiplicação do valor da terra nua pela alíquota de acordo com o tamanho da propriedade e o grau de utilização. O ITR pode ser pago em até 4 parcelas mensais, desde que nenhuma delas seja menor que R$ 50,00. Para a primeira parcela ou cota única, o vencimento é o próprio dia 30 de setembro. A multa por apresentar a declaração fora do prazo é de 1% ao mês, ou fração de atraso sobre o total do imposto devido, tendo R$ 50,00 como valor mínimo. Em caso de ajuste depois dela ter sido entregue, o produtor pode retirar o mesmo local da entrega.
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Oi, gente, agora sim, estamos chegando. Bom dia, né? Com essa chuva torrencial aí. Gente, estamos chegando com mais um Show da Manhã nessa sexta-feira, dia 11 de setembro de 2026. Obrigado pela tua audiência, todo mundo tá ouvindo. Conta pra mim, como é que você tá? Tudo certo? Na paz, na tranquilidade? Espero que sim, tá bom? Tá aprontando o quê, né? Nessa chuva aí, nessa sexta-feira chuvosa, tá em casa, tá trabalhando, tá curtindo a 5.9 pela Alexa. Obrigado pela tua companhia, gente. Sextou, né? Sextou com muita chuva. E é claro que tá valendo o prêmio pra melhor audiência do rádio. Pra você que participar junto com a gente hoje, tá concorrendo. Portanto, gente, há uma cesta lá da Embutidos Lamp, tá bom? Tu participa pelo 33666200. Liga, participa e, é claro, fica à vontade. Tem muita coisa boa que tá rolando por aqui na melhor sintonia. E é claro que eu aguardo a tua participação. 33666200. Obrigado pela tua audiência. Todo mundo tá ouvindo? É mais um Show da Manhã que tá começando. Vamos juntos.

0: É Frejá na programação, valeu, bom dia por aqui, show da manhã. Obrigado pela tua preferência, tá bom? Já tô de volta levando muito mais. Agora 9h17.
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16: Nota de falecimento. A família Ragazon comunica com profundo pesar o falecimento de Irena Ragazon, aos 89 anos, ocorrido nesta quinta-feira no Hospital Padre Avelino Garbim, em Modelo. O corpo está sendo velado na Capela Mortuária Municipal de Modelo. Atos de encomendação dar-se-ão nesta sexta-feira, às 10 horas, rumando logo após para o cemitério municipal de Modelo. A família Ragazon comunicou com profundo pesar o falecimento de Irena Ragazon. A família enlutada, nossas condolências. Os serviços fúnebres estão sendo prestados pela funerária Chu de Modelo.
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0: Oi, gente, estamos de volta. Show da manhã para você da região toda.
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0: Obrigado pela tua audiência maravilhosa, 33666200. Deixa lá teu nome completo, conta pra gente de onde tá ouvindo a 100.9 que tu tá concorrendo, né? A uma cesta lá da Embutidos Lamp pra participar junto com a gente. Que bom, né? Aquela cesta maravilhosa, gostosa demais. Com essa chuva aí, tá fazendo o quê? Tá por casa, tá trabalhando, tá curtindo a 100.9, tá fazendo aquela faxina, né? E tá ouvindo a melhor sintonia. Que bom, obrigado pela audiência incrível, tá bom? Quem mais tá por aqui, ó, mandando um recado na participação no 20. Oi, bom dia. Vamos ver aqui, ó. Oi.
19: Bom dia, Embutidos Lamp. Bom dia, Bortese.
0: Tudo bem?
19: Bom dia, Rádio Centro-Oeste. Aqui é Reni Márcia, Chico Lindemann, de Lajeado Grande, Serra Alta.
0: Que coisa
19: Gostaria
0: boa.
19: Gostaria de participar do programa, pedir para escutar a música dos Atuais, Barco do Amor.
0: Eita, que essa é boa,
19: Também
0: né?
19: Também quero participar dos sorteios Embutidos Lamp. Obrigada, boa sexta-feira, Deus abençoando, muita chuva,
0: Amém.
19: Mas Deus cuidando de nós.
0: Que assim
19: Tudo
0: seja.
19: Vai dar certo.
0: Vai bom sim, dia. Com certeza que vai. Obrigado pela audiência maravilhosa, tá bom? A Rosane também tá curtindo a gente. Oi, Sandra Balencifler, tá curtindo a gente. Rapaz do céu, né? Ela que tá lá em Nova Erechim e tá aproveitando a chuva pra fazer uns grostoli. Rapaz, mandou uma foto, tá bonito o negócio, né? Valeu, Sandra. Obrigado pela audiência. Qualquer coisa que quiser mandar pra gente aqui, a gente não fica brabo, tá bom? Valeu, a Sandra, lá em Nova Erechim, fazendo aquele grostoli maravilhoso com essa chuva. Que bacana, hein? Quem mais tá por aqui, ó? Oi, Gilmar, tudo bem? Tudo sim? Valdir, do bairro Bela Vista, tá com a gente, tá participando do sorteio da sexta-feira da Embutidos Lamp. Valeu, um abraço. Quem mais tá aqui? Oi, bom dia.
20: Bom, Roberto Gracioli, quer participar do sorteio da sexta dos Embutidos Lamp. Abraço, abençoado, sexta-feira.
0: Valeu, obrigado pela audiência maravilhosa. Rapaz, agora com essa foto da Sandra aqui, né? A gente tá tomando um cafezinho aqui com um grostoli quentinho. Ia bem, né? Ia bem. Eita, a gula tá grande agora, viu, Sandra? Quem mais tá por aqui? Ó, Marlene Citadella em Pinhalzinho tá com a gente, tá participando também do sorteio. Bom dia. Lair Rambo, lá em Modelo, tá com a gente. Alô pra Maria Helena Froza, tá ouvindo? Tá curtindo a 100.9? Obrigado pela audiência incrível, tá bom? Todo mundo tá na boa curtindo. É o show da manhã, gente. Pra você da região toda que tá ouvindo a 100.9, eu sou Gilmar Bortez e fico junto contigo até as 11, levando muita coisa boa. Uma sexta maravilhosa. Aumenta o volume, vem na boa, vem na melhor.

0: Aí tá aí, Flavinho, pra fechar mais uma. Bom dia, já já tô de volta. Show da manhã, gente. Não sai daí, é rapidão. 9h30 agora, bom dia.
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3: Show da manhã pra você nessa sexta chuvosa. Bom dia! Participa, tá bom? 33666200. Obrigado pela tua companhia, tá bom? Maritânia Bassoli também tá com a gente, tá participando. Obrigado pela companhia. Bom dia, Gilmar. Tudo bem? Tudo sim. É a Helena Maldaner, lá no distrito de Machado, tá com a gente e também tá participando. Tem recadinho, é claro que a gente ouve. Oi, bom dia.
4: Bom dia, Gilmar, por que você?
3: Tudo bem?
4: Sou Terezinha Magno, da Terezinha. Mota Grande. Quero participar do sorteio da sexta Imputido, só...
3: Tá participando. Oi, Terezinha, tá participando sim, tá bom? A Diva também tá com a gente, tá participando. É a região toda na boa, né? Luan Santana, sempre com você.

De propósito, participação. Mavita, né? Ah, pra você que tá ouvindo, a 100.9, valeu. Fala mal de mim. Gente, participa 33666200, nome completo, fica à vontade, pede a tua, indica pra quem tu quiser, que a gente fica junto até às 11, levando o melhor som pra você da região toda. Rafa Torres, casais trocados.

0: Rafa Torres, pra fechar mais uma. Casais Trocados. Já já tô de volta levando muito mais pra você que ouve a melhor. Bom dia, 15 faltando pras 10 agora.
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5: Gente, vagas de trabalho disponíveis para Pinhãozinho e também toda a região. Contrata-se o ordenhador e auxiliar de serviços gerais. Contato pelo 991-658871. Vaga para caixa em supermercado, contato no 98832-236. Empresa de material de construção dispõe de vagas para operador de caixa, entregador, auxiliar e gerente de produção. Comprador, coordenador de depósito e auxiliar administrativo. Loja de móveis e eletro em Pinhãozinho contrata caixa. Empresa dispõe de vagas para auxiliar de produção, auxiliar de fundidor e materiais, mecânicos de manutenção industrial, eletromecânico e programador, operador também. Vaga para operador em caixa em supermercado no Via Atacadista. Contrata-se vendedor com disponibilidade de horários à noite. Empresa de Pinhãozinho contrata auxiliar de produção, expedição e manutenção, técnico de segurança do trabalho, líder de produção e analista de departamento pessoal. Oportunidade para operador de caixa. Ainda contrata-se vendedor para loja de ótica. Vaga para servente de limpeza. Contrata-se auxiliar de dentista e secretária. Currículos 9-8849-7148. Vaga para auxiliar de almoxarifado, carpinteiro, pedreiro e servente de obras. Mercado tem vagas em aberto em Pinhãozinho. Empresa de abate de aves contrata funcionário em diversas áreas. Informações no 9-8859-3716. Vaga para auxiliar de carregamento e auxiliar de cozinha e limpeza. Contato no 9-9994-2549. Contrata-se auxiliar de cozinha. Contato no 9-9839-4247. Vaga para frentista e atendente em posto de combustível. Informações para essas vagas também podem ser obtidas através do 33666200 ou diretamente na recepção da Rádio Centro-Oeste. Balcão de empregos na RCO em duas edições, 9h45 e 15h30.
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5: Valeu, gente, estamos de volta, levando muito mais do Show da Manhã para você que tá ouvindo, gente. Obrigado pela companhia incrível.

0: Bom demais, né? Pra fechar mais uma, não vou te bloquear. É som de faculdade com Zé Felipe. Pra fechar, né? Mais uma dessa primeira hora do show da manhã. Já já eu tô de volta pra gente começar mais uma hora de muita música e, é claro, muita descontração pra você da região toda. Agora 10 em ponto. Bom dia.
1: 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As novas regras ambientais da União Europeia estão aumentando as exigências para empresas que participam de cadeias de fornecimento destinadas ao mercado europeu. Entre as principais mudanças está o passaporte digital do produto, que deverá reunir informações sobre a composição, origem das matérias-primas, impactos ambientais, durabilidade e possibilidade de reciclagem dos produtos. A medida também pode afetar empresas catarinenses que não exportam diretamente, mas fornecem componentes, matérias-primas ou produtos para clientes europeus. Setores como têxtil, vestuário, siderurgia, alumínio, móveis e tecnologia estão entre os que precisam se preparar. A orientação é ampliar a rastreabilidade, digitalizar informações, reduzir a pegada de carbono e investir em produtos mais duráveis, reparáveis e recicláveis. 100.9 News. Com a informação da hora para a rádio da sua cidade, Hernani Edson.

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1: Estamos de volta por aqui, show da manhã.
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1: Vamos atendendo aqui, ó, todo mundo que tá mandando aquele recado todo especial, gente. Oi, deixa eu ver aqui, ó, a Beloni Flores está curtindo a gente, a Rosa Pituco também tá com a gente, tá pedindo uma música, né, de Amado Batista, já já eu rodo, né, obrigado pela audiência. O Isidio Bolles também tá com a gente, Zanete Scarati, alô Gilberto, José Basso, a Neuci também tá com a gente, tá participando, é todo mundo ouvindo, curtindo a melhor, é sexta-feira chuvosa e ouvindo, né, a 100.9, te garanto, tua sexta fica mais leve, mais de boa e tu se diverte junto com a gente por aqui. Zé Neto e Cristiano, oi, tudo bem?

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0: Não mexe nas minhas gavetas. Eita, já tô de volta. Gente, show da manhã, bom dia. Uma sexta-feira maravilhosa, de muita paz, positividade. E que do final de semana seja incrível. Agora 10h16, bom dia.
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0: Oi, gente, estamos de volta, sexta-feira, 11 de setembro, 2026. Bom dia, gente. Quem mais está aqui, ó, mandando aquele recado? Afinal, hoje está valendo uma cesta maravilhosa lá da Embutidos Lamp, tá bom? É, Andrei Fischer, lá em Saudades. Oi, bom dia, Gilmar Aed, lá da Volta Grande, está com a gente e está participando também do sorteio. Tem recadinho chegando aqui, ó. Opa, vamos lá, aqui, ó, deixa eu tirar o som, né? Agora sim, agora vai dar boa. Agora sim, né? É, na participação do 20, vamos lá. Oi, bom dia.
14: Oi, bom dia, Gilmar. Oi. Aqui é a Salete Kai. Quero participar do Embutidos lá. Fico agradecido por atendido. Uma boa final de semana. Você tá nos carros de som.

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1: Como é que a gente fica na hora da raiva? Matheus Lucato. Já tô de volta, gente. Por aqui, show da manhã, ou dá tempo de mais uma aqui? Dá tempo ainda de mais uma, né? Vamos lá, gente. Bom dia, show da manhã, bom dia. Bom dia.

0: Rafa Torres, para fechar mais uma participação de Dilcinho. Por aqui, show da manhã. Obrigado pela tua preferência. Agora 10h32, temperatura de 19 graus em Pinhalzinho.
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8: Valeu, obrigado pela tua audiência. Sexta, 11 de setembro de 2026. E aí, como é que você tá? Tudo certo? Tomara que sim, muita chuva por aí, deu transtorno no teu bairro, na tua cidade. Rapaz, foi uma chuva realmente, né, torrencial. Oi, bom dia, também quero participar do sorteio. Valeu, meu amigo José Quevedo, tá na boa, curtindo também a 100.9. Bom dia!

0: Marcos e Belucci. Pena que seja namora. Já já tô de volta. Bom dia, show da manhã. Intervalo, na sequência eu tô de volta com nossa reta final do show da manhã.
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8: Valeu, 9 faltando para as 11, gente. Tô ficando por aqui, tá? Amanhã tô de volta, amanhã é sábado, é isso mesmo. Tô de volta 9 da manhã com o Super Sábado aqui na programação, tá bom? Beijo, se cuida. Tá chegando o Milton por aqui, uma sexta-feira maravilhosa. E a gente se vê por aí. Até mais.

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A informação da hora. O faturamento da indústria de transformação recuou 2% em julho na comparação com junho. Os dados são da Confederação Nacional da Indústria. No acumulado dos 7 primeiros meses de 2026, o faturamento registra queda de 0,5% em relação ao mesmo período do ano passado. As horas trabalhadas na produção subiram 0,2% em julho e a utilização da capacidade instalada passou de 77,3% para 77,4%. O emprego industrial também teve alta de 0,2% no mês, mas acumula queda de 0,6% no ano. Segundo a CNI, o cenário é de desaquecimento da atividade industrial. Juros elevados e o endividamento das famílias estão reduzindo a demanda por bens industriais e afetando indicadores como faturamento, produção e emprego. 100.9 News. Com a informação da hora, para a rádio da sua cidade, Hernani Edson.

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Olha, pra muito sexta-feira é diferenciado, não? Pra nós todo dia é dia de alegria, então este é mais um Salve Sexta-feira. Chegou dia 11 de setembro de 2026, abraçando você carinhosamente, que continua nos honrando com a sintonia. Você que está chegando agora, vamos no Conexão até às 14h. 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Embutidos Lamp, 11 e 7. Tempo chuvoso da Grande Pinhalzinho na região. Bora lá!

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1: Aí, banda! Porcelanata, moda boa. Aliás, falar em moda boa até o meio-dia, nosso sertanejo romântico. Sextou. Bora atender a participação do ouvinte. 33666200, nosso contato. E aí você participa também do sorteio da cesta dos deliciosos produtos da Embutidos Lamp. A Elci Schneider, linha da Vigante Espinhalzinho, pessoal na sintonia, obrigado. Quem mandou recado também?
2: Bom dia, Centro-Oeste. Meu nome é Marcelo Reze, moro no bairro industrial e gostaria de participar do sorteio dos Embutidos Lamps aí. Tô sempre na escuta da Centro-Oeste aí, que é a melhor rádio da cidade.
1: Olha aí, ó. Grande Marcelo, aí ouvinte fala por nós, né? Coisa boa, brigadão. O pessoal aí pedindo também o... Como é que é, Bruno Neier? Vamos ver se dá um tempo aí, né? Valdecir Dal Castelo, Dona Marisa, um abraço, pessoal. Bom dia, obrigado pela audiência também. A família Gubiani, Dona Diva, Embutidos Lamp, boa sorte para todos nós. Um abração para vocês aí, brigadão, tá? O Laudenor José Kuntz, também na sintonia. Tá de boa, curtindo o fim de semana por casa, né, Laudenor? Merecidamente. Muito obrigado pelo carinho, pelo presente também. Foi duplamente presenteado hoje pelo Laudenor, né? Eita, Ervinha Semedão, essa é nossa aqui. Tá dando em larga escala esse ano aí. Obrigado, Laudenor. 11 horas 12 minutos agora.

0: Bom dia, Milton, tudo bem? Santina Alves, do bairro Bela Vista. Quero participar do sorteio, desejar um bom final de semana para todo mundo que estiver ouvindo. E para ti, para tua família, para todos, bastante saúde, bastante paz, que é o que nós precisamos, né?
1: Isso aí.
0: O resto a gente corre atrás.
1: E...

0: Um abração.
1: Obrigado, Santina, família Alves. Muito obrigado, um abração para vocês aí também. É, Valdir Teodora, do bairro Bela Vista. Grande Valdir, um abraço pro amigo, pra dona Terezinha, pra todo mundo aí. Obrigado, tá? Boa sorte. Jean Carlos Boto, Volta Grande. Galera na sintonia também, obrigado. É, Embutidos Lamp, Silva Regina Ode. Abraço pra Janete, pra você, Milton, também. Baile amanhã no Ginásio Pioneiro, grupo de casais. Olha aí, amigos do baile, mas que tal? É, esse é top, né? Dado o recado, então. A Júlia Bezen, de Volta Grande, também está na sintonia. Obrigado a todo mundo. 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É uma cesta desses deliciosos produtos. A gente está rodando aí na cortina musical Zezé de Camargo e Luciano. A gente fica sem se amar. A gente precisa fazer algo junto aqui, né? Porque senão é impossível no horário. Então, nos compreendem aí, né? Mas podem continuar participando, mandando áudio curtinho, mandando sua mensagem. A gente fica feliz da vida e faz o possível para atender todo mundo, tá? No sinal 11:16.
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1: 11 horas 20 minutos e meio. Você que está aí no trânsito, pessoal também aí no campo, né? A chuva trouxe muitos alagamentos, os transtornos em muitos lugares. Mas eu digo assim, agradecer, porque ainda que veio só a chuva, né? O tempo estava... Previsão muito... Dá para se dizer assim, com o tempo extremamente carregado, né? Tempo severo. Então, bora lá. Deixa eu te fazer um convite também para você e toda a família. Vem aí... A Semana Farroupilha, meu povo, de 18 a 20 no CTG Porteira do Pinhal, vai se programando para participar. Tem uma excelente programação, inclusive a Centro-Oeste ano vai transmitir a Missa Crioula também às 10h30. Mais um atrativo para você estar lá e quem não puder, vai poder ouvir aqui em nossa programação também. Além, claro, já começa sexta-feira, café do chaleiro, né? Apresentações culturais. É para manter, cultuar a nossa tradição gaudeira, né, Gil? Deixa eu ver aqui quem também mandou um recado. A Rosa Pituco, obrigado. A Mara Andréia Pereira Bon, Antagorda, Pinhalzinho, bom dia para vocês aí também.
18: Bom dia, Milton. Sou a Raquel Chua.
1: Bom dia.
18: Eu quero participar dos sorteios dos embutidos LAM. E, se possível, toca a música Separados. E eu vou discordar do que o outro falou. Que a Rádio Centro-Oeste é a rádio da cidade, não, ela já é da região. Obrigado se eu for atendida.
1: Tá bom, valeu, muito obrigado, um abraço a todos vocês aí. Leonir Overbeck de Pinhalzinho também na sintonia, obrigado. Bom dia, aquele molho de salame lamp com tortei. Pô, não fala isso agora. Quem mandou? A Marilei Seco, é isso? Barbaridade, pensa num cardápio. Agora vou ter que engolir essa linha. Embutidos Lamp, aí são deliciosos aí, né? O salame, aquela linguiça campeira, demais. Maritânia Basso, Linova, Verichim, também na sintonia, obrigado.
19: Bom dia, Milton. Sou Bom Maria dia. Mercedes Lopes, Taguabiroba Saudades. Quero participar do sorteio dos Embutidos Lamp. Se for atendido, agradeço. Bom dia a todos.
1: Amém. Boa sorte também. Luiz Gabriel Overbeck, de Pinhalzinho, também está na sintonia. Valeu, galera.
20: Bom dia, tio Milton.
1: Bom dia.
20: Tudo bem com o senhor?
1: Ótimo.
20: Tio Milton, aqui é a Nedina, do bairro Boa Vista 1. Quero participar do sorteio do Botido Lampo. Agradeço muito, senhor, se for atendido. Um abração. Fique com Deus.
1: Amém, dona Nedina. Miguel, poxa, que bom saber... Estamos em vossos lares todos os dias também através da Rádio Centro-Oeste. Obrigado. Claudete Pivoto, Luiz Gabriel Overbeck, Ezequiel Rodrigues de Pinhalzinha, Leonir Overbeck. Tá todo mundo ligado.
21: Bom dia, Milton. Tudo bem? Aqui é a Clair do Bairro Panorama.
1: Oi.
21: Gostaria de participar do sorteio do Cesta do Lampo aí.
1: Uhum.
21: Agradeço se for possível.
1: Entendi. Um abraço para vocês aí, nossa vizinhança e do Panorama. Aquele abraço.
21: Ali é Milton, ali é a Célia Lúcia Keifer. Quero participar do sorteio.
1: Ótimo, boa sorte também.
0: Bom dia, sou Nelson Maria Ternos. Quero participar do sorteio dos produtos LAM. Se for atendido, agradeço.
1: Bom dia, dona Nelson, Renato, todo mundo aí. Que prazer também saber que estão todos em nossa companhia. Rádio Centro-Oeste, ano 49 de comunicação. 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
0: Conexão. 11 horas 34 minutos, fazendo companhia para você que está fazendo aquele almoço, né? É. Para você que está voltando do trabalho. Enfim, ligados na programação da Rádio Centro-Oeste 100.9 FM, ou multiplataformas, muito obrigado. E olha, deixa eu te fazer um convite para você também ser um parceiro, parceira, para o jantar beneficente do dia 19 de setembro. Na IFACIP. É extremamente importante para a pequena Helena Baumgratz Mella, necessita de tratamento para malformação crânio facial severa. A Natália Feijó, vítima da AVC de bulbo, que necessita de apoio para seu tratamento. Então, se você quer colaborar com doação ou garantir a sua ficha de jantar, uma galinhada deliciosa, preparada com muito carinho, depois vai ter noite cultural e o valor apenas R$35. Então, se você quer garantir a sua ficha ou fazer alguma doação, chame no 988-12-1634. E aí você também pode ser alguém para ajudar a minimizar aí o sofrimento, né? E ajudar as famílias, sem dúvida nenhuma. 988-12-1634. Ajude você também. No sinal, 11 horas 35 minutos. 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
1: 100.9. 14 minutos nos separam do meio-dia. Programação da Rádio Centro-Oeste, nossa conexão até as duas. Abraço também ao Fábio, Carlin, toda a galera aí de Santo Antão, saudades. A coisa está boa por lá, né? Poxa, não faz isso, mandar foto uma hora desse torresmão aí, né? Precisa, precisa. Daqui a pouquinho, informativa da Cooper Itaipu e Sicoob Crédito Itaipu. Também tem horário eleitoral obrigatório. Depois, RCO Notícias. E, claro, na sequência, a gente retorna com o Conexão. Então, bom apetite. Fique com a gente e até daqui a pouquinho.

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1: 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Para comemorar o Dia da Árvore, vamos fazer a distribuição de mudas de eucalipto para nossos associados. Cada associado terá direito a 50 mudas. As reservas devem ser feitas até o dia 17 de setembro. A distribuição será feita somente para quem fizer a reserva e será realizada no dia 21 de setembro, que é o Dia da Árvore. Quem quiser comprar mais mudas, além das 50, também pode comprar pelo valor unitário de R$ 1,30. Portanto, para comemorar o Dia da Árvore, tradicionalmente a Cooper Itaipu fará distribuição gratuita de 50 mudas para cada sócio com reservas até dia 17 de setembro. Pode ser comprada por fora também mais mudas pelo valor de R$ 1,30 cada. Distribuição será no dia 21, Dia da Árvore. A Cooper Itaipu informa que dentro deste programa, mais de 1 milhão de mudas já foram distribuídas de forma gratuita. Plantão Veterinário. 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Convidamos para almoço da APAI de Pinhalzinho, neste sábado, dia 12 de setembro, no Centro de Eventos do Itaipu Rural Show, no cardápio macarronada, galeto, carne suína, saladas, pães e cucas. É preciso levar prato e talher. R$50 é o valor para acima de 12 anos. R$25 crianças de 7 a 11 anos. E livre para menores de 7 anos. A APAI comemorando seus 43 anos. Almoço neste sábado, dia 12, no Centro de Eventos do Itaipu Rural Show. Participe! Convidamos para a festa em honra padroeira Nossa Senhora da Salete, em linha Salete Pinhalzinho. Será no dia 13 de setembro, neste domingo, 10h30, missa, ao meio-dia almoço completo, carnes de gado, carne suína, galeto, cucas e saladas. À tarde tem matinê com animação, dose dupla, ingresso livre. R$50 é o valor do almoço e as reservas podem ser feitas pelo fone 988-11-5148. A comunidade de Santo Afonso Saudades convida para a sua tradicional festa comunitária. Neste domingo, dia 13 de setembro, será no Módulo Esportivo em Saudades. Meio-dia, churrasco, carnes variadas e acompanhamento de arroz, mandioca, maionese, cuca caseira e saladas diversas. É preciso levar prato e talher. R$45 é o valor antecipado da ficha, R$55 na hora. Reservas com Paulo no fone 99179-2491. 14 horas é o início do matinê com a banda Cia Fest. O grupo de casais de linha Aparecida Saudades convida para o seu baile de casais dia 19 de setembro. Jantar será churrasco com carnes diversas e acompanhamentos. Valor da ficha do casal antecipada é R$100. Na hora, 120. Reservas com Elisandro no fone 99804-3149. Janta começa às 20 horas, seguida de baile com a banda Brilhos, de Cunha Porã. Ingresso somente para o baile, R$25 o casal, R$15 individual. Convidamos a todos também para a festa dos idosos do bairro Divinéia, em Pinhalzinho. Será neste dia 20 de setembro. A ficha de almoço é R$50. Reserva nos contatos 98837-2052 com Natalina e 98418-4547 com Iraci. Festa dos idosos do bairro Divinéia será no dia 20 de setembro. R$50 é a ficha do almoço. E aproveitamos também para já comunicar a todos que a Associação Cultural Alemã de Pinhalzinho vai promover o 13º Stammtisch, que é o Encontro dos Amigos. Será no dia 8 de novembro. Mais informações em breve ou diretamente pelo fone 99972-3667. Agende-se. Associação Cultural Alemã de Pinhalzinho vai promover o 13º Stammtisch. Será no dia 8 de novembro. Já antecipamos o convite. 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Estas foram as informações de hoje para a nossa grande família. Obrigado pela atenção, ótima sexta-feira, um bom final de semana e até segunda, em mais um informativo Cooper Itaipu, uma sociedade de pessoas.
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1: 12:26.
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3: Setembro Amarelo reforça a importância de falar sobre emoções e buscar ajuda.
4: A Pai de Pinhalzinho prepara almoço beneficente.
5: Nova Erechim realiza plantio de árvores nativas com participação de estudantes.
3: E as informações do esporte.
6: Sexta-feira, 11 de setembro de 2026. Além do rádio, você pode nos acompanhar pelo rco.com.br ou baixar e ouvir no aplicativo do seu celular. Eu sou Hernani Edson e começa agora o RCO Notícias.
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6: Camila Cardoso e as informações do tempo.
8: Olá, você ouvinte aqui da Rádio Centro-Oeste, a sexta-feira de alerta no estado de Santa Catarina. Áreas de instabilidade associadas à formação de um ciclone extratropical vão criar um ambiente atmosférico de tempo instável, com um certo grau de severidade para tempestades, as quais podem trazer transtornos pelo Grande Oeste Catarinense e demais áreas do estado de Santa Catarina. Ao longo desta sexta-feira, o dia inteiro é de alerta. A condição deve cessar mais em direção à próxima madrugada. Ao longo do final de semana, não teremos alerta por aqui. Será um final de semana parcialmente nublado, com madrugadas e manhãs amenas e tardes em torno dos 20 a 22 graus. E, em princípio, um quadro mais de variação de nuvens no final de semana. Mas hoje, na sexta-feira, 11 de setembro, é um dia que exige muita atenção, porque a chuva pode vir associada a trovoadas com alto grau de severidade, podendo trazer aí uma série de transtornos e, por isso, acompanhar os boletins e alertas de curto prazo da Defesa Civil é bastante importante, já que muitas vezes as tempestades se desenvolvem muito rapidamente e somente com a previsão de uma ou duas horas, que é a previsão de curto prazo, que a gente consegue saber exatamente qual município é atingido. Portanto, uma sexta-feira de atenção, mas o alerta cessa na próxima madrugada. Camila Cardoso para a RCO.
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6: O dólar comercial está cotado em R$5,10. O euro, R$5,91. Mercado agrícola. Preços praticados pela Cooper Itaipu. Feijão carioca, R$150. Feijão preto, R$125. Milho, R$63. Soja, R$139. Trigo, R$78. Suíno peso vivo, R$4,65. Daqui a pouco, no RCO Notícias, a Pai de Pinhalzinho prepara almoço beneficente. Nova Erechim realiza plantio de árvores nativas com participação de estudantes. Setembro Amarelo reforça a importância de falar sobre emoções e buscar ajuda. E as informações do esporte, daqui a pouco, aguarde.
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10: Você sabe como funciona o Sistema CNA, FAESC, Senar, Sindicatos Rurais? Em âmbito nacional, a CNA é a voz institucional do setor agropecuário, com atuação junto aos poderes públicos, na defesa de políticas para o campo e na elaboração de propostas voltadas ao desenvolvimento do agronegócio. 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Juntas, essas entidades trabalham para fortalecer o agronegócio. Minuto do Agro, uma produção do sistema CNA, FAESC, Senar e Sindicatos Rurais.
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14: Boa tarde. Voltamos com o RCO Notícias.
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14: As informações da Segurança Pública e do Trânsito com Roberto Lorenzon.
16: Muito bem, no trânsito tivemos um grave acidente em Correia Pinto, na BR-116, envolvendo um Gol, placas de Correia Pinto, motorista de 34 anos, ferido leve, carreta Scania, placas de Caxias do Sul, motorista ileso, outra carreta também de Caxias do Sul, motorista ileso, e Ford Export, placas de Caçador. A condutora Rosane Aparecida Barcelos de Oliveira, de 51 anos, morreu no local. A passageira, uma idosa de 72 anos, teve ferimentos graves. No município de Massaranduba, na SC-108, colisão de carreta e um veículo Fusca. O motorista do Fusca, homem de 58 anos, morreu no local. Em Brusque, um carro saiu da pista e caiu dentro do rio Itajaí Mirim. O motorista, Altieres Aparecido Cruz de Souza, de 34 anos, está desaparecido. Outros acidentes na região. Em Chapecó, colisão entre dois veículos, só danos materiais. Em Chapecó, um carro desgovernado, ele atingiu um muro e acabou lateralizando. Ninguém se feriu. Em São Miguel do Oeste, colisão envolvendo um Fusion, colisão contra outros dois veículos, só danos materiais. Em Faxinal dos Guedes, colisão envolvendo Onix, motorista de 19 anos ileso, e moto. Na moto estavam duas jovens, ambas de 19 anos, tiveram escoriações pelo corpo. Na área da segurança pública, bombeiros atenderam ocorrência em que um funcionário da Casam ficou parcialmente soterrado em São Miguel do Oeste, em uma obra no bairro São Jorge. O funcionário foi socorrido e apresentava suspeita de fratura em uma das pernas. Em Chapecó, um homem de nacionalidade venezuelana foi preso, estava transportando cerca de 100 quilos de maconha. A abordagem ocorreu na BR-480. Junto com o homem estava uma adolescente grávida. Em Chapecó, a polícia apreende um carro com placa adulterada durante uma abordagem. Em Chapecó, a adolescente é apreendido com cocaína, maconha e crack. Em Flor do Sertão, a polícia apreendeu uma arma, uma pistola com numeração raspada, além de drogas. Policiais civil e militar prenderam um dos suspeitos de terem furtado uma caminhonete S10 na cidade de Descanso. Em São José do Cedro, um homem é preso após ameaçar a companheira de morte e quebrar o celular. Filho de 6 anos, filho do casal, presenciou a ocorrência. Em Maravilha, duas pessoas são indiciadas por fornecimento de bebida alcoólica a adolescentes. Seriam essas as informações do trânsito e da segurança pública.
14: A Pai de Pinhalzinho prepara almoço beneficente. Henrique Paulo.
17: A Associação de Pais e Amigos dos Excepcionais, a APAE de Pinhalzinho, está preparando uma programação especial para celebrar seus 43 anos de história. Amanhã, a instituição realiza um almoço beneficente, reunindo a comunidade em um momento de confraternização, celebração e solidariedade. A diretora, Leoni Bus, destaca a importância do momento para a APAE e reforça que a comemoração representa uma oportunidade de reunir as pessoas que fazem parte da história da entidade. Leoni também deixa um convite especial para todas as pessoas. A intenção é que seja um momento de encontro das famílias, dos amigos, também dos voluntários e de todos que reconhecem e valorizam o trabalho desenvolvido pela APAE.
18: Estender o convite do almoço beneficente da APAE de Pinhalzinho, que acontecerá neste sábado, dia 12 de setembro, no Centro de Eventos Itaipu Rural Show. Então, esse ano, no dia 29 de setembro, a Associação de Pais e Amigos dos Excepcionais de Pinhalzinho, ela completa 43 anos de atendimento e de cuidado com as pessoas com deficiência. Então, deixar um convite bem especial para toda a comunidade, todas as famílias, nossos educandos, para todos virem prestigiar o nosso evento neste sábado, com o tradicional cardápio, macaronada, galeto, carne suína, uma grande variedade de saladas, e também teremos apresentações dos educandos e muita animação pela parte da tarde. Então, contamos com a participação de toda a comunidade, mais uma vez, contribuindo com a nossa instituição. Aproveitar esse espaço para agradecer aos profissionais, à diretoria, aos voluntários, aos clubes de serviço, às cooperativas, às entidades, a todos os apoiadores e doadores também, que sempre nos auxiliam ou com serviços ou com doações e que, de alguma forma, contribuem com a nossa instituição para que esse evento sempre seja um sucesso.
17: Quem tiver interesse em adquirir fichas, pode entrar em contato pelo telefone 3366-1279. Da Central de Jornalismo para o RCO Notícias, repórter Henrique Paulo.
14: O Setembro Amarelo é marcado por ações de conscientização sobre a prevenção do suicídio e pela valorização da saúde mental. Mais do que abordar o tema durante um mês específico, a campanha busca incentivar as pessoas a reconhecerem as próprias emoções, falarem sobre suas dores e procurarem ainda ajuda quando perceberem que algo não vai bem. A origem do movimento está relacionada à história de um adolescente norte-americano de 17 anos que morreu por suicídio em 1994. Após sua morte, familiares e amigos distribuíram cartões com fitas amarelas e mensagens de incentivo para que pessoas em sofrimento procurassem ajuda. A iniciativa deu origem ao movimento Yellow Ribbon, ou Fita Amarela. Anos depois, o dia 10 de setembro foi estabelecido como o Dia Mundial de Prevenção do Suicídio. No Brasil, o Setembro Amarelo ganhou força a partir de várias iniciativas. Para a psicóloga do Centro de Atenção Psicossocial, CAPS, de Pinhalzinho, Kate Santoro, falar sobre saúde mental é uma forma de romper com o tabu e facilitar o acesso ao cuidado.
12: Eu digo assim, busque ajuda, a sua vida é muito importante, a tua vida importa, você é importante, né? Eu sempre falo, lá fora tem alguém que ama você, então você precisa cuidar da pessoa mais importante, que é você. A gente precisa cuidar da nossa saúde mental, assim como quando a gente está com um dente quebrado. Ninguém quase gosta de ficar com o dente na frente quebrado. Logo vai, tenta ligar para vários dentistas da cidade para tentar achar um encaixe para arrumar. E isso a gente precisa começar a olhar para as nossas emoções, e porque nós não precisamos passar por isso, ficar sentindo essa dor, ficar nos cobrando. A terapia, enfim, ou qualquer outro procedimento que você for buscar, só vai agregar na tua vida, não vai te diminuir enquanto pessoa. Então, se você fazer uma terapia, você vai se conhecer melhor. Então, não vai te tirar alguma coisa, vai só te auxiliar. Vai fazer você ser uma pessoa mais forte em todos os aspectos. Então, hoje, nós estamos no mês de setembro, e o mês de setembro é esse mês dedicado para nós olharmos para as nossas emoções e o que nós estamos sentindo. E, principalmente, nos acolher. Então, quem está ouvindo isso e hoje acha que precisa, não fique no achismo, busca. É melhor eu ir lá buscar ajuda e ver, não preciso, tá legal, é uma fase talvez que eu estou passando, ou vou iniciar uma medicação uma medicação mais natural, o médico achou conveniente nesse momento iniciar uma medicação natural, logo eu volto a me sentir melhor. É importante isso, esse olhar para você. Você é muito importante, a sua vida importa. E a gente, enquanto profissional de saúde, a gente fala, você não está sozinho nessa luta.
14: Em situações de crise emocional ou risco imediato, é importante procurar atendimento de emergência. O CVV também oferece apoio emocional pelo telefone 188 de forma gratuita. Nova Erechim realiza plantio de árvores nativas com participação de estudantes. Quem tem os detalhes é Gilmar Bortese.
15: Uma ação da educação ambiental reuniu estudantes e profissionais da Escola Reunida Municipal em Nova Erechim. A iniciativa também contou com a participação de professores da educação ecológica, com plantio de aproximadamente 10 mudas de árvores nativas. Segundo a prefeita Yara Pirin, que participou da ação, o plantio foi realizado como forma de compensação pela retirada de um louro pardo, necessário para abrir espaço para a construção de uma nova sala de aula na escola municipal. A prefeita também ressaltou que iniciativas como essa dessa contribuem para a conscientização das novas gerações sobre a preservação do meio ambiente.
19: Foram plantadas aproximadamente 10 mudas de árvores nativas como forma de compensação pela retirada do louro pardo que foi necessária para dar espaço à construção da nova ala da Escola Avenida Municipal. Mas para nós essa ação representa muito mais do que uma compensação ambiental. Foi muito bonito e emocionante ver nossas crianças participando desse momento, colocando a mão na terra e aprendendo na prática a importância de plantar, cuidar e preservar a nossa natureza. É assim que construímos um futuro melhor, cuidando do nosso meio ambiente e, principalmente, ensinando nossas crianças a cuidar dele também. Porque plantar uma árvore é plantar esperança, é cuidar do presente e pensar nas próximas gerações.
15: Da Central de Jornalismo para o RCO Notícias, repórter Gilmar Bortesi.
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21: Os destaques do esporte com Felipe Eduardo.
22: Muito bem, chegamos com as informações do esporte. Ontem na Libertadores, o Flamengo fora de casa venceu o Independiente del Valle pelo placar de 2-0 na partida de ida das quartas de final da Copa Libertadores da América. Hoje já começa mais uma rodada do Campeonato Brasileiro Série A, já com um clássico. Às 21 horas no Couto Pereira tem Coritiba e Atlético Paranaense. Já amanhã, 4 da tarde, destaque para Grêmio e Vasco e Atlético Mineiro e Fluminense. Também amanhã, 5 horas da tarde, tem jogaço entre Chapecoense e Internacional. A partida é na Arena Condá. A equipe colorada deve chegar hoje à tarde em Chapecó e o jogo amanhã às 5 horas com transmissão da RCO para você. Amanhã também 18h30 tem Palmeiras e São Paulo, às 20h30 tem Botafogo e Bragantino e às 21 horas tem Santos e Cruzeiro. Já domingo, 4 horas da tarde tem Mirassol e Vitória, às 5h30 da tarde tem Flamengo e Corinthians e segunda, às 20 horas tem Bahia e Remo. São os jogos do Campeonato Brasileiro neste final de semana. Fala para você de Série Prata da Federação Catarinense de Futsal, porque tem rodada nesse final de semana e tem clássico entre AD Cunhaporã contra a DAF Saudades. A partida vai ser em Cunhaporã, amanhã sábado, a partir das 19 horas. A rodada ainda tem Palmitos e Marcílio Dias e Catanduvas contra Maravilha, ambos os jogos às 19h30. Com as informações do esporte para o RCO Notícias, Felipe Eduardo.
21: Mais notícias em nossa programação. Eu sou o Hernani Edson e encerro aqui o RCO Notícias. Uma boa tarde e um bom fim de semana.
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0: Um minuto nos separando da uma da tarde, nossa conexão seguindo, nossa programação da Rádio Centro-Oeste. Tarde chuvosa de sexta-feira, mas deixa eu lembrar você que a Arte Peças Distribuidora, ela participa do Pechincha Pinhalzinho. 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

0: Seguimos com o nosso Conexão 100.9. Muito boa tarde para você que continue nos dando a companhia. Tá no trânsito, tá voltando, tá chegando no trabalho, tá rodando por aí. Pessoal do campo também, né? E olha, falar em rodar, nunca esqueça de diminuir a velocidade, combinação perigosa, muita chuva, enxurradas. Então, redobre a atenção. Temperatura agradável, 20 graus. A partir de agora é o nosso bailão com aquele ritmo de bandinha. A gente vai atender também a galera que já mandou mensagem desde de manhã, né? E na sexta, sextou com Embutidos Lamp, aquela cesta dos deliciosos produtos de Embutidos Lamp. 3366-6200. E hoje recebo visita aqui, ilustre.
1: Oi, pode falar?
0: Oi, pessoal.
1: Oi, Pinhalzinho e região. Hoje eu tô aqui trabalhando com o vô e eu tava dormindo lá no vô e na avó. Porque o pai e a mãe estão viajando em Punta Cana. Beijo, pai e mãe. Eu amo muito você.
0: Linda. Essa é a Manuela. Aquela que diz bom dia família, aquele negócio todo, né? Vamos pra escola daqui a pouquinho?
1: Aham. Uhum.
0: Vamos lá então, né? Beijos, meu amor.
1: Beijo.
0: Beijo pro Mano também, né? O Mano tá indo lá na Facilita trabalhar.
1: É.
0: 3:06. Valeu, Manuela.
1: Valeu, tchau, tchau.
0: Tchau, beijo.
1: Beijo.
0: Será que é da família? Será que fala?

0: Abrimos aí corpo e alma, cachaqueira, nosso primeiro modão de bandinha. Vamos atender a
1: bom dia, meu amigo Milton.
0: Opa, tudo certo? Tudo bem?
1: Antônio por aqui também, participar do sorteio.
0: Estamos
1: aí, no ladinho da Rádio Centro-Oeste, trabalhando aqui na obra. Abraço.
0: Aí o Antônio, olha só, participação da manhã, né? 11h24. Um abração. A Janete Boto também está na sintonia. O Roque, todo mundo. A Maria Helena Froza, linha Navegantes Pinhalzinho, obrigado. É, Milton, estamos ouvindo o programa e participar do sorteio dos embutidos Lamp. Claudir e Helene Zátera, linha Salete. Valeu, galera. Boa sorte também no sorteio, hein?
2: Bom dia, Milton. Eu também estou de volta para participar do sorteio dos produtos Lamp e escutando o programa. Quero participar do sorteio. Sou a Maria Lourdes.

0: José Porto da Volta Grande.
1: Claro, já está no sorteio, viu, José? Um abração para vocês também. A Zonete Renner Ternos, de Volta Grande, igualmente na sintonia, obrigado. Luiz Carlos Rodrigues Streiser, na sintonia. Sexta de Embutidos Lamp, Yara Estela Elimor. Milton, um abraço, bom fim de semana. Obrigado para vocês também. A Yara e o Mano, toda essa galera especial aí também sempre na nossa companhia. Boa sorte, 13 horas 11 minutos. Tem Rainha Musical.

0: Bahia Musical, quinta parcela. Você também pode enviar a sua dica musical no nosso 3366-6200. Fique bem à vontade. No sinal você confere, 13 horas 15 minutos.
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3: As exportações brasileiras de carne bovina para a China despencaram 82,2% em agosto, após o esgotamento da cota estabelecida pelo país asiático. Segundo dados da ABIEC, a China importou apenas 18,9 mil toneladas de carne brasileira no mês. Com a redução das compras chinesas, os Estados Unidos assumiram a liderança entre os destinos de proteína brasileira, com 35,3 mil toneladas, um crescimento de 277% em relação a agosto do ano passado. Também cresceram as vendas para a União Europeia, Rússia e Chile. Apesar da forte queda em agosto, o acumulado do ano ainda é positivo. De janeiro a agosto, o Brasil exportou 2,2 milhões de toneladas de carne bovina, alta de 5,3%, gerando uma receita de 12,79 bilhões de dólares. A China continua sendo o principal mercado da carne brasileira no acumulado do ano, mas os números mostram uma maior diversificação dos destinos das exportações.
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0: Ouvimos aí os atuais Pássaro Livre, também teve Terceira Dimensão, Cama Solitária, Porto Só, Deus Me Livre. Tem muita moda, muita bandinha pra você curtir aqui na nossa programação 100.9. Sinal marca 13h30, Henrique Paulo e notícias na hora.
1: Sem ponto 9 News e a informação da Central de Jornalismo. O Ministério Público de Santa Catarina investiga possíveis irregularidades em uma instituição que acolhe crianças e adolescentes em Campos Novos. Durante uma vistoria, foram encontrados alimentos vencidos, pães mofados e outros produtos sem identificação. Entre eles estavam macarrão, bolachas e farinha fora das embalagens originais e guardados em sacos plásticos. Também foram encontradas carnes sem informação sobre a validade. A vistoria aconteceu após denúncias de que as refeições eram preparadas com produtos reaproveitados e estariam sendo oferecidos aos frequentadores. Segundo os relatos, alguns chegaram a se recusar a comer. Funcionárias disseram que em algumas situações precisavam comprar esses itens com o próprio dinheiro. O local foi autuado pela Vigilância Sanitária. Da Central de Jornalismo, repórter Henrique Paulo.

0: 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Boa tarde também para Rosane Cap, em Saudades na Sintonia, linha São Luís, obrigado. Helena Maldaner, distrito de Machado, galera na Sintonia, boa sorte. O Cláudio Fischer, em Saudades igualmente. Também está com a gente a Rosane Hirt, que pediu, inclusive, corpo e alma. Daqui a pouquinho vão fazer o possível de rodar também. Continue participando. Boa sorte. 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Boa sorte. 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

0: Corpo e Alma, tá faltando beijos. Banda Passarela precisa de você aqui. É o nosso Conexão, é o ritmo de bandinha até as duas. Já tá chegando aí a grande família, né? Raquel Cristine, Maitê, Felipe Eduardo, daqui a pouco tem o Sincroniza. José Soares também está aqui. Começa 4h30, né, o São Brasil. Chegou bem hoje, né, José? Hã? Chove um pouco ou não? Bom. 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

0: Louco, apaixonado, brilhação é negão, é modão, é hits do momento. Alô, Valdecir Dal Castelo, todo mundo ligadinho. Parece que chove também na região, né? Caramba! Bernadette e Suzana Rempel Schitz, na sintonia igualmente. Obrigado, Gio Fiorini. Boa sorte, galera. Tem Ângelo Henrique Lindemann. A Nilce Guedes Meotti, bairro Jardim Maria Terezinha. Obrigado.
1: Boa tarde, Milton.
0: Boa tarde.
1: Aqui é Miguel Otávio de Lima, do bairro Maria Terezinha. Queria concorrer a ser salão feliz.
0: Claro, valeu, Miguel. Um abraço para vocês aí também e boa sorte. Lembrando que tem cesta desses deliciosos produtos embutidos Lamp pra galera, sorteio às 18 no Som Brasil. Nosso conexão desta sexta, desta semana, fecha por aqui, 8 para as 2. Continua chovendo forte em toda a região, né? A gente sempre pede cautela no trânsito, a gente estiver, né, redobrar a atenção. Raquel Cristina está chegando com o Sincroniza, volta amanhã de manhã com a Estação Rural. Ó, vale a pena você ficar ligadinha, ligadinho. Mais uma história inspiradora para você acompanhar na Rádio Centro-Oeste 100.9. Amanhã de manhã, se liga, tá? Da nossa parte, obrigado pela companhia, pelas participações. Obrigado a todos. Obrigado, Deus. Abençoado fim de semana. A gente se encontra por aí. Tchau.
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A informação da hora. A caderneta de poupança registrou saída líquida de 10 bilhões e 500 milhões de reais em agosto, segundo dados divulgados pelo Banco Central. No mês, os depósitos somaram 357 bilhões e 700 milhões de reais, enquanto os saques chegaram a 368 bilhões e 200 milhões. Foi o terceiro mês consecutivo em que as retiradas superaram as aplicações. No acumulado de 2026 até agosto, a poupança já registra 57 bilhões e 100 milhões de reais em saques líquidos. Um dos fatores apontados para o movimento é a manutenção da taxa Selic em 14% ao ano, o que torna outras modalidades de investimento mais atrativas para os brasileiros. Mesmo com as retiradas, o saldo total da caderneta permanece pouco acima de R$1 trilhão. 100.9 News. Com a informação da hora para a Rádio da Sua Cidade, Hernani Edson.

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14: Oi, gente, muito boa tarde, 12:08, sexta-feira, com chuva e a gente chegando na sua companhia, 11 de setembro de 2026, 21 graus de temperatura neste momento, sexta-feira bem chuvosa, né, gente? Sua Rádio da Cidade sempre conectada com você. E aí, gente, tudo certo nessa sexta-feira? Sorrisão no rosto, apesar da chuva? Espero que sim, que você esteja bem, que o tempo não tenha feito nenhum estrago aí na sua residência, na sua propriedade. Estamos chegando com alegria, música boa, aquela descontração que a sua sexta-feira merece aqui no nosso Sincroniza. Eu sou a Raquel Cristine, fico contigo até as 4:30, acompanhada. A Maitezinha tá aqui comigo também, tá? Então, aumenta o volume e vem com a gente nessa tarde. Shakira pra iniciar todas.

0: Nosso de Capital Inicial, ótima tarde pra você, Natasha, aqui na RCO. E olha só, tem a nossa enquete do dia com sorteio hoje de um prêmio Zagonel pra você que participou com a gente ao longo da semana e ainda dá tempo de participar hoje, sexta-feira. Perguntinha de hoje é: o que você gosta de fazer no final de semana? Pra você, o que é o final de semana? Manda pra gente no nosso 33666200. Não esquece de mandar o seu nome completo. Você concorre a um super prêmio da Zagonel. E o sorteio acontece logo mais às 16 horas aqui no nosso Sincronizo. Então vem participar nessa tarde. Duas e 16.
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1: Gente, pessoal, tá pegando meu pé, que eu tô querendo ir embora já pra falar que é 4 horas, né? Não, é 2:19, gente. Tô aqui, tô gostando de ficar na companhia de vocês. Não vou embora, não.

Cinza na RZ, ótima tarde. E aí, pra você, final de semana é final de semana de quê? O que você mais gosta de fazer no final de semana? Essa é a minha enquete de hoje pra você interagir com a gente. 3366-6200. Responde, manda seu nome completo.

0: 2:30.
1: Sem ponto 9 News e a informação da Central de Jornalismo. A Associação de Pais e Amigos dos Excepcionais, a APAE de Pinhalzinho, está preparando uma programação especial para celebrar seus 43 anos de história. Amanhã, a instituição realiza um almoço beneficente, reunindo a comunidade em um momento de confraternização, celebração e solidariedade. A diretora, Leoni Bus, destaca a importância do momento para a APAE e reforça que a comemoração representa uma oportunidade de reunir as pessoas que fazem parte da história da entidade.
2: Estender o convite do almoço beneficente da APAE de Pinhalzinho, que acontecerá neste sábado, dia 12 de setembro, no Centro de Eventos Itaipu Rural Show. Então, esse ano, no dia 29 de setembro, a Associação de Pais e Amigos dos Excepcionais de Pinhalzinho, ela completa 43 anos de atendimento e de cuidado com as pessoas com deficiência. Então, deixar um convite bem especial para toda a comunidade, todas as famílias, nossos educandos, para todos virem prestigiar o nosso evento neste sábado, com o tradicional cardápio, macaronada, galeto, carne suína, uma grande variedade de saladas, e também teremos apresentações dos educandos e muita animação pela parte da tarde. Então, contamos com a participação de toda a comunidade, mais uma vez contribuindo com a nossa instituição.
1: Quem tiver interesse em adquirir fichas, pode entrar em contato pelo telefone 3366-1279. Da Central de Jornalismo, repórter Henrique Paulo.

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0: Sucesso de Luca, tô nem aí. Valeu, gente, ótima sexta-feira. Obrigada pela sua sintonia. Marli Ternos tá ligadinha com a gente. Na Lajeado Pedro, saudades. Rosane Rich também tá na sintonia. Ela falou, olha, nos finais de semana eu gosto de ficar em casa com a minha filha, vendo filmes, séries, visitar os familiares. Aquele bom chimarrão, dormir. Ai, que delícia. Quatorze para as três.
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0: 10 para as 3, sincroniza. Sucesso Venga Boys pra gente recordar. Boa tarde.

0: Sucesso com o Grupo ABBA, Gimme, Gimme, Gimme, encerrando mais uma, aliás, a nossa primeira hora de muitos sucessos aqui no nosso Sincroniza. Bom demais ser a sua companhia, 33666200, enquete do dia, quer saber o que você mais gosta de fazer nos finais de semana? Manda pra cá, manda sua resposta. Zanessa Carati Nova Erechim tá na sintonia, ela falou, olha, eu gosto de ir às festas, visitar os familiares e amigos, ir à igreja, valeu, obrigada pela sintonia. Pontualmente, 3 horas.
1: Cem ponto nove News, a informação da hora. O INSS prepara mudanças na documentação exigida em processos de aposentadoria e outros benefícios. A Carteira de Identidade Nacional, que utiliza o CPF como número único de identificação, passa a ter importância na atualização cadastral dos segurados. A medida busca aumentar a segurança na identificação e reduzir inconsistências nos dados apresentados ao Instituto. Por isso, quem pretende solicitar a aposentadoria deve manter os dados atualizados e conferir a documentação para evitar pendências e atrasos na análise do benefício. 100.9 News. Com a informação da hora, para a rádio da sua cidade, Hernani Edson.

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1: Sucesso de Didi Ferreiro com Vitor Clay. Hoje o céu abriu. Ótima tarde pra você. Obrigada pela sua companhia. Marinette Botmor tá na sintonia com a gente nessa tarde. Abração tão especial. Lúcia Machel também na sintonia com a gente. Ela falou, olha, no final de semana eu gosto de ficar com a minha família. Lúcia Machel da linha São Paulo. Quem mais? A Célia Franz aqui de Pinhalzinho tá participando com a gente nessa tarde maravilhosa. Minha amiga Romilda de Nova Itaberaba também mandou seu áudio. Tá aqui carregando. Já a gente escuta, Romilda. Beijo.

0: nosso Didiocinho com um sorriso maroto, 1,65m, encerrando mais uma sequência. Abração tão especial, Diva Gubiani. Oi, Diva, tudo certo contigo? Tá na sintonia com a gente, participando da nossa promoção da sexta-feira com a Embutidos Lamp. 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

0: Bom demais, que energia.
1: Fato de Beluto.
0: Obrigado, gente. Pichote, sem palavras, sem palavras.
2: Obrigado, mano.
0: Pô, obrigado.
2: É louco.
3: Obrigado, turma.

0: Energiza na RC, ótima tarde. Helena Maria Maldaner participando com a gente. Ela falou, olha, gosto de nos finais de semana, quando vem meus filhos, passear o dia na minha casa. Valeu, Helena. Ela falou que é o que mais gosta no final de semana. Nadir Scratch está participando com a gente também. Ela falou, olha, final de semana é de passear, de ir nas festas. Sempre conectada com você. 13h32.
1: Sem ponto 9 News e a informação da Central de Jornalismo. Santa Catarina entra nos próximos meses sob atenção redobrada para as condições do tempo, devido à previsão de intensificação do El Niño. Segundo a NOAA dos Estados Unidos, há 95% de probabilidade de o fenômeno atingir intensidade muito forte entre setembro e dezembro. A agência também estima 75% de chance do El Niño alcançar uma intensidade histórica. O fenômeno costuma alterar o regime de chuva no sul do Brasil e pode aumentar a frequência de períodos de chuva intensa e também temporais. Em Santa Catarina, a preocupação envolve principalmente riscos de alagamentos, enchentes, deslizamentos e vendavais. A Defesa Civil reforça que a intensidade do fenômeno, sozinha, não determina a ocorrência de grandes desastres. Por isso, a orientação é acompanhar as previsões e os alertas oficiais. Os avisos da Defesa Civil podem ser recebidos por SMS, enviando o CEP para o número 40199. Em situação de emergência, o telefone é 199. Da Central de Jornalismo, repórter Gilmar Bortese.

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1: 13h37, você confere as vagas de trabalho disponíveis para Pinhalzinho e região. Contrata-se ordenhador e auxiliar de serviços gerais. Informações no 991-65-8871. Vaga para caixa em supermercado. Informações no 988-32-2036. Loja de móveis e eletro em Pinhalzinho contrata a caixa. Tem vaga para operador de caixa em supermercado. Contrata-se vendedor com disponibilidade de horários à noite. Oportunidade para operador de caixa. Contrata-se operador para loja de ótica. Vaga para servente de limpeza. Contrata-se auxiliar de dentista e secretário. Informações no 988-49-7148. Mercado tem vagas em aberto em Pinhalzinho. Empresa de abate de aves contrata funcionários em diversas áreas. Informações no 988-59-3716. Contrata-se auxiliar de cozinha. Informações no 998-39-4247. Vaga para frentista e atendente em posto de combustíveis. Informações para essas e outras vagas você obtém através do 3366-6200 ou diretamente na recepção da RCO.
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1: Centro-Oeste Sincroniza. sincroniza na RC. Uma ótima tarde para você. Obrigada pela sua companhia. Vamos aos abraços, pessoal que está participando com a gente. A Jovelina Salete Fiorini está ligadinha com a gente. Jo Fiorini, abração para você. Isabel Maldaner, de Nova Erechim, também está ligadinha. Minha amiga Claudete Gracioli, boa tarde.
6: Boa tarde, minha amiga Claudete Gracioli. Quero participar do sorteio dos Cesta dos Embutidos Lamp e também da enquete. O que eu mais gosto no final de semana é que vem meus filhos, vem meu neto, passar em família, assistir jogo dos meus filhos. Isso pra mim é ser feliz.
1: E olha, tem um bebezinho por lá querendo mandar o áudio também, né, Claudete? Boa sorte, tá participando com certeza. Obrigada pela participação. Bom fim de minha amiga. Uma onda Samba House com Juliano César.

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0: nossa sincroniza nessa tarde, sexta-feira, tarde maravilhosa. Abração, Inácio Collet, tá participando com a gente, Leoni Quevedo. A Yara, oi Yara, tudo bem com você? Participando também, Yara Mor. O Éder Menegoto, também ligadinho com a gente. Boa sorte, pessoal, participando dos nossos sorteios e as participações na enquete do dia encerradas. Daqui a pouquinho eu volto com o sorteio. Sempre conectada com você. 4:01.
1: Cem ponto nove News, a informação da hora. Mais de 158 milhões de eleitores brasileiros poderão votar nas eleições 2026, marcadas para 4 de outubro. Serão escolhidos presidente da República, governadores, dois senadores por estado, deputados federais, estaduais e distritais. A definição dos eleitos ocorre por dois sistemas. O majoritário é utilizado para presidente, governador e senador. Para o Senado, são eleitos os dois candidatos mais votados em cada estado. Já para presidente e governador, é necessário obter mais de 50% dos votos válidos. Se ninguém alcançar esse percentual no primeiro turno, os dois mais votados disputam o segundo turno previsto para 25 de outubro. Para deputados, é utilizado o sistema proporcional. Nesse modelo, as vagas são distribuídas entre partidos e federações de acordo com a votação recebida, considerando cálculos como o quociente eleitoral e o quociente partidário. As vagas restantes são distribuídas pelas chamadas sobras eleitorais, seguindo regras específicas. 100.9 News. Com informação da hora, para a Rádio da Sua Cidade, Hernani Edson.

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8: 4 e 6. Sincroniza nessa tarde maravilhosa, gente. Sorteio realizado por aqui de um prêmio da Zagonel. Parabéns, ganhadora da semana. Tcharam, que rufem os tambores. Helena Maldaner, ganhadora do Prêmio Zagonel dessa semana, participou das nossas enquetes do dia. Semana que vem tem mais, né? Com o Lindomar, que está de volta aqui na programação da RCO, tem mais sorteio. Helena, pode passar aqui na Rádio Centro-Oeste em horário comercial a partir de segunda-feira para retirar o seu presentão, tá bom? Presentão da Zagonel para você. Gente, Zé Neto Cristiano, oi, tudo bem? Eu falar.

0: Encerrando mais uma sequência, o nosso Sincroniza nessa sexta-feira maravilhosa, sexta-feira de muita chuva também. Atenção especial nas estradas, né, gente? Nesses períodos aí, mais chuvosos, tudo indica que vai ficar mais nublado também nessa noite, final de tarde, amanhecer, enfim. Então, muita atenção, atenção redobrada pra quem tá levando a gente na carona sempre, né? Quatro e 16.
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7: Gente, vou ficando por aqui nessa sexta-feira, deixando vocês em excelente companhia com o José no Som Brasil. E ó, segue participando porque logo mais no Som Brasil tem um sorteio da cesta de produtos da Embutidos Lamp. Agora, ressaltando para vocês, então, na próxima aí, na outra semana, duas semaninhas, então, que eu dou aquela sumidinha básica aqui na programação da RCO de novo, duas semaninhas de férias, né? Eu já saio da licença com férias. E aí, sim, eu volto no finalzinho desse mês, oficialmente, pro nosso show da manhã, tá bom, gente? Beijo, beijo, beijo, ótima sexta-feira, bom fim de, até mais, em breve eu tô de volta.

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0: 100.9 News e a informação da Central de Jornalismo. Uma ação da Educação Ambiental reuniu estudantes e profissionais da Escola Reunida Municipal em Nova Erechim. A iniciativa também contou com a participação de professores da Educação Ecológica, com plantio de aproximadamente 10 mudas de árvores nativas. Segundo a prefeita Yara Pirim, que participou da ação, o plantio foi realizado como forma de compensação pela retirada de um louro pardo, necessário para abrir espaço para a construção de uma nova sala de aula na Escola Municipal. A prefeita também ressaltou que iniciativas como essa contribuem para a conscientização das novas gerações sobre a preservação do meio ambiente.
1: Foram plantadas aproximadamente 10 mudas de árvores nativas como forma de compensação pela retirada do louro pardo que foi necessária para dar espaço à construção da nova ala da Escola Reunida Municipal. Mas para nós essa ação representa muito mais do que uma compensação ambiental. Foi muito bonito e emocionante ver nossas crianças participando desse momento, colocando a mão na terra e aprendendo na prática a importância de plantar, cuidar e preservar a nossa natureza. É assim que construímos um futuro melhor, cuidando do nosso meio ambiente e, principalmente, ensinando nossas crianças a cuidar dele também. Porque plantar uma árvore é plantar esperança, é cuidar do presente e pensar nas próximas gerações.
0: Da Central de Jornalismo, repórter Gilmar Bortese.

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11: Som Brasil no seu rádio. Alô, você, muito boa tarde, 16 horas e 37 minutos, tarde de sexta-feira, sextou hoje, dia 11 de setembro de 2026, 21 graus a temperatura está marcando no momento aqui no centro da capital da Amizade, tempo estável com chuva aqui em Pinhalzinho, na região toda também, hein? A rádio da sua cidade, ano 49 de comunicação, prazer estar contigo. Pra gente fechar a semana com muito trabalho aqui na Rádio Centro-Oeste, então, você pode mandar a sua mensagem para nós via WhatsApp 33666200. 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Eu quero ver a sua participação, porque sua indicação musical também está valendo aqui no horário. Aí você sabe muito bem, quanto mais você ligar e participar, mais chances tem de ganhar. Deixe o seu nome completo, a cidade onde você mora e você vai estar concorrendo então. Aumenta o som aí que o Som Brasil já está no ar aqui no seu rádio. Diretamente dos estúdios no centro aqui da capital da Amizade, até às 18h30, por aqui eu, José, na comunicação. E a gente começa muito bem assim, ó. Deixa eu rodar uma do Fernando de Sorocaba. Fernandinho de Sorocaba, essa aqui é das antigas. 6 de janeiro de 2003 é o nome da canção, hein? Mas essa canção é de 2011, segundo os nossos arquivos aqui, ó. Teve a participação da Taeme, do Taeme Thiago, hein? Vamos lá então, 21 faltando para 5. Som Brasil no seu rádio, excelente tarde de sexta-feira. Desde já antecipando, bom fim de semana.

0: Aí pra você a primeira sequência aqui na tarde, Diogo e Hernani. Senta e me escuta. Fernando Sorocaba também com Taime, Taime e Thiago. Passaram por aqui a primeira sequência para você no seu rádio, então. Pode mandar a sua mensagem para nós via 3366-6200, hein? Tá valendo aqui aquela cesta especial, cesta de produtos embutidos Lamp. 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Temos intervalo comercial chegando. Daqui a pouco eu volto com muito mais. Na rádio dessa cidade, 16h47. Boa tarde. 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
5: Som Brasil para você, 9 faltando para as 5 horas da tarde. Alô, meu amigo Vital Carniel aqui de Pinhalzinho. Como é que você tá, meu amigo? Tudo bem? Tudo certo por aí? Tá concorrendo aos prêmios por aqui, ó, da promoção Embutidos Lamp, também Chopp Biersdorf. Valeu, seu Vital. Alô, Maria, também aqui da capital da amizade, Maria Moretti de Pinhalzinho. Alô, Alex, a equipe também da Eletrônica GLG, o Alex, a Mirtz, também o Gilson, o Gilmar, toda a equipe lá. Um abraço especial a vocês aí. Bom trabalho, obrigado pela sintonia. A Márcia Frei está lá em Saudades, no Vale da Hospitalidade. Também registrar a participação da Zenaide Carne aqui de Pinhalzinho. Alô, Zenaide, tudo bem, tudo certo? Alô, e da Sir Ritter também está participando. Boa sorte, Valdir Teodora. O rapaz está lá no bairro Bela Vista, também está na audiência aqui da Rádio Centro-Oeste. Alô, Cleci, também de Pinhalzinho. A Rosane está na companhia aqui do nosso Som Brasil. E a gente fica muito feliz com a audiência de vocês aí. Claudete Gracioli também. Oi, Claudete, tudo bem, tudo certo? Bom fim de semana, tá certo? Tá sempre ligado com a gente na melhor programação. Tá todo mundo ligado aqui, ó. A rádio das maiores e melhores promoções. Sertanejo bom demais no seu rádio aqui, ó. Essa daqui pra você matar a saudade também. Vamos lá de Mato Grosso e Matias, João Carreiro e Capataz. Os caras gravaram isso aqui, ó.

0: Tá aí pra você o som do Nashville. É, Vem Me Amar também, João Bosco e Vinícius. E ainda Mato Grosso e Matias com João Carreiro e Capataz. Você está com a Rádio Centro-Oeste aqui de Pinhalzinho. Pode pedir a sua música preferida também aqui no horário. O sertanejo bom demais. Em evidência para você também o destaque, a música gaúcha, nativista, até às 18h30. E ainda tem prêmios aqui, ó, a rádio das maiores e melhores promoções. Tem a cesta de produtos em Botislam e também tem o Shop Bersdorf. Participe, boa sorte. Toda sexta-feira tem sorteio de Shop, hein, rapaz, bom demais. Vamos lá, confirmando por aqui, ó, 5:02.
1: CEM.9 News, a informação da hora. Mais de 2 milhões de novos condutores foram habilitados nos primeiros 9 meses de vigência do programa CNH do Brasil. O número de pedidos de primeira habilitação também cresceu de forma expressiva. Foram 7,3 milhões de requerimentos em 2026, contra 2,3 milhões no ano passado, aumento de 216%. Entre as mulheres, o número de processos iniciados cresceu 18%. O Nordeste registrou o maior aumento regional, com 54,7%. Segundo o Ministério dos Transportes, as novas regras devem gerar quase 10 bilhões de reais em economia para os condutores. Entre as mudanças, estão o curso teórico digital e gratuito, a redução das aulas práticas obrigatórias de 20 para 2 horas e a possibilidade de contratação de instrutores autônomos. 100.9 News. Com a informação da hora, para a rádio da sua cidade, Hernani Edson.

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1: Vamos lá então, hein? 17 horas e 8 minutos. 5 e 8. Iniciando mais uma hora de programação por aqui na 100.9 Rádio da sua cidade. Tarde de sexta-feira, 11 de setembro de 2026. Alô, você que tá na sua casa, tá fazendo aquele lanche, também tá mateando por aí, tá servando mate, tá com seus amigos, tá recebendo seus familiares também. Obrigado pela sua audiência. 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Alô, Kleder, alô, Vanessa, a equipe simpaticíssima também do Degustar, sempre estão com a gente. Minha amiga Clary Hentz, aqui de Pinhalzinho, alô, dona Clary, mandou recado para nós aqui, valeu, boa sorte. Vanderlei Fernandes também, bairro Belvedere, aqui em Pinhalzinho. Tá concorrendo, ó, José, coloca nós no sorteio aí. É do Chopp e também da cesta. Cesta de produtos embutidos lã. Irineu Yost, também de Pinhalzinho. Estamos na escuta do programa Tomando um Chimarrão. Quero participar do sorteio a Irene, a dona Irene. Linha Santa Terezinha. Valeu, dona Irene. Um abraço. Obrigado pela companhia, realmente. Tá, Matilda, eu falei, tem muita gente tomando chimarrão aí também na tarde. É, fazendo aquele lanche gostoso, comendo aquela bolacha, aquela cuca. Gente, sem comentários, 5 e 10. Alô, Lúcia Marshall também, linha São Paulo, Pinhalzinho. Linha São Paulo, Pinhalzinho, dona Lúcia. Leonir Overbeck, aqui de Pinhalzinho também, meu amigo Leonir Overbeck. Boa sorte para você, campeão. Valmor Schwendler, aqui da capital da amizade, bairro Nova Divinéia, lá no nosso bairro. Valeu, Valmor. Um abraço, bom fim de semana e boa sorte para você também. 5:11. Eu quero ver sua participação aqui na tarde também. Dá tempo para você mandar essa mensagem. E de quebra você vai concorrer então a Chopp, Chopp Bersdorf. E também uma cesta recheada de produtos embutidos lá. Vamos lá, Rick Renner.

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1: Som Brasil pra você. Aí você ouviu mais uma super sequência. Tchê Barbaridade também. Rick Renner. Você que tá ligado com a gente na região aqui, pode mandar a sua mensagem pra nós. Temos intervalo comercial chegando no seu rádio. Daqui a pouco eu volto com muito mais. Telmo do ouvinte daqui a pouco também. Na rádio da sua cidade. Confirmando no sinal 5:18, boa tarde.
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12: Som Brasil para você, 17h22, ou seja, 5h22, tarde de sexta-feira. Desejar um bom fim de semana para você que está na companhia aqui da 100.9, nosso encontro marcado de todos os dias, a partir das 16h30 até as 18h30. É, a gente sempre está por aqui no comando do Som Brasil, é claro. Obrigado pela sua companhia, sua audiência aí. Você que está ligado com a gente na região aí. Alô, Helena Maldani, ele também está participando. Ó, José, coloca nós no sorteio aí. Com certeza, dona Helena, distrito de Machado Pinhalzinho. Boa sorte. Dilva Scarati está lá em Nova Erechim. Alô, Nova Erechim. Anselmo, aqui de Pinhalzinho também. O melhor é lá de saudades, hein? Anselmo Creus, é isso? É, linha Santa Catarina, saudades. Estamos na ordenha com o rádio ligado na Centro-Oeste. Quero participar do sorteio, hein? Alô, alô, seu Anselmo. Um abraço. Boa sorte, bom trabalho aí. Aos empresários do campo também, empresários rurais. Nosso carinho todo especial a vocês aí. Bom trabalho. Obrigado pela sintonia, realmente. Abençoado fim de semana a vocês aí. Minha amiga Ivone, também de Pinhalzinho, tá ligado com a gente na programação, participando por aqui, ó. Leoni Quevedo. Alô, dona Leoni Quevedo, também de Pinhalzinho. Sempre está ligada com a gente na nossa região aí. Deixa eu mandar um abraço aqui também lá para a Jaqueline Algaier, aqui de Pinhalzinho, a família Algaier. É, mandou umas fotos, uns vídeos, na verdade. Ó, gente, você que está passando ali pela comunidade de Linha São Luís, saudades. É, agora à tarde, sem passagem pela ponte ali, né? A água está por cima da ponte, então vai devagar aí, então. Melhor se puder desviar aí, que não tem sem passagem, tá certo? Você que mora nessa região ali da comunidade da São Luís, que precisa passar pela ponte, está intransitável, tá certo? O ouvinte nos informando por aqui. Alô, dona Jaqueline, um abraço, obrigado pela informação aqui também, hein? E a gente presta esse serviço aí à comunidade pinhalense e de toda a região aí também, os nossos ouvintes lá de saudades, na verdade, tá certo? Então você pode, mora na região, pode pegar um outro caminho aí, porque está intransitável ali, aquele acesso à ponte, então, do lado da comunidade de São Luís, saudades. Informação importante para você. Alô, Diva Gubiani, também aqui de Pinhalzinho, tá ligado com a gente. Gabi Guauri, lá de Sul Brasil. Alô, Sul Brasil. Forte abraço. A dona Clarice também. Elemar Clarice Runhoff, lá de Sul Brasil. A gente sempre tem um carinho muito grande para vocês aí também. A Helena tá ligada com a gente aqui também. Eu falei que tá todo mundo ligado aqui, porque a rádio das maiores e melhores promoções, ó, ano 49 de comunicação. Vamos que vamos por aqui, ó. 5h26, Corpo e Alma, Três Vícios. Essa que teve a participação do Traia Véia.
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0: Na Rádio da Sociedade, 25, faltando para 6. Boa tarde.
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0: Som Brasil para você, 17h39. Alô para a Silvia também aqui de Pinhalzinho. É, estou recebendo muitas participações por aqui. Meu amigo Dani Marmit, também aqui da Capital da Amizade. Coloca nós no sorteio aí. Valeu, Dani. É, estamos na estrada voltando para Pinhalzinho, na escuta da melhor. Valeu, Dani, um abraço. Ah, Idacir Ritter, também aqui de Pinhalzinho. Lorenin Streiser, aqui da Capital da Amizade, mandou um recado para nós aqui. Alô, Luiz. José Quevedo também, boa sorte.

Tá aí pra você então, Rogério Magrão e banda. 15, faltando pras 18 horas. A Mauri de Souza também. É a programação da Rádio Centro-Oeste pra você. Pode mandar a sua mensagem especial pra nós aqui, tá certo? Tem mais som aqui, ó. E essa marca aqui de fundamento também. Os Serranos. É um poporri de bugio, certo?

0: Na Rádio da sua cidade, 11, voltando para 6. Boa tarde.
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0: Som Brasil para você, 6 minutos, faltando para as 18 horas. Daqui a pouco eu vou realizar o sorteio para você por aqui. Antes quero participar, antes quero registrar a participação aqui, ó, da Vanete. Alô, Vanete, aqui da capital da Amizade, tá ligada com a gente também. Bom fim de semana, tudo bem, Vanete? Meu amigo Miguel também aqui da capital da Amizade, Jô Fiorini, boa tarde, Jô. Também aqui, ó, mais uma participação, participação por aqui, ó, a Marisa. Oi, Marisa, lá de Modelo. Boa sorte. Vamos lá de Brilhação, lá de Feliz, no Rio Grande.

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1: E aí, velho?
2: E aí, meu?
1: Tá na vacaria, velho?
2: Te ligou que eu cheguei, cabeça.
1: Aí, tamo junto, velho.

0: queridaça, pilcha, rapaz. Gostou da pilcha, tia? Vistaça de pilcha, tia. A pilcha da soledade, né, companheiro?
1: Ah, da soledade, tia.
0: Ah, soledade.
1: Bota as gozes.
0: Bota as gozes, companheiro.
1: Ah,
0: que tal? Bota tia. Lenço, bombacha, chapéu, mango.
1: A guaiaca de dois pisos também, tia?
2: A guaiaca de dois pisos também, né, meu?
1: E a bueninha, tia?
2: A bueninha foi a tinta que deu, mas hoje eu esqueci, bicho. E a guampa, meu?
1: Mas a guampa...
2: É o berrante, meu?
1: Ganha aquela da guardada, tia.

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0: Som Brasil para você, 18 horas e 8 minutos. Boa noite de sexta-feira. Bom fim de tarde, então. Dia 11 de setembro de 2026. Prazer estar contigo aí na sua companhia também, hein? Deixa eu mandar um abraço para a Helena, também está ligada com a gente na programação por aqui, ó. Gente, registrar participação aqui também da Leonice Eli, aqui da capital da amizade, Maria Mercedes Ludwig, também de Pinhalzinho. Valeu. Alô, seu Adão, meu amigo Adão, também aqui da capital da amizade, Adão Padilha. Tudo bem, seu Adão? Bom fim de semana, boa sorte aí. Tá ligado com a gente na programação por aqui, ó. Deixa eu realizar o sorteio por aqui também, hein? Deixa eu realizar o sorteio rapidinho. Daqui a pouco eu tenho um resenha esportiva para você com muitas informações. Resenha esportiva, tá certo? Primeiramente, então, o sorteio da cesta. 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Já temos uma participação por aqui, hein? É uma ganhadora. Alô, você do final do telefone 2364, é de Pinhalzinho. É uma ganhadora. Quem ganhou na promoção da cesta de produtos embutidos Lã foi... Parabéns, Sediane Treto Marmit de Pinhalzinho. Final do telefone 2364. Ganhadora de hoje, Sediane Treto Marmit. Precisa passar aqui na rádio e retirar o seu vale. Vamos lá para, sem mais delongas, vamos lá para o sorteio do chope. Chope Beersdorf, 6 litros de chope. Chope Beersdorf, aqui de Pinhalzinho, hein? Pro seu fim de semana, hein? 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Sistema automático de promoções, tem um ganhador saindo por aqui, hein? Alô, você do final do telefone 0997. É aqui da capital da amizade, cruzando os dedinhos. Quem ganhou o chope Beersdorf foi... Parabéns, Odair Machado, aqui de Pinhalzinho. Final do telefone 0997, Odair Machado, então, ganhou o chope Beersdorf. 6 litros de chope. Só recapitulando por aqui, então, a cesta foi para a Sediane Treto e o chope foi para o Odair Machado, aqui de Pinhalzinho, ganhador de hoje. Gente, fica triste não se você não ganhou, que amanhã tem mais, hein, no Super Sábado com o Gilmar Bortez. Amanhã tem o kit churrasco com o Bevilacqua, hein. Com certeza, a rádio das maiores e melhores promoções. É o Som Brasil para você. Parabéns aos ganhadores de hoje. Na rádio da sua cidade, 18 e 12. Boa noite.
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16: Som Brasil para você, é a nossa reta final por aqui, só nos resta agradecer a sua audiência, a sua preferência e também a sua participação aqui no horário. E também agradecer ao Papai do Céu por mais uma vez estarmos aqui comunicando para você, fazendo o que eu gosto, mandando muita energia, energia positiva através das ondas do rádio. Muita música boa também, é você que sempre se liga com a gente. Agradecendo a sua companhia, a sua audiência e mais uma semana, encerrando a semana com chave de ouro aqui.

nos microfones da Rádio Centro-Oeste. Prometo voltar segunda-feira, se Deus quiser, às 4h30 aqui no Comando do Som Brasil. Valeu, gente. Tudo de bom, tá? Se cuida. Abençoado fim de semana a todos. Fica bem, fica com Deus. Sempre na paz e muita fé no Papai do Céu, que dá certo sempre. Curta muito a sua família, seus amigos e sempre com um juízo na cachola aí, tá certo? Mas não precisa desligar seu rádio, porque tá chegando Resenha Esportiva, mais um programa de grande audiência aqui na Rádio Centro-Oeste. E assim segue a programação na noite da sexta-feira, 11 de setembro de 2026. Até segunda, valeu, tchau, tchau.

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1: 18:23.
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2: Estamos de volta para você na programação da Rádio Centro-Oeste e chegando com resenha esportiva ao vivo diretamente da Avenida Belém, número 500, centro de Pinhalzinho, Santa e Bela e Molhada Santa Catarina. Resolveu chover, hein? É, meus amigos, água para tudo que é lado, alguns municípios aí sofrendo alguns impactos já, inclusive. Você que está na BR, você que está andando nas SCs, atenção redobrada, vá devagar. Finge que você é o Inter, vá com o pé no freio, não acelere muito. Né? Brincadeiras à parte, estamos chegando para falar de esporte para você. Roberto Lorenzão está aqui comigo. O Ricardo hoje está pisando no freio igual o Inter, está vindo devagarinho, está chegando também. 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E amanhã, Roberto, 5 horas da tarde, a gente vai saber se o Inter vem com o freio de mão puxado ou se vem com os dois pés no acelerador para enfrentar a Chapecoense. Com chuva, sem chuva, vai pegar fogo esse jogo, Roberto. Boa noite.
3: Ao vivo e em definitivo.
2: Exatamente.
3: Boa noite, tudo
2: Boa
3: bem?
2: Boa noite.
3: Gostei da tua entrada hoje aí também, né?
2: Não, o cara capricha de vez em quando.
3: Caprichou aí. O Internacional teve dificuldades aí para chegar até Chapecó hoje, em função também da condição climática. E por incrível que pareça, não chovia em Porto Alegre. Tempo bom em Porto Alegre.
2: Conseguiu chegar o Inter?
3: Chegou agora, chegou no hotel por volta das 5 da tarde. Tinha um cidadão ansioso pela presença, se vinha o não internacional, chamado Ricardo Ode. Né? Cada 10 minutos aproximadamente, desde cedo.
2: Será que ele não está lá e por isso está atrasado?
3: Eu acredito que pode ser, né? Porque eu falei para ele, ó, o Inter está chegando no hotel agora e tal. É, pois é e tal, né? Então, acho que ele ficou mais aliviado, porque... E amanhã ele vai juntamente com o Rochinha no comentário dos jogos, né? Do jogo. Aí ele estava apreensivo, né? Será que vai sair o jogo? Não vai sair justo agora do
2: sabe,
3: Inter
2: sabe
3: dele?
2: Sabe por que ele vai comentar o jogo contigo? É. Para não ficar na chuva, porque vai chover. Aí se vou lá e fico na arquibancada, não. Vou na cabine, lá não chove.
3: Mas eu acredito que a previsão de chuva amanhã não é tanta. É mais hoje, até a madrugada.
2: Mas se chover, Roberto...
3: Não é mais previsão de chuva amanhã.
2: Mesmo que assim, ó, vamos lá. O gramado deve estar mais úmido, né? É uma grama sintética. Não me peça como é que é jogar no sintético, né? Ainda mais no campo da Chape. Mas eu acredito que fica um jogo até mais rápido.
3: Não tanto porque o sistema de gramado sintético que tem na Arena Condá, ele não é aquele gramado sintético na grande maioria dos campos de futebol suíço que tem por aí, onde a bola quica e pega uma velocidade maior. O gramado, que é um padrão FIFA... Ele, claro que mesmo num dia chuvoso, num gramado normal, de grama normal, né, também a bola ela tem o deslize, ela se torna um pouco mais rápida, né, a velocidade da bola. E no sistema sintético também ela tem, um pouco menor. Como é que vai? Tudo bem?
2: Deixar ele se defender agora. Tá sempre agora, de azul, cara. É colorado, tá sempre
3: tranquilo.
2: De azul.
3: Tranquilo.
4: Boa noite, boa noite.
3: Ele foi hoje lá no Rodrigo da Espaço Modome comprar uma camisa nova, né?
2: Um capão?
3: Não é essa aqui. Essa aqui é do tempo.
2: Já passou a festa junina.
3: É. Não, aquela camisa nova ele vai usar amanhã.
4: Meu Deus do céu, mas são...
2: O cara que nem chegou e já
4: viu. Que nem diz um amigo meu... Viu, Ricardão? Mas eles são reparento, né? Ficam reparando. Ficam reparando na gente. Mas eu gostei da... Tava escutando, vindo pra
2: do
4: cá, né?
2: Do pé no freio, gostou?
4: Eu vim em segunda, por isso que eu demorei. Segunda, né? Segunda da Chapecoense e do Inter, né? Eu vim em segunda. Ah,
3: segunda na marcha.
4: É, né? E tu gostou da entrada dele, então?
5: Não.
3: Não, não.
4: Não? Não. Não.
3: Oh, dele. Da abertura dele.
4: É, da abertura. Oh,
3: eu falei que eu
4: gostei da abertura dele.
5: Do programa. Mas deixa eu te falar uma coisa.
4: Vamos brincar, né?
3: Claro. Sexta-feira, né? Chuvosa.
4: Falando da Macocentro, né? Eles estão construindo Hereditar ali. E aí eu até conversando com o pessoal ali. Tá complicado, porque eles não conseguem uma semana de trabalho, né? De tanta sol. Chuva que tem. Eles começam a trabalhar segunda, terça, chove quarta.
5: E aí nem é desculpa que o pedreiro não vai trabalhar,
4: não,
5: né?
4: Não tem como, né?
3: Oh, mas... É a lei da natureza, né? Fazer o quê, né?
5: O Odi falou que veio em segunda. Fiquei sabendo que tem muito colorado que não tá querendo ir nesse jogo, Roberto. Sabe por quê?
3: É, tem um lado da coisa e o outro lado da cornetagem.
5: Não, parece que os colorados vão guardar, porque ano que vem o ingresso é mais barato na Série B pra vir assistir em Chapecó.
3: Tá vendo os corneteiros, né? Já te pegaram no pé.
4: Não, isso aí
3: A imprensa gaúcha tá colocando como a Chape favorita. E eu acho que os caras estão cometendo um equívoco. Estão transferindo, talvez, para aliviar o peso da responsabilidade do Internacional. Mas não existe... em todos os momentos, o Internacional, por mais que seja numa situação um pouco mais difícil, que talvez a Chapecoense passe agora, pelo peso, pela história, a própria equipe, o grupo que tem o Internacional, teoricamente ele é favorito para o jogo de amanhã.
4: Não, mas eu discordo,
3: não,
4: Roberto. Eu sou colorado, mas eu discordo. Historicamente, tudo bem.
3: Pela história, vai pesar a camisa, não. Isso, tudo,
4: mas,
3: e tal.
4: Viu, mas a história... A história, ela foi escrita, né?
3: Sim.
4: Mas no momento atual, você pegar o elenco do Internacional e você pegar o elenco da Chapecoense...
3: É, a Chapecoense
4: você
3: já não...
4: Você tira ali do Internacional, vamos falar. Mercado, só que tá com 39 anos.
3: Ah, mas ele tá...
4: Maripan, tudo bem,
3: tá,
4: beleza.
3: Aí.
4: Bruno Gomes,
3: certo.
4: É um diferencial. Vidiagra. Vidiagra e o Camilo, pra mim, eu vou te dizer bem sinceramente, se assemelham.
3: Sabe por que eu acho que o Inter é favorito? Porque assim, se fosse no Beira-Rio, a pressão ia ser muito grande pro Internacional. A pressão ia ser enorme pela situação, pela questão de pontuar, jogando com a sua torcida. Tu já imaginou a pressão? O cara errou uma bola ali no momento, aí a torcida vai desambar para cima.
4: Não,
3: então,
4: tudo bem.
3: Psicologicamente, a pressão seria muito maior. A Chapecoense ia jogar leve. Para esse jogo de amanhã, transfere como a Chapecoense venceu o Corinthians, acho que agora... Pá, mas tudo bem, a Chapecoense fez uma partida com resultado histórico, mas não significa que vai ser aquele... time da Chape que enfrentou o Corinthians. Vai depender de como o Internacional vem, porque a cobrança para cada jogador, a cobrança do time para o time e a torcida é ganhar do Lanterna.
4: O Corinthians também estava com a cabeça em outro jogo, né?
3: Claro.
4: Tinha alguns...
3: Pensando na Libertadores, né?
4: Claro, estava jogando para Libertadores,
3: inclusive,
4: né?
3: Inclusive, poderíamos ter as semifinais da Libertadores só com clubes brasileiros.
5: Pode dar um Flamengo e Corinthians e um Fluminense e Palmeiras.
3: E olha, o Palmeiras foi o que, na teoria, teve o melhor desempenho, aliás, o pior desempenho, nesse confronto. Porque vai pegar agora lá em Cali, não é fácil, né?
5: É, em Quito.
3: Em Quito, vai ser em Quito, então Quito. Menos mal. Menos mal.
4: Você
3: porque...
4: vê, né, o jogo do desculpa ter cortado, o jogo do Flamengo ontem, né? O Flamengo ganhou 2-0 e se tu olhar nas mídias e tal, tu acha, bah, o Flamengo e jogadas bonitas e não sei o que. O outro time teve umas 7, 8 chances de gol.
3: Não foi eficaz,
4: entendeu? Então, o futebol às vezes é a mesma coisa. Eu tava falando com um amigo hoje, o Arnaldo Veiga, vai escutar nós amanhã. O Chapecó,
3: Pode isso, Arnaldo.
4: Né? Aí eu comentei com ele. Ele disse, não, Ricardo, o Inter não vai cair. Ele é flamenguista, o Arnaldo. O Inter não vai cair. Eu disse, mas Arnaldo, do jeito que tá e tal, porcentagem 34%, não vai cair e tal. Ele disse, Arnaldo, mas quando o Inter caiu, em 2016, teve dois jogos que eu lembro. Contra o Santa Cruz, que o Inter empatou no Beira-Rio. Ele foi no segundo tempo que o Inter levou o gol. E foi contra o América,
3: América Mineiro.
4: América Mineiro. Mas foi lá. E o Inter tava em cima, aí chutando, e trave, goleiro defendendo e tal. Vai lá no segundo tempo, em diagonal, o jogador do América chuta a bola despretensiosamente, dá na nuca do goleiro, do zagueiro do Inter.
3: E tira do goleiro
4: da jogada. E vai indo no ângulo lá, e o era um baita de um goleiro que o Inter tinha contratado, depois se lesionou, não lembro o nome dele agora. Foi lá no ângulo, o goleiro não conseguiu chegar na bola. 1-0 pro América. Você foi o Inter contra o Remo. O Inter fez 1-0. Carbonero cansou de perder gol. Por isso que a torcida e vários cronistas do futebol gaúcho estão bravos com ele.
3: Até as três
4: e aí,
3: da
4: no
3: tarde.
4: Último segundo, aquela falta onde o goleiro não montou a barreira corretamente, chutou a bola o centroavante lá, o Alejandro deu de raspão. Né?
3: Ó, até as três da tarde, depois eu não peguei mais uma análise, até as três da tarde, todo espaço reservado para a torcida do Inter ainda tinha espaço, não estava vendido todos os ingressos, né? Até as três da tarde, depois não sei como é que foi até
5: mas
3: final
5: um
3: da tarde.
5: Mas um pouco eu acredito que é por causa do clima também.
3: Também. Tá?
5: Tem a fase do time, mas o clima também atrapalha um pouco.
4: Não, eu acredito que por causa do clima não, Felipe, porque teve alguns jogos que eu fui na torcida do
3: ali
4: Inter.
3: Pra amanhã, eu acho que é para amanhã, pelo que eu vi, é tempo sem
4: tempo
3: chuva.
4: Bom. Mas o que acontece?
5: Money também, né?
4: É R$250 para você ir lá e assistir um Inter do jeito que é o Inter. O torcedor aqui da região não paga.
5: Ó, e uma coisa, 45% de chance de chover amanhã, então tem quanto? 45% de chance.
4: Não vai. E aí tem outro detalhe. Torcida organizada de Porto Alegre, para vir para cá, o Inter tem que pagar.
5: E o Inter não paga nem o salário.
4: Não, tem isso também. Mas aí o Inter faz o quê? O Inter diz assim, não, nós vamos dar tantos mil reais para vocês... Se virem com o resto. Aí o que acontece? Em vez de vir 5 ônibus, vem 2. Porque não chegou os pila, entendeu?
5: Tá, mas
4: não
5: agora,
4: chega.
3: E o Internacional, olha, por mais que tá assim, mas veio com voo fretado. Não veio com o avião comercial. De linha, como diz ali o pessoal. O avião fretado.
5: Mas eu quero fazer uma pergunta, Ricardo. Eu te falava ontem com o Branco. E assim, zoeira, eu percebi isso. Parece que os colorados murcharam essa semana. Depois do jogo contra o Grêmio e contra o Santos, vocês tinham aquele oba-oba, a gente vai passar, a gente vai ganhar o Santos, vamos sair das zonas. Sério, é sem zoeira. Não. Parece que baixou, tipo assim, que caiu a ficha, sabe?
4: Felipe, tu leva... foi 9 gols, né?
5: Em 3 jogos.
4: Em 3 jogos. Me recorda ali agora o
5: Bahia.
4: Primeiro. Tu leva 3 do Bahia. Naturalmente, tranquilinho, Bahia, 3. Tá? O Inter não jogou. Tu leva 3 do Grêmio. O Inter jogou um pouco, teve um segundo tempo ali.
5: Jogou o segundo tempo.
4: O segundo tempo, é. E aí, tu leva 3 do Santos. Como é que não vai murchar? Como é que não vai murchar? E aí, assim, segundo tempo, o time joga. Por que que não joga o primeiro tempo?
5: No Grenal, no primeiro Grenal, acho que foi ao contrário. Até o Inter jogou melhor.
3: O Inter jogou bem no primeiro tempo. Jogou
4: pois
3: melhor,
4: é, né? aí não dá pra entender. E aí vem uma série de coisas, né? Presidente, tá 10 anos ali.
3: O presidente do Inter tá em Chapecó, veio junto com o time.
5: Opa!
3: Quer ir lá? Visitar ele?
5: Se tiver um encontro de presidente da Chape com o do Inter.
3: Vai lá cumprimentar ele?
4: Esse é um cidadão que eu vou ignorar.
3: Olha só.
5: Levou, tu votou nele?
3: Ele tá
4: Essa culpa não carrego porque...
3: Quer que eu ligue lá pro dono do hotel pra tomar um café contigo amanhã?
4: Não. Essa culpa não carrego, sabe por quê? Primeiro porque agora faz uns 3 anos que eu não sou mais sócio do Internacional.
5: Então nem vai com a culpa, né?
4: Não é essa questão. Mas assim, eu falo 10 anos que ele tá no Internacional. Porque ele era o financeiro do Internacional no mandato de um outro presidente. Do Marcelo...
5: Medeiros,
4: acredito. E ele viu uma oportunidade e se colocou como um oportunista e falou mal do Marcelo Medeiros e conseguiu aglutinar alguns grupos do Internacional e conseguiu repassar para a torcida através da mídia que ele seria o salvador da pátria.
3: No primeiro momento teve uma confiança do torcedor.
4: Só para eu não perder o raciocínio, Roberto, com algumas promessas. A primeira delas era o quê?
3: Zerar
4: a dívida.
3: Pagar a dívida, pronto. Era o que ele falou.
4: A segunda era: torcedor colorado, você vai comer o melhor churrasco ao redor do Beira-Rio no...
5: Abriu um restaurante, né?
4: É. Todo domingo você vai vir aqui, vai ter vitória, você vai comer o churrasco. Não, porque tem um parque gigante com as churrasqueiras. E terceiro, você vai novamente ser campeão brasileiro, campeão da Libertadores, conquistar títulos. Qual a promessa que ele cumpriu?
3: A primeira declaração que eu lembro, que ele falou no jogo que o Inter perdeu para o Atlético do Paraná. Aí houve uma cobrança bem, não sensata,
4: incisiva.
3: Mas foi incisiva, não foi sensata, cobrança incisiva, em cima dele. Quando perguntaram, ele falou o seguinte, ó: eu não quero transformar o Internacional num cruzeiro. Eu quero que o Inter, não prometo o título, mas eu quero sanar a dívida do Internacional. Foi naquele jogo. E ali, tudo bem, deu uma certa... Bom, tudo bem, vai ficar um ano, dois, sem título, vamos equilibrar as finanças, mas nenhuma nem duas não aconteceu. Nenhuma e nem a outra situação.
4: O peixe, aí tu vê como é que é a coisa, né? O peixe morre pela boca, né?
5: Eu quero fazer uma pergunta pra vocês, estão falando muito do Inter, como é que vem a Chape pra esse jogo? A Chape vai vir pra ir pra cima do Inter, vai esperar o Inter,
3: A Chape vai jogar de sangue, é claro, que motivada aí pelos últimos resultados, é claro, o torcedor, eu digo assim, não deixe sonhar. Porque veja bem, se a Chapecoense ganhar do Inter, Vasco tropeça, Mirassol tropeça, Remo tropeça, e o Vasco ali também tropeça, o que que acontece? Chapecoense sobe e vai para 20 pontos. E tem um jogo a menos contra,
4: né,
3: o próprio Vasco, que é em Chapecó. E se ganhar aquele jogo do Vasco, vai para 23. Fica no embole com os times aí. Embola tudo.
5: Dois do Vasco
3: aí,
5: e dois do Inter.
3: O que que acontece?
4: Se o Remo perder todas, a Chapecoense embola com o Remo. Em duas rodadas, embola com o Remo.
3: Embola com o Remo. E arrisca até, depende do critério ali, ficar...
4: Eu acho que não, por causa do saldo de gols, né?
3: É, saldo de gols ali, né?
5: Tá, mas é o seguinte, a gente tá falando muito de Inter e Chape.
3: Chapecoense não pode jogar o Inter, não vai jogar.
4: Não, mas a dificuldade da Chapecoense hoje, Roberto, e do treinador da Chapecoense... É demonstrar para os jogadores que essa vitória em cima do Corinthians contra o São Paulo não é que foi um acaso, foi um fruto de um trabalho.
3: Um trabalho
4: bem feito, eles se dedicaram, os jogadores trabalharam bem, a Chapecoense para ganhar desses times tem que ser 100%
3: efetiva,
4: zero erro e 100% acerto. Então é 200%, vamos falar assim. E aí hoje vem contra o Inter, que o Inter precisa ganhar de todo jeito, né? Tá muito pressionado, não, é que nem você disse, não tá tão pressionado. Lá no Beira-Rio estaria mais pressionado, mas de repente também mais apoiado pela torcida. E aqui tem também, vai ter também uns 2.000 colorados ali que vão pressionar.
3: Vai ter mais.
5: Vai ter algum disfarçado comentando o jogo, algum disfarçado comendo a Chape.
3: Eu vou estar bem.
4: Eu vou entrar.
3: Olha como é que eu vou estar
4: amanhã. Eu tenho camisas azuis, a imobiliária, a camisa é azul, eu acho que eu vou com a camisa da imobiliária Fico tranquilo, né, Roberto?
3: Olha como é que eu vou estar. O repórter de campo vai ser o Jair Fati, colorado doente. Aí os comentaristas... Rochinha, que é doente colorado. E esse aqui eu nem conto que é doente colorado, né? Então eu vou estar bem ladeado amanhã.
4: Coçou a barba pro meu lado aqui, fez uma indicação.
3: Então três colorados lá, viu?
4: E você?
3: Vou ficar aqui naquela história, bendito o fruto entre os colorados. Tá bom?
4: Tá bom.
5: Viu, deixa eu fazer uma pergunta.
4: Outra?
5: Vocês não vão estar de olho no jogo do Grêmio e Vasco também? Porque interessa, né, muito pro Inter e pra... Mais pro Inter, obviamente, né?
4: Então... Hoje, num grupo de amigos, um cidadão botou lá um videozinho do Farid, né? E aí um gremista consciente, porque o Farid tá pegando no pé dos colorados, né? Situação do Inter, como é que tá financeiramente, e tá na zona de rebaixamento e tal. E aí ele veio, Gustavo Betinho, um abraço pra ti, Gustavo. Aí ele veio no grupo e disse, gente, vamos cuidar do nosso nariz.
3: Não adianta ficar, né, pensando no Inter e o Grêmio também, tá numa situação complicada.
4: E eu acho que
3: ainda, a derrota pro Vitória não deixou o Grêmio assim, tá tranquilo, ganhou no Grenal, tá lá na semifinal da Copa do Brasil, mas não significa que tá escape do Campeonato Brasileiro.
4: E o Vasco ajeitou o time, né? Teve um comentarista agora, a escalação do Grêmio tá entre o zagueiro, o Kahneman, e o outro mais novo lá, como é que é, Felipe?
5: O Wallace é titular.
4: Gustavo Martins. Tá entre o Kahneman e o Gustavo Martins. E aí, teve um cronista que colocou que se o Kahneman jogar, não dá 5 minutos com o ataque rápido que o Vasco tem, o Kahneman vai ser expulso.
3: Mas eu acho que o Gustavo Martins deve ser jogando aí.
5: O Branco tá me dizendo aqui que o jogo é programa do Inter hoje, estamos falando só do Inter. Mas também falavam que o Kahneman ia ser expulso nos Grenais, e o Kahneman jogou o Grenal inteiro. Então isso aí pode ser expulso. Não estou dizendo que não pode ser expulso.
4: Mas o Inter não tem um ataque tão bom quanto o do Vasco. Meio campo e ataque tão bom quanto o do Vasco. O Vasco ajeitou o time.
5: O Grêmio jogou com quantos times bons também? Atlético Mineiro não foi expulso?
4: Depois do jogo contra o Vasco, então nós vamos comentar, vamos ver como é que foi o jogo contra o Vasco.
3: Então, eu só vou fazer uma pergunta pra você. Tu vai dormir bem, tranquilo hoje, pra
4: tranquilo,
3: amanhã?
4: Tranquilo.
5: Agora deixa eu fazer um comentário. Tá. O Luiz Castro faz uma substituição no intervalo do jogo entre Grêmio e Vitória pra tirar o lateral que tava amarelado. Deu 3 minutos no segundo tempo, o lateral que entrou no lugar dele levou amarelo. Aí quebra o treinador.
4: Quebra o treinador. Complicado. E o falando em lateral...
5: Só deixa o Roberto dar o palpite dele para amanhã.
3: Para amanhã? Eu acho que assim, o empate vai ser bom até pro Inter, não vai ser ruim. A vitória seria importante.
5: Dito isso, 5-0 para a Chape.
3: Não. Acho que vai dar 1-1 esse jogo.
5: Tá bom? Tá aí. Roberto Lorenzão dando a opinião dele. 5 horas amanhã, o Roberto tá lá, né?
3: Amanhã, ao vivo, né, estaremos lá, o Ricardo Ode, o Rochinha e o Jair.
4: Vamos em caravana daqui.
3: Vamos em caravana aí, tá bom?
5: Então tá bom, vamos lá.
3: Vai de motora, né?
4: Ah, se precisar, então tá, né?
5: Vai lá, Ricardo Ode, faz a tua análise. Valeu, Roberto.
4: Falando em lateral, o Marlon...
5: Tá fora, né?
4: O Marlon tá fora. A primeira previsão é 3 jogos, né? E não sabem como é que vai ser a evolução. E a estatística diz que com o Marlon em campo, o Grêmio tem 60% de vitórias.
5: Sim, isso é. Fala com o homem lá que ele tá te esperando. Hoje já tem clássico, inclusive, tá? Hoje tem Atlético Paranaense, Coritiba e Atlético Paranaense. Abrindo a rodada, é 9 horas da noite. Esse jogo é um jogaço, inclusive, porque os dois estão na parte de cima, o Atlético está no G4, o Coritiba é 7º colocado, então hoje já começa. Não me peça por quê, Ricardo, hoje eu também virei pai, tô meio desligado algumas coisas, mas a boa parte da rodada vai ser no sábado e alguns jogos só no domingo, inclusive Flamengo e Corinthians domingo.
4: E tu sabe como é que se chama o clássico?
5: Clássico das multidões?
4: Não.
5: Não.
4: Atletiba.
5: Ah, não, tá falando do clássico, pensei que era do outro.
4: Não, hoje, né?
5: Hoje.
4: Jogaço, cara. Hoje, pra quem
5: cara,
4: quer
5: o Atletiba,
4: uma sexta-feira...
5: tem mais expectativa de um jogo bom do que o Grenal.
4: Mas com certeza, né? O Maionese lá acertou bem o time com um jogador de futebol de salão.
5: Né?
4: Leozinho, do futebol de salão. Então aí os times de Chapecoense também, né? Olhar jogadores do salão que tem uma certa... A qualidade.
5: Deixar o cara fazer até uma altura o salão na base e depois trazer pro campo.
4: Nossa, nós tivemos. Ó, diz que até o Pelé jogou salão.
5: Mas eu não sei a história do Ian, mas o Ian acho que deve ter começado
4: O Ian, até os 13 anos de idade, não teve jogador em Santa Catarina que foi tão campeão quanto o Ian. O Ian foi um dos maiores campeões
6: quando jogou pela União Nova Erechinense aqui em Santa Catarina. Ricardo, e goleador.
5: Nós temos que ir embora em um minuto e meio. Então, como é que tu acha que vai ser o jogo e teu palpite?
6: O jogo vai ser... eu acredito que vai ser bem brigado, bem tenso. O Inter precisa ganhar. A escalação tem algumas modificações ali no time do Inter. Mas, como colorado, a gente tem que dar um palpite aí de 1-0 magrinho pro Inter. Chorado, suado, sofrido. E vamos lá na Arena Condá comentar o jogo e...
5: Já assistiu o Inter comentando alguma vez na aqui em Chapecó? A primeira vez?
6: Já. Algumas vezes eu dei alguns pitacos lá e lembrar, né? A Rádio Centro-Oeste tem uma cabine lá, que é da Rádio Centro-Oeste. Há quanto tempo já...
5: Ficou um tempo fora por causa do... A gente parou de transmitir, né? Mas...
6: Faz um bom tempo, né? Que a Rádio Centro-Oeste. E convidar todos a nos acompanhar lá, na narração do Roberto e os comentários lá da nossa galera. Lá.
5: Vasco e Grêmio, palpite.
6: 0-0. Por que tu me olhou assim?
5: É uma grande possibilidade. É uma possibilidade ruim. Vamos embora, que tá chegando a Voz do Brasil. Valeu.
6: Valeu, um abraço, boa noite.
5: Gente, obrigado pela sua companhia, pela sua audiência. A rodada tem Atlético Paranaense, Coritiba, Grêmio, Vasco, Palmeiras e São Paulo, Santos e Cruzeiro, Flamengo e Corinthians, Atlético Mineiro e Fluminense, Chape e Inter, Botafogo e Bragantino, Mirassol e Vitória, Bahia e Remo. Ou seja, tem muito jogo bom. Gente, a todos, meu forte abraço. Tá chegando na sequência A Voz do Brasil. Até segunda-feira. Tchau, tchau. Amanhã a gente se encontra no Espaço Aberto também. Até a próxima.
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8: Olá, boa noite.
9: Boa noite para você que nos acompanha em todo o país.
8: Sexta-feira, 11 de setembro de 2026.
9: Vamos ao destaque do dia.
8: Inflação de agosto fica negativa em 0,32%, segundo o IBGE.
9: Redução do índice foi impulsionada por setores de habitação, transportes, alimentação e bebidas.
8: Conab aponta queda de valor de produtos da cesta básica, Graziele Bezerra.
10: Os maiores descontos ficaram com a batata inglesa, cenoura, cebola, tomate, ovo de galinha e café moído.
9: Dia do Cerrado.
8: Dados do DETER mostram queda de 19% do desmatamento no mês de agosto, em relação ao mesmo período do ano passado.
9: E o levantamento aponta que 51% do Cerrado é considerado prioritário para a segurança hídrica do Brasil. Gabriela Noronha. E educação.
8: Estudantes do ensino médio têm até 15 de setembro para se inscrever na Olimpíada Nacional de Empreendedorismo. Natália Koslick.
11: A competição começa no dia 18 de setembro com uma prova online. As questões envolvem raciocínio lógico, inovação e empreendedorismo com situações do cotidiano.
9: Hoje, na apresentação da Voz do Brasil, eu, Mariana Jungmann e Nazi Brum.
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9: A pesquisa mensal do IBGE, divulgada hoje, mostrou uma queda de 0,32% na inflação oficial do país no mês de agosto.
8: Impactaram o resultado de descontos na conta de luz, nas passagens aéreas, nos preços de combustíveis e de alimentos.
10: O Índice Nacional de Preços ao Consumidor Amplo, que mede a inflação oficial do país, teve queda de 0,32% em agosto. O valor ficou 0,39 ponto percentual abaixo do registrado em julho. Os grupos que exerceram maior impacto sobre o resultado foram habitação, transportes, alimentação e bebidas e comunicação. Em relação à habitação, Fernando Gonçalves, gerente do IPCA, explica que um fator que influenciou foram os descontos na conta de energia elétrica.
12: A queda registrada no grupo habitação veio da contribuição de menos 0,33 pontos percentual da energia elétrica residencial, que recuou 7,63% no mês, em decorrência da incorporação do bônus de Itaipu, creditado nas faturas emitidas no mês de agosto.
10: O preço dos alimentos também recuou em agosto. Os maiores descontos ficaram com a batata inglesa, cenoura, cebola, tomate, ovo de galinha e café moído. A tendência de queda foi confirmada por um levantamento realizado em parceria com a Conab, Companhia Nacional de Abastecimento. De acordo com a diretora de Política Agrícola e Informação da companhia, Nayara Andreoli Bittencourt, a queda no preço desses itens influencia o valor da cesta básica no país.
13: O custo da cesta básica caiu em 25 das 27 capitais pesquisadas pela Conab e alguns alimentos importantes na mesa dos brasileiros contribuíram para esse resultado. O café e o tomate tiveram queda em 23 capitais, o feijão carioca ficou mais barato em 19 e o açúcar em 16 capitais. Boa parte desses alimentos tem a queda relacionada ao aumento da oferta e ao avanço das safras desses produtos.
10: Pão francês e óleo de soja, por outro lado, registraram variações acima de 2%, de acordo com o levantamento da Conab. Os preços mais altos são explicados pelo aumento da demanda global por esses itens, além dos possíveis efeitos climáticos do El Niño sobre a safra 2026-2027. Reportagem Graziele Bezerra.
9: No dia do Cerrado, foram divulgados novos dados sobre o desmatamento.
14: A perda de vegetação nativa recuou 19% em agosto, segundo os alertas em tempo real do DETER.
9: Também foi assinada a portaria que identifica as áreas prioritárias do Cerrado para a segurança hídrica.
15: Segundo o maior bioma do Brasil, o Cerrado ocupa um quarto do território nacional e é a savana mais rica do mundo em biodiversidade. Situado sobretudo no Planalto Central, também tem papel fundamental na disponibilidade de água no país, como explica Humberto Lúcio Lima, diretor-presidente do Instituto Arvoredo, que atua na preservação do Cerrado.
16: É o bioma conhecido como caixa d'água do Brasil, por possuir 3 aquíferos, abastecer 8 das 12 bacias hidrográficas que nós temos e ter mais de 131 mil nascentes. Então é um bioma extremamente importante, não só para as mudanças climáticas, também como para a água potável no Brasil.
15: E um novo levantamento divulgado pelo governo federal mostrou que 51% de todo o território do Cerrado é considerado prioritário para a segurança hídrica do Brasil. Com base nisso, foi assinada uma portaria que cria um sistema de áreas prioritárias de recarga hídrica no Cerrado. Os dados das principais áreas estarão disponíveis para gestores, pesquisadores e população em geral. A medida visa identificar e proteger regiões estratégicas para manutenção dos recursos hídricos, como comentou o ministro do Meio Ambiente e Mudança do Clima, João Paulo Capobianco.
17: São vários estudos mostrando a redução da vazão nos principais rios do Cerrado. Esse dado das áreas prioritárias para recarga hídrica é algo absolutamente fundamental. Quando você apresenta, com base sólida em dados científicos, as áreas prioritárias, isso permite você organizar melhor os seus investimentos. É claro que todas são importantes. Mas se nós temos recursos ainda não tão abundantes como gostaríamos, nós precisamos começar pelas áreas prioritárias.
15: Também nesta sexta-feira foram divulgados novos dados sobre o desmatamento no Brasil. Segundo informações do sistema DETER, Sistema de Detecção de Desmatamento em Tempo Real, do Instituto Nacional de Pesquisas Espaciais, os alertas de desmatamento no Cerrado caíram 19% em agosto, na comparação com o mesmo mês de 2025. A perda de vegetação nativa somou 238 quilômetros quadrados. Reportagem Gabriela Noronha.
14: O Ministério da Saúde confirmou 3 casos de sarampo em Tabatinga, no Amazonas.
9: Outros 2 foram confirmados em São Paulo, que já soma 32 pacientes esse ano.
14: O Brasil é considerado livre do vírus desde 2024, mas ainda registra casos esporádicos.
9: A vacinação é a principal forma de evitar a transmissão da doença. O imunizante é oferecido gratuitamente pelo SUS.
18: Após a confirmação nesta semana de 3 casos de sarampo no estado do Amazonas, o Ministério da Saúde intensificou as ações de vigilância na região. Os esforços são para interromper possíveis cadeias de transmissão do vírus. Os casos foram confirmados em Tabatinga, na fronteira entre Brasil, Colômbia e Peru. Os episódios ocorreram em pessoas que vieram da cidade de Alto Monte, no Peru, sem histórico de vacinação contra o sarampo. Além do Amazonas, o Ministério da Saúde mantém alerta para São Paulo, que registrou 32 casos neste ano, 2 pacientes confirmados esta semana. Medidas de vigilância sanitária...
19: Importação do vírus de outros países. O sarampo já foi uma das principais causas de mortalidade infantil em todo o mundo. A transmissão ocorre pelas vias aéreas, ao tossir, espirrar, falar ou respirar. A doença possui alto nível de contágio. Quando a pessoa é infectada, ela pode transmitir o vírus para 90% das pessoas próximas que não estejam imunes. A vacinação é a principal forma de evitar novos casos. Os imunizantes são oferecidos gratuitamente pelo SUS e integram um calendário nacional de vacinação para pessoas de 12 meses a 59 anos. Há 2 vacinas disponíveis no SUS para a proteção contra a doença: a tríplice viral, que protege contra sarampo, caxumba e rubéola, e a tetraviral, que além dessas 3, imuniza também contra a varicela. Edinaldo Júnior para a Voz do Brasil.
20: O PrevBarco, uma espécie de agência flutuante do INSS, leva serviços e informações de previdência social a comunidades isoladas do país.
21: Em setembro, a embarcação vai iniciar uma nova operação no Amapá.
20: Entre 28 de setembro e 9 de outubro, atenderá comunidades do arquipélago do Bailique. Depois segue para o município de Cutias, onde permanece até 23 de outubro.
21: Mas, antes de seguir para o Amapá, o breve barco estará em Chaves, no arquipélago do Marajó, no Pará, de 14 a 25 de setembro.
20: Não é necessário realizar agendamento prévio. O atendimento ocorre por ordem de chegada durante a permanência da embarcação em cada localidade.
21: Estudantes do ensino médio de todo o Brasil têm até 15 de setembro para se inscrever na primeira edição nacional da Olimpíada Nacional de Empreendedorismo.
20: O evento é individual e gratuito.
21: E os finalistas vão participar de uma imersão em empresas parceiras do projeto.
22: A competição começa no dia 18 de setembro com uma prova online de caráter diagnóstico. As questões envolvem raciocínio lógico, inovação e empreendedorismo com situações do cotidiano. Os 100 mil estudantes com melhor desempenho avançam para a segunda fase, marcada para 9 de outubro. Nessa etapa, a prova será dissertativa e os estudantes deverão desenvolver propostas de soluções e modelos de negócios. Os 100 melhores colocados no ranking nacional serão selecionados para a fase final. O secretário nacional de Inclusão Socioprodutiva, MEIS e Cooperativismo, do Ministério do Empreendedorismo, da Microempresa e da Empresa de Pequeno Porte, Danilo Cabral, disse que os finalistas participam de um curso intensivo de curta duração voltado ao aprimoramento dos projetos, desenvolvimento de produtos e elaboração de planos de negócio.
23: É linkar aqueles que estão na escola, que precisam identificar essa vocação, qualificar, formar para poder empreender, com esse mundo do trabalho. É o papel do ensino médio, é formar para a cidadania e formar para o mundo do trabalho. Essa imersão vai durar 3 dias, onde aí sim os alunos já terão que apresentar um produto, um plano de negócio, e disso sairá 27 finalistas.
22: Além das provas, a programação prevê atividades de formação para estudantes, professores e escolas participantes. A etapa nacional será realizada em Brasília no dia 10 de dezembro. As inscrições são gratuitas e podem ser feitas pela internet até 15 de setembro. O endereço é one.ufma.br. Com locução de Natália Koslick, reportagem Pablo Mundim.
20: O uso da biometria digital ou um reconhecimento facial já faz parte da vida das pessoas hoje em dia.
21: Seja para fazer uma transação bancária ou para acessar o gov.br, por exemplo, esse tipo de procedimento agiliza o acesso a serviços e informações, protegendo os dados dos usuários.
20: Vamos saber como esses dados são armazenados e que cuidados extras podem ser tomados no ambiente digital.
24: Fazer uma selfie, aquela foto de si mesmo, virou rotina não só para as redes sociais. Também é com ela que é possível acessar portarias de prédios, desbloquear o celular, abrir aplicativos bancários ou entrar no portal gov.br, por exemplo. A biometria facial e a digital, aquela que lê as impressões digitais, estão presentes no dia a dia do cidadão. A tecnologia confirma a identidade do usuário em segundos e cria uma camada extra de proteção. Laerte Peota de Melo, professor da Universidade de Brasília e especialista em cibersegurança, explica que há diferenças nos sistemas biométricos de acordo com a finalidade.
0: Tanto os bancos quanto sistemas assim, que a gente chama de sistemas críticos, eles têm um sistema biométrico muito mais eficiente. Ele é diferente do que a gente usa no celular, no nosso dia a dia. A biometria que você usa no celular é para acessar os seus dados que estão no seu aparelho. Então, são sistemas bem diferentes.
24: A biometria digital analisa os padrões únicos dos dedos das mãos. Já o reconhecimento facial mapeia pontos e contornos do rosto, como a distância entre os olhos e o formato do queixo. No Brasil, a biometria é classificada como dado pessoal sensível pela Lei Geral de Proteção de Dados. As empresas são obrigadas a explicar o motivo da coleta, armazenar os dados de forma segura e excluí-los quando não forem mais necessários. Gustavo Henrique de Souto Silva, subsecretário de Planejamento e Tecnologia da Informação do Ministério das Comunicações, explica que essas informações são protegidas.
1: Quando a gente fala de segurança e as pessoas têm esse medo daquele dado vazar, é que esses dados, eles são muito bem protegidos, são criptografados e assim, não é qualquer pessoa ou empresa que tem acesso a isso. E esses dados não é disponível

0: identificação biométrica virou política nacional pelo Ministério de Portos e Aeroportos. O objetivo é modernizar o controle de acesso e ampliar a segurança nos sistemas de transporte do país.
1: A iniciativa padroniza o uso de tecnologias como reconhecimento facial e digital em aeroportos, portos, instalações portuárias e hidrovias.
0: E a biometria deixa o sistema nos aeroportos mais moderno, mas tem coisas que só dependem do ser humano para a viagem ser mais tranquila, como disciplina e educação.
1: Tumultos, brigas ou até mesmo piadinhas fora de hora em aeroportos ou aviões podem causar um verdadeiro transtorno para muitas pessoas, como atrasos de voos e até pousos de emergência.
0: Agora, os passageiros que não respeitarem as regras serão penalizados com multas altas e podem chegar a ficar proibidos de viajar por até um ano.
1: E para alertar os viajantes sobre essas mudanças, o Ministério de Portos e Aeroportos lançou a campanha Parece Exagero, é Segurança.
2: O passageiro indisciplinado é aquele que comete atos que violam e comprometem a segurança, a tranquilidade e a dignidade de outras pessoas. O analista de marketing João Gabriel Palhão conta que já presenciou um desses atos que provocou atrasos e estresse nos passageiros.
3: Vindo aqui para Brasília mesmo, eu presenciei isso com um caso de notebook. Desde o início do voo, a comissária já avisou para que ela passasse perto, o cara tirava, mas sempre voltava. Então foi o voo inteiro dando trabalho.
2: A campanha Parece Exagero, mas é Segurança foi motivada pelo aumento de episódios envolvendo passageiros indisciplinados a bordo das aeronaves e nos aeroportos do país. Segundo o Ministério de Portos e Aeroportos, o Brasil registrou 881 casos de indisciplina no transporte aéreo entre janeiro e junho de 2026. Desse total, 154 episódios poderiam comprometer de forma grave a segurança operacional. A assistente social Maria Bezerra afirma que essas atitudes prejudicam muitas pessoas.
4: A gente pode perceber em vários voos problemas com um ou outro passageiro, ou uma ou outra também, que pensam que o umbigo dela fala por todo mundo, não é? Então, eu acho que é bastante interessante a gente pensar que um voo com mais de 100 pessoas, além de mim, todos têm direito. E uma pessoa não pode impedir o bem-estar das demais.
2: Além da campanha, a ANAC, Agência Nacional de Aviação Civil, definiu um conjunto de medidas para enfrentar situações que possam comprometer a segurança e o funcionamento das operações aéreas por causa de passageiros indisciplinados. Entre as punições estão aplicação de multas, além de ter o direito de viajar suspenso por um ano. Como explica o superintendente de infraestrutura aeroportuária da Agência de Aviação Civil, Giovano Palma.
5: Então, há uma multa de até R$17.500 para os casos graves. São aqueles casos de agressão do pessoal do balcão de check-in, agressão do pessoal que faz o controle de segurança, ou também informação falsa de bomba. E nós temos os casos gravíssimos, que são aqueles casos a bordo da aeronave, em que há, por vezes, uma agressão ao tripulante, em que inviabiliza esse tripulante de continuar trabalhando dentro da aeronave. E se um tripulante, ele acaba por uma agressão não podendo trabalhar, isso afeta a segurança, principalmente no momento de emergência. Que além da multa, pode haver um impedimento de voar por até 6 ou 12 meses, né?
2: As novas medidas passam a valer a partir de 14 de setembro. Reportagem Cleide Lopes.
0: Para saber mais sobre a resolução 800 da ANAC, que cria regras para atos de indisciplina, acesse pareceexagero.com.br.
1: Estudantes que ingressaram em cursos presenciais de licenciatura este ano já podem se inscrever no PEDMEIA Licenciaturas.
0: O prazo vai até o dia 19 de dezembro, enquanto houver vagas.
1: Podem participar estudantes que tiveram pelo menos 650 pontos no Exame Nacional do Ensino Médio, Enem, e foram matriculados por meio do Sisu, ProUni ou Fies.
0: A bolsa é de R$1.050 por mês durante todo o curso. Desse valor, R$700 podem ser sacados todo mês e R$350 ficam em poupança.
1: As inscrições devem ser feitas pela plataforma Freire no site freire.caps.gov.br.

0: voz pelo Brasil. Hoje vamos viajar até o sertão do Nordeste, no interior do Piauí.
1: É na Serra da Capivara que encontramos a maior quantidade de arte rupestre no Brasil.
0: Além do valor histórico, por lá é possível fazer trilhas, escaladas, passeios de bicicleta e até voos livres.
2: Sinônimo de fofura e tranquilidade, a capivara virou febre mundial.
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2: Maria Luísa Fukushima Rodrigues, de 5 anos, é fã desse animal que vive perto de lagos e rios em várias partes do país. Maria Luísa, qual é o seu bichinho preferido?
4: Capivara.
2: E por quê?
4: Porque eu gosto muito que ela me ensina a nadar, porque ela é bem fofinha.
2: Nas redes sociais, a capivara também virou fenômeno pop, com vídeos que mostram a rotina sociável dessas adoráveis criaturas.
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2: O sucesso é tanto capivara, que a capivara ganhou um dia mundial, comemorado na próxima segunda-feira. E no Brasil, a fama do bichinho não é diferente. E hoje, vamos conhecer um lugar que leva o nome da nossa estrela. No interior do Piauí, a arqueóloga Niede Guidon encontrou em 1979 um verdadeiro tesouro da história. Vestígios humanos de mais de 50 mil anos atrás. Mais de 1.300 sítios arqueológicos já foram catalogados na Serra da Capivara. São pinturas rupestres que registram cenas de caça, rituais, danças e outras atividades do cotidiano de povos que viveram na região. E para preservar toda essa história, foi criado o Parque Nacional da Serra da Capivara, no meio da Caatinga brasileira. Em 1991, o local entrou para a lista de Patrimônio Mundial da Unesco. Quem conta a história do desenvolvimento do local é a arqueóloga e pesquisadora Gisele Felice.
5: A ideia era fazer com que tivesse alguma coisa que pudesse gerar renda, melhorar a qualidade de vida das pessoas e, ao mesmo tempo, preservar o patrimônio cultural, que seriam sítios arqueológicos com as pinturas rupestres, que são magníficas, e preservar o patrimônio natural.
2: E quem vai visitar, é bom saber que tem bastante coisa para ver, hein? Como disse o professor de geografia e guia turístico Wilke Amorim Lopes.
6: Ele tem vários atrativos. Nós temos cânions, nós temos a fauna, nós temos a flora, temos as pinturas rupestres, que temos dois museus para proporcionar o turista, o visitante, a conhecer o Parque Nacional Serra da Capivara. Nós temos também fósseis da megafauna. Há 12 mil anos atrás, nós temos mais da megafauna, preguiça gigante, mastodonte, macrauxenha, ilhamas.
2: A história a olhos vistos. Foi o que o professor universitário de Recife, em Pernambuco, Raimundo Nonato Ferreira, teve a oportunidade de mostrar ao filho de 10 anos na Serra da Capivara.
6: Ele mesmo disse que foi uma experiência sem igual, inclusive algumas coisas que ele tinha visto na escola. E agora ele pôde ter a oportunidade de visitar as pinturas rupestres, ver esses rastros deixados há mais de 5, 10, 15, 50 mil anos pelo homem americano. E ele pôde ver não só como foi descrito na sala de aula, mas pôde ver em loco. Então, assim, para ele foi uma experiência única.
2: Ficou curioso? Para conhecer mais sobre a história do parque, que fica no meio da Caatinga, a visita está aberta todos os dias das 6 da manhã às 6 da tarde. Mas atenção, a entrada no parque só é permitida com guia credenciado do ICMBio. Tudo para proteger a biodiversidade do sertão e o legado das pinturas rupestres. Eu sou a Raquel Mariano e até a próxima viagem.
0: E na próxima sexta-feira, nós vamos celebrar o primeiro Dia Internacional das Cavernas, comemorado oficialmente em 13 de setembro. Até lá!
1: E essas foram as notícias do governo federal.
0: Fique agora com as notícias do Poder Judiciário e do Congresso Nacional. Boa noite, um bom fim de semana.
1: A gente volta na segunda-feira, uma boa noite.
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9: STF homologa planos estaduais contra violações de direitos no sistema prisional.
10: Telegram detalha ações contra desinformação em plano para eleições.
9: FGTS completa 60 anos deste mês.
10: Boa noite, eu sou Leandro Bezerra.
9: E eu sou Walter Lima.
10: STF confirma planos de reestruturação do sistema penitenciário de 14 estados.
9: Os demais estados e o DF tiveram os planos validados, mas com ressalvas. Carolina Chaves.
11: Em 2024, o STF homologou o plano Pena Justa, que prevê medidas para enfrentar problemas históricos do sistema prisional. A partir dessas diretrizes, estados e Distrito Federal elaboraram planos locais. Agora, o Supremo também definiu como será feito o monitoramento das ações. Os tribunais de justiça terão que padronizar os procedimentos e monitorar o cumprimento das medidas previstas. Os corregedores gerais de justiça deverão acompanhar a execução dos planos com o apoio dos grupos de monitoramento e fiscalização do sistema carcerário. As informações deverão ser encaminhadas ao CNJ pelos comitês locais. Juízes corregedores de presídios e magistrados responsáveis pelas varas de execuções penais também poderão auxiliar na fiscalização.
10: Telegram apresenta plano de conformidade para as eleições.
9: A medida faz parte das ações do TSE para o combate da desinformação. Guilherme Firmino.
12: Segundo o plano, a plataforma poderá remover materiais potencialmente ilegais, restringir ou excluir contas em desacordo com o plano e usar marcadores para alertar os usuários sobre possíveis fraudes ou conteúdos falsificados. A plataforma também pode fazer a moderação de grupos, contas, bots e canais, através de denúncias ou por um sistema de detecção interna. A empresa deixa claro que as medidas abrangem apenas as funcionalidades públicas do serviço. As comunicações privadas permanecem protegidas e não são monitoradas.
10: Lei que criou o FGTS completa 60 anos no domingo, 13 de setembro.
9: O fundo foi criado em 1966. Larissa Batista.
13: Há 60 anos, o FGTS funciona como uma rede de proteção para quem trabalha. O empregador deposita todo mês e, sem descontar do salário, o valor em uma conta vinculada. Esse dinheiro pode ser sacado nas situações previstas em lei, mas é preciso ficar de olho. Cerca de 1,5 milhão de empregadores devem juntos 11 bilhões de reais em FGTS. Por isso, você deve prestar atenção e conferir os depósitos todo mês pelo aplicativo Meu FGTS.
10: Justiça recebe denúncia e ex-deputado TH Joias torna-se réu por corrupção.
9: A denúncia foi apresentada pelo Ministério Público Federal, Vanessa Pereira.
14: A denúncia contra o ex-deputado estadual TH Joias e outras quatro pessoas foi recebida pelo Tribunal Regional Federal da 2ª Região nesta semana. De acordo com o MPF, o esquema envolvia a ocupação de cargos públicos, o vazamento de dados policiais e a facilitação de vantagens ilícitas. Além da condenação pelos crimes imputados, o MPF requereu ao tribunal a manutenção das medidas cautelares pessoais e patrimoniais fixadas pela justiça. O tribunal manteve a prisão preventiva dos acusados, ordenou a transferência do ex-deputado para a penitenciária federal e deu aval ao compartilhamento de provas e uso de bens apreendidos.
10: Medida protetiva não pode impor à vítima de crime sexual o ônus de se afastar do acusado no trabalho.
9: Essa decisão é do ministro Antônio Carlos Ferreira do STJ, Fátima Uchoa.
15: Inicialmente, a medida protetiva determinava que o acusado mantivesse distância mínima de 100 metros da vítima de crime sexual e não tivesse contato com ela, que trabalha na mesma instituição. Mas devido à dinâmica profissional, o homem superior e hierárquico comparecia ao local de trabalho da mulher, o que a fazia se afastar das atividades para cumprir a ordem judicial. O ministro Antônio Carlos Ferreira ampliou a medida protetiva de urgência para proibir o investigado de ir ao local de trabalho da vítima. Segundo o ministro, a proteção legal não pode funcionar para obrigar a própria vítima a restringir atividades profissionais para não se encontrar com o investigado.
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10: A você uma boa noite.
9: Um bom fim de semana e até segunda-feira.

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1: Eu sou Humberto Pinheiro e estes são os destaques de hoje do Jornal do Senado, que começa agora. Projeto que autoriza trabalho com reciclagem a presos dos regimes fechado e semiaberto está pronto para votação. Sem aprovação pelo Congresso, 5 medidas provisórias perdem a validade. Congresso participa de campanha Setembro Amarelo de prevenção ao suicídio. Boa noite. Presos dos regimes fechado e semiaberto poderão trabalhar com reciclagem de materiais. É o que prevê um projeto que já foi aprovado pela Comissão de Meio Ambiente e agora está pronto para ser analisado pela Comissão de Constituição e Justiça. A proposta altera duas legislações para viabilizar o trabalho de pessoas presas na coleta e na reciclagem de materiais. Mais detalhes com o repórter César Mendes.
2: O projeto em análise na Comissão de Constituição e Justiça permite a participação de presos em atividades de limpeza urbana e de manejo de resíduos sólidos. Iniciativas que, segundo o autor, senador Sérgio Petecão, do PSD do Acre, vão contribuir para a ressocialização e para o desenvolvimento sustentável. O texto aprovado pela Comissão de Meio Ambiente em junho muda duas legislações para que isso seja possível. A Lei de Saneamento Básico, incluindo a possibilidade de que a triagem de resíduos seja realizada pelos condenados, e a Política Nacional de Resíduos Sólidos, para que o desenvolvimento de projetos de reciclagem por presos seja considerado como uma das iniciativas atendidas prioritariamente por linhas de financiamento público. O texto original previa ainda mudanças na Lei de Execução Penal, mas isso foi retirado da proposta sob a justificativa de que já existem normas legais que autorizam o funcionamento de oficinas de reciclagem nos presídios, como explicou o relator designado, senador Confúcio Moura, do MDB de Rondônia.
3: Devemos reconhecer que, pelo atual regulamento jurídico, não há vedação alguma para a implantação de oficinas de reciclagem de resíduos sólidos nas unidades prisionais, já existindo, inclusive, experiência nesse segmento.
2: Se for aprovado na comissão e não houver recurso para a votação no plenário, o projeto seguirá para a Câmara dos Deputados.
1: Entre meninas de 15 a 19 anos, o Brasil registrou mais de 289 mil partos em 2023. O dado foi divulgado pelo Ministério da Saúde e alerta para a gravidez na adolescência. Para prevenir a gestação nessa faixa etária, o Senado analisa um projeto de lei que torna obrigatória a veiculação de campanhas educativas sobre a prevenção da gravidez na adolescência e os riscos físicos e mentais relacionados ao aborto. A divulgação deve ocorrer no rádio, na televisão, nas redes sociais, nos cinemas, nas lojas de aplicativos e em jogos eletrônicos voltados para adolescentes. A iniciativa já foi aprovada pela Comissão de Direitos Humanos, onde contou com parecer favorável da senadora Damares Alves, do Republicanos do Distrito Federal. Ela pontuou a importância de incluir também o público masculino nas ações de conscientização sobre a gravidez entre os adolescentes. Atualmente, a proposta aguarda a análise da Comissão de Assuntos Sociais.
4: Estudos apontam que campanhas que incluem os meninos e as meninas são mais eficazes, pois promovem uma cultura de responsabilidade compartilhada, empatia e respeito mútuo.
1: Sem aprovação pelo Congresso, 5 medidas provisórias acabaram perdendo a validade. Entre elas está a que trata do novo Desenrola Brasil, programa do governo federal voltado à renegociação de dívidas de pessoas físicas. Repórter Pedro Pincer.
5: Entre elas está a MP do novo Desenrola Brasil, programa do governo federal voltado à renegociação de dívidas de pessoas físicas. Os devedores que participassem do programa teriam o CPF bloqueado em plataforma de apostas de cota fixa no prazo de 12 meses após a assinatura do contrato de renegociação. Para o senador Paulo Paim, do PT do Rio Grande do Sul, essa exigência era acertada.
6: Quem já está endividado não pode ser empurrado para um ciclo ainda mais grave de perdas, especialmente em um ambiente como o das apostas online.
5: Também perderam validade 4 medidas provisórias editadas pelo governo para reduzir os impactos impactos econômicos dos conflitos no Oriente Médio. Uma delas destinava 14 bilhões e meio de reais para financiar a compra de veículos como caminhões, ônibus e micro-ônibus.
1: A fachada do Congresso Nacional está com uma iluminação especial até domingo, em apoio ao Setembro Amarelo, campanha de prevenção ao suicídio. A ação acontece na semana em que o assunto foi debatido no Senado. Reportagem de Yasmin Rodrigues.
0: A iluminação especial amarela do Congresso reforça a campanha Setembro Amarelo, que busca reduzir o estigma e estimular a procura por ajuda. Um dos requerentes foi a senadora Damaris Alves, do Republicanos do Distrito Federal, que nesta quinta-feira, 10 de setembro, data nacional de prevenção do suicídio, presidiu uma audiência pública sobre o assunto na Comissão de Direitos Humanos.
7: O Congresso Nacional está fazendo sua parte. Nós estamos aprovando leis todos os dias sobre o tema. Será que são só leis que nós vamos ter que construir ou nós vamos ter que fazer entregas de políticas públicas efetivas? Mas esse é um tema que não depende só do poder público.
0: Para quem precisa de apoio, o Centro de Valorização da Vida oferece atendimento gratuito e sigiloso pelo telefone 188, 24 horas por dia.
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8: Meu nome é Marta Garski, eu moro em Brasília e eu gostaria de saber por que nessas eleições serão escolhidos dois senadores.
1: Quem responde é o consultor legislativo Gilberto Guerzoni.
9: Marta, a nossa Constituição prevê que o Senado é renovado de forma alternada de 1/3 e 2/3. Então, a cada 4 anos, a gente elege senadores, alternadamente um senador e 2 senadores, uma vez que cada estado e o Distrito Federal tem 3 senadores. Então, neste ano, nós vamos escolher 2 senadores porque há renovação de 2/3 da casa.
1: 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E neste ano, fique atento. A votação é de 2 senadores e serão 2 votos para candidatos diferentes. Ou seja, é preciso escolher um candidato ou candidata, confirmar o voto e depois registrar o segundo voto para outro candidato. Se o eleitor digitar o mesmo número 2 vezes, o primeiro voto será considerado válido, mas o segundo será anulado. E tem outro detalhe importante. Na eleição para senador, não é possível votar apenas no número do partido. O voto precisa ser dado a um candidato. Se o eleitor digitar somente o número da legenda, o voto será considerado nulo. Para não esquecer os números, o eleitor pode levá-los anotados em um papel no dia da eleição. O primeiro turno será no dia 4 de outubro. E para ajudar o eleitor a se informar, o Senado Federal preparou uma página especial com informações sobre as eleições. O conteúdo está disponível em senado.leg.br/eleições. Com edição de Paula Groba e trabalhos técnicos de Eliseu Caires, o Jornal do Senado fica por aqui. Acompanhe agora as notícias do Tribunal de Contas da União e da Câmara dos Deputados. Boa noite e um bom fim de semana.
10: Minuto do TCU.
11: No dia 17 de setembro, o Tribunal de Contas da União realiza o workshop sobre golpes digitais que usam nome de órgãos públicos para enganar cidadãos. O encontro vai apresentar formas de prevenir e identificar fraudes, além de técnicas para retirar páginas e conteúdos falsos da internet. Os principais golpes em instituições públicas envolvem programas sociais falsos, fraudes em benefícios, cobranças indevidas e páginas falsas do gov.br. Os criminosos também usam e-mails, SMS e WhatsApp para enganar as vítimas. O workshop é voltado a profissionais e gestores da área de segurança da informação, tecnologia e comunicação, mas aberto a toda a população. A transmissão será pelo canal do TCU no YouTube às 3 da tarde. Saiba mais em tcu.gov.br.
10: TCU, fiscalização massiva.

0: direto da sociedade. Jornal Câmara dos Deputados. Deputados aprovam projetos para estruturar e incentivar o futebol feminino.
1: Câmara dá preferência a candidato afastado do convívio familiar no ProUni.
0: Povos tradicionais deverão autorizar empreendimentos em seus territórios.
1: Boa noite. Avança na Câmara projeto que prevê autorização dos povos tradicionais à realização de obras e empreendimentos em seus territórios. A repórter Silvia Munhato traz mais informações sobre a proposta.
2: A Comissão de Amazônia dos Povos Originários e Tradicionais da Câmara dos Deputados aprovou o projeto que exige consulta prévia e autorização de povos indígenas, quilombolas e outras comunidades tradicionais antes do licenciamento de obras e empreendimentos que possam afetá-los. Pela proposta, os povos e comunidades tradicionais terão acesso prévio às informações sobre o empreendimento e seus possíveis impactos, com prazo adequado para análise e manifestação. O texto prevê ainda que as regras da consulta sejam definidas em conjunto com os grupos potencialmente afetados, respeitando suas tradições, idiomas e formas próprias de organização social. Em caso de divergência entre os moradores impactados e o empreendedor, prevalecerá a decisão da população afetada. A relatora foi a deputada Célia Chacriabá, do PSOL de Minas Gerais.
3: Nós estamos protegendo com esse projeto o direito mais sagrado, também o território e também a prevenção da saúde. A instalação desses aterros contamina os lençóis freáticos, provoca a insegurança alimentar, nutricional e também o adoecimento da população, provocando um verdadeiro ecocídio. Nenhum empreendimento desse porte pode passar por cima da identidade e do bem viver de nossos povos.
2: A versão original do texto apenas proibia a instalação de aterros sanitários em territórios de povos e comunidades tradicionais. A relatora, no entanto, ampliou o alcance da medida para abranger qualquer empreendimento capaz de provocar impactos diversos sobre essas populações. A relatora afirmou que a legislação já garante a participação desses povos, mas essas consultas nem sempre são respeitadas. Por causa da alteração do texto, o deputado Capitão Alden, do PL da Bahia, requereu que o projeto também seja analisado pela Comissão de Desenvolvimento Econômico. Segundo ele, as mudanças afetam a segurança jurídica dos processos de licenciamento. A proposta que condiciona a realização de empreendimentos em terras indígenas, a concordância desses povos ainda deve ser analisada pelas comissões de desenvolvimento urbano e de Constituição e Justiça. Da Rádio Câmara de Brasília, Silvia Munhato.
0: Direitos Humanos. Raimundo, PT do Rio de Janeiro, defende a aprovação de projeto que cria uma política nacional para a população em situação de rua. Relator da proposta, ele afirma que um dos objetivos é combater a aporofobia, definida como medo, rejeição ou distanciamento em relação às pessoas pobres.
4: Aporofobia é um termo que poucas pessoas talvez tenham familiaridade com ele, mas é pavor aos pobres, isso é temor aos pobres, medo dos pobres, quer dizer, distanciamento dos pobres. E nós sabemos que há muitas pessoas empobrecidas no nosso país, a população em situação de rua, na última contagem que temos, ela chega a quase 350 mil pessoas no Brasil, e são homens e mulheres, nossos irmãos e irmãs, que merecem ser respeitados e que têm direito aos direitos que qualquer cidadão brasileiro tem.
1: Raimon pondera que a iniciativa busca não apenas assegurar direitos básicos, mas também promover uma mudança cultural que supere a aporofobia. O parlamentar reitera que quer garantir a dignidade da pessoa humana em todo o território nacional.
0: Segurança Pública.
5: Guilherme Derrite, do PP de São Paulo, defende a criação de regras para investigar crimes digitais e ampliar a cooperação entre órgãos públicos e plataformas. A ideia é compartilhar dados em casos de situação de emergência, como abuso sexual de crianças e adolescentes e maus tratos contra animais.
1: Guilherme Derrite também quer reforçar o combate aos crimes digitais com estruturas especializadas dentro das secretarias estaduais de segurança pública. O projeto do deputado estabelece regras regras de transparência para as plataformas e atualiza a legislação sobre exploração sexual infantil na internet.
5: Sóstenes Cavalcante, do PL do Rio de Janeiro, apresentou o projeto que proíbe a venda de réplicas da carteira de identificação da pessoa com transtorno do espectro autista e de documentos semelhantes. Ele explica que o objetivo é evitar a fraude do documento de forma gratuita.
1: Sóstenes Cavalcante afirma que essa comercialização pode levar famílias a comprar documentos sem validade oficial, além de abrir espaço para o uso indevido de benefícios. O projeto do parlamentar prevê multa de R$1.000 a R$10.000, com valor dobrado em caso de reincidência.
5: Projeto de Luísa Erundina, do PSOL de São Paulo, determina que o crime de feminicídio nunca seja considerado crime militar. A deputada entende que esses casos devem ser julgados pela justiça comum, mesmo que o crime ocorra em quartéis ou envolva integrantes das Forças Armadas.
1: Luísa Erundina argumenta que o feminicídio é motivado pelo ódio e pela violência de gênero e não tem relação com a disciplina militar. Para ela, a medida garante que os acusados sejam julgados pelo tribunal do júri para evitar decisões corporativistas.
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0: novas leis viabilizaram a Copa Feminina de 2027 e propostas aprovadas reforçam o protagonismo das mulheres no futebol. A reportagem é de José Carlos Oliveira.
1: A realização da Copa Feminina de Futebol e o fortalecimento do protagonismo das mulheres no esporte passam pelo Congresso Nacional. Deputados e senadores já aprovaram leis que viabilizam a competição prevista para 2027 e analisam várias propostas de incentivo permanente às jogadoras desde as divisões de base. Uma das leis, já em vigor, permite que as 8 cidades-sedes da Copa deem isenção de ISS, Imposto sobre Serviços, para empresas envolvidas na organização do evento. Outra lei regulamenta direitos e deveres da União e da FIFA durante a Copa. A relatora do texto na Câmara, a deputada Gleisi Hoffmann, do PT do Paraná, destacou os reflexos positivos da competição para o Brasil.
2: Ao investir em um grande evento, cria empregos, estimula a economia do turismo e melhora a infraestrutura com o legado de obras. Contribuirá para o alcance de objetivos como viabilizar a entrega de infraestrutura esportiva e para esportiva e a fomentar a prática do futebol feminino em todas as regiões do Brasil.
1: A chamada Lei Geral da Copa Feminina traz regras sobre comércio nas áreas dos eventos, publicidade, exploração de marcas e imagens, concessão de vistos para trabalhadores estrangeiros, venda de ingressos, segurança pública e funcionamento de serviços durante a competição. A aprovação não foi unânime. O deputado Kim Kataguiri, do Missão de São Paulo, lembrou a Copa Masculina de 2014 para criticar o fato de o Brasil sediar outro evento da FIFA.
3: O discurso de que a Copa deixa infraestrutura, deixa legado é falacioso, a gente já escutou essa balela, não deixou nada. A FIFA vem, saqueia o país e depois vai embora.
1: O Brasil participou de todas as 9 edições anteriores da Copa Feminina e tem a maior artilheira da competição, a alagoana Marta, com 17 gols em 22 jogos de 6 Copas. A Copa Feminina de 2027 será a primeira na América do Sul. Vai reunir 32 seleções entre 24 de junho e 25 de julho do ano que vem, com jogos em Belo Horizonte, Brasília, Fortaleza, Porto Alegre, Recife, Rio de Janeiro, Salvador e São Paulo. A Câmara ainda analisa vários outros projetos de lei para incentivar o futebol feminino. Os textos tratam de incentivos financeiros e superação da discriminação de gênero, entre outros temas. O deputado Marcos Braz, do PSDB do Rio de Janeiro, tem proposta com foco nas categorias de base.
4: Obriga que escolinhas de projetos de futebol financiados com dinheiro público federal ofereçam turmas femininas. Não dá mais para o Estado financiar projeto esportivo que só enxerga o menino. Se tem verba pública, tem que ter vaga para menina também. Assim que a gente forma a próxima Marta.
1: A ex-deputada Carla Aires, do PT de Santa Catarina, atualmente vereadora em Florianópolis, é autora de projeto de lei que cria o marco legal do futebol feminino. Da Rádio Câmara de Brasília, José Carlos Oliveira.
0: Homenagem.
5: A Câmara realizou sessão solene para a entrega da medalha do mérito evangélico Daniel Berg e Gunnar Wingren, por iniciativa de Raimundo Santos, do PSD do Pará. Ele lembra que 12 pessoas foram homenageadas com a medalha.
6: Então, o reconhecimento que a Câmara dá com essa medalha precisa reconhecer aquelas pessoas ou instituições que tiveram serviço de cunho evangelístico, mas com seus reflexos notadamente percebidos em favor da sociedade, levando não só o evangelho, mas levando a cidadania, a inclusão social, o apoio às pessoas desassistidas, onde o Estado às vezes não consegue chegar. É importante saber que essas igrejas não chegam sozinhas ali. Há líderes, há pastores, há pastoras, pessoas ou instituições que prestaram grande serviço de evangelização, mas que os reflexos alcançaram centenas, milhares, milhões de pessoas.
0: A sessão solene para a outorga da medalha do mérito evangélico Daniel Berg e Gunnar Wingren aconteceu em junho. Segundo Raimundo Santos, a escolha do mês é uma homenagem ao aniversário da Assembleia de Deus, fundada em 18 de junho de 1911, na cidade de Belém, no Pará.
7: Saúde.
5: A Câmara aprovou o projeto que obriga o acompanhamento em tempo real dos estoques de medicamentos do SUS. A reportagem é de Marcelo Larcher.
8: A Câmara dos Deputados aprovou o projeto que cria um sistema para acompanhar em tempo real o consumo, o abastecimento e o estoque de remédios e produtos do Sistema Único de Saúde, o SUS. O projeto, já aprovado pelo Senado, determina que o governo federal, estados e municípios devem manter em conjunto dados atualizados sobre a quantidade de produtos e medicamentos em estoque. Isso vai permitir um acompanhamento constante dos níveis de produtos à disposição, inclusive das farmácias populares. A administração do sistema será compartilhada entre os gestores federais, estaduais e municipais do SUS. A justificativa para o projeto foi um relatório do Tribunal de Contas da União, que apontou falha do Ministério da Saúde no acompanhamento dos estoques de medicamentos usados durante a pandemia de Covid-19. A proposta foi aprovada de maneira simbólica pelo plenário da Câmara. Antes disso, o relator na Comissão de Seguridade Social e Família, deputado Luiz Lima, do Novo do Rio de Janeiro, disse que a criação de um sistema que possibilite a consulta aos estoques públicos de medicamentos e produtos para a saúde contribui para a eficácia e transparência da gestão. Mauro Junqueira, secretário executivo do Conselho Nacional de Secretarias Municipais de Saúde, o CONASENS, disse apoiar o controle de estoque, mas apontou problemas que precisam ser sanados para que haja um acompanhamento em tempo real. Ele explicou que o que foi acertado após o relatório do TCU foi a atualização diária dos dados na Base Nacional de Assistência Farmacêutica, o sistema atual, de modo que se saiba o nível de estoque relativo ao dia anterior. Para Mauro Junqueira, nem todos os municípios conseguem hoje fazer esse controle em tempo real.
7: Tem muitos municípios com dificuldade de conectividade, de infraestrutura. Além disso, o SUS gera diariamente um volume muito grande de dados que precisam ser armazenados, processados e integrados. CONASEMES, como a voz dos municípios no SUS, é totalmente favorável à transformação digital no SUS, mas para chegar ao controle em tempo real em todo o país, é preciso superar desafios importantes de conectividade, de infraestrutura e do subfinanciamento do Sistema Único de Saúde.
8: O projeto que cria um sistema para acompanhar em tempo real o consumo, o abastecimento e o estoque de remédios e produtos para a saúde no SUS será enviado para sanção presidencial e já pode virar lei. Da Rádio Câmara de Brasília, com informações de Antônio Vital, Marcelo Larcher.
9: Paulo Soares, do Podemos de São Paulo, trabalha em projeto para atualizar a tabela do SUS e melhorar o financiamento de santas casas e hospitais filantrópicos. O deputado afirma que a defasagem nos valores pagos por procedimentos médico-hospitalares compromete o funcionamento dessas unidades.
10: São santas casas vivendo no sufoco, são hospitais filantrópicos à beira da falência, são irmandades tentando entregar a chave para a promotoria para ver o que se faz com aquilo, porque não há uma sustentabilidade financeira daquilo tudo. Como é que se sustenta hoje uma santa casa, um hospital filantrópico, sendo que alguns dos procedimentos prestados ali dentro estão com a tabela defasada perante o SUS há 20, 23 anos?
11: Paulo Soares defende revisões periódicas da tabela para que os hospitais não dependam de negociações políticas pontuais. Ele também aponta que a medida pode ajudar a descentralizar atendimentos, reduzindo deslocamentos de pacientes de cidades menores para polos regionais.
9: Economia. A Câmara aprovou o projeto que estabelece diretrizes para fortalecer a indústria brasileira com estímulos à inovação e à geração de empregos. Márcio Biolchi, do MDB do Rio Grande do Sul, apoia o texto, que também busca reduzir a dependência de produtos e tecnologias estrangeiras.
11: Márcio Biolchi ressalta que, entre as medidas previstas, estão incentivos à produção nacional por meio de bens e serviços desenvolvidos no país. A proposta ainda reforça mecanismos de defesa da indústria brasileira diante de práticas comerciais consideradas prejudiciais no mercado internacional.
9: Delegado Caveira, do PL do Pará, apresentou o projeto para proteger consumidores que utilizam poços, cisternas ou outras fontes regulares de abastecimento de água. A proposta visa impedir que concessionárias obriguem esses usuários a desativar a fonte alternativa por existir rede pública disponível.
11: O texto de delegado Caveira também proíbe a cobrança de tarifa quando o serviço não é utilizado. De acordo com a proposta, nos imóveis abastecidos por fontes alternativas, a cobrança pelo esgoto deverá considerar o volume efetivamente medido ou outro método técnico de cálculo.
9: Transportes. Projeto de Fernando Monteiro, do PSD de Pernambuco, pune concessionárias de aeroportos por atrasos e falhas em serviços. A proposta autoriza a Agência Nacional de Aviação Civil, a ANAC, a aplicar sanções a concessionárias que descumprirem indicadores de qualidade em etapas como desembarque e restituição de bagagens.
11: Pelo texto de Fernando Monteiro, as penalidades variam de advertências e multas até a caducidade da concessão em casos graves. Para o congressista, a medida protege o passageiro e garante a eficiência no atendimento pós-pouso.
9: Educação. A Câmara aprovou a preferência no ProUni para candidatos afastados do convívio familiar. Conheça as medidas propostas com a repórter Paula Bittar.
12: A Comissão de Constituição e Justiça da Câmara aprovou uma proposta que dá prioridade em caso de empate na fase de pré-seleção do programa Universidade para Todos, o ProUni, a estudantes com histórico de afastamento do convívio familiar. O afastamento deverá ter sido motivado por negligência, discriminação, exploração, violência, crueldade ou opressão. O relator, deputado Roberto Duarte, do Republicanos do Acre, ressaltou que a proposta está alinhada a preceitos constitucionais, como o princípio da dignidade humana, o direito à educação como dever do Estado e o princípio da igualdade.
13: Esses jovens enfrentaram barreiras imensas até aqui. Garantir o acesso ao ensino superior é dar a eles a oportunidade de reconstruir suas histórias com dignidade e conquistar a independência financeira. A educação transforma vidas e quando formamos profissionais que superaram tantas adversidades, fortalecemos toda a nossa sociedade.
12: A proposta que dá prioridade em caso de empate na fase de pré-seleção do programa Universidade para Todos, o ProUni, a estudantes com histórico de afastamento do convívio familiar vem do Senado, onde já foi aprovada. Portanto, já pode seguir para a sanção presidencial, a menos que haja recurso para a votação pelo plenário da Câmara. Da Rádio Câmara, de Brasília, Paula Bittar.
11: Felipe Francischini, do Podemos do Paraná, pede que a Câmara, com o apoio do Tribunal de Contas da União, fiscalize a aplicação de recursos da merenda escolar em Grajaú, no Maranhão. A ideia é apurar possíveis irregularidades em uma licitação de mais de 12 milhões de reais.
9: Para Felipe Francischini, há indícios de entrega de alimentos antes da conclusão da licitação e um aumento de mais de 500% no valor do contrato em relação ao ano anterior. Ele defende ainda a identificação dos responsáveis e eventual ressarcimento ao erário, caso as irregularidades sejam confirmadas.
11: A Câmara analisa projeto que altera a Lei de Diretrizes e Bases da Educação para garantir aos pais ou responsáveis o direito prioritário de orientar a formação moral e ética dos filhos. Márcio Onaiser, do Solidariedade do Maranhão, explica que o objetivo é exigir que as escolas deem transparência sobre temas sensíveis.
9: O texto de Márcio Onaiser proíbe que escolas imponham conteúdos que contrariem as convicções familiares ou façam direcionamento ideológico. De acordo com o autor, a medida não cria censura, mas reforça a parceria e o diálogo entre a família e a escola.
11: Termina agora o Jornal Câmara dos Deputados, produzido pela Rádio Câmara, com trabalhos técnicos de Everson Urani e a apresentação de José Carlos Andrade e Luciana Vieira. Uma boa noite para você.
9: Uma ótima noite. A Voz do Brasil está de volta na segunda-feira. Excelente fim de semana.
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1: Alô, meus amigos. Boa noite. Alô, vocês.

0: 이벤트 Muito boa noite pra você, boa noite a todos. Estamos chegando! Mais uma edição, as bandas do Sul aqui na sua 100.9 FM. A partir de agora, o nosso encontro marcado. Estamos chegando aqui com mais um desfile de bandas pra você no seu rádio.
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0: Depois de uma sexta-feira chuvosa, é muita chuva aqui em nossa região. Estamos aqui para levar até você a melhor programação de toda sexta-feira à noite, fazendo da nossa edição semanal o seu momento de descontração, o seu momento em que você curte o que de melhor temos na música de bandas. Uma ótima noite, sejam todos bem-vindos!

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Ainda não trocamos e não atualizamos a nossa lista. Que coisa, né? Pinhal Chope Multimarcas, agradeço aqui, claro, gentilmente, a parceria que tínhamos com a Chope Onza Beer. Agora é Pinhal Chope Multimarcas. E com a gente aqui na noite, Meca Motos e também os amigos da Agrotela.

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De novo, vamos zoar e sair de casa, beber um shopping. Alô, Delmir Mers, o nosso ouvinte número um desta sexta-feira, Delmir Mers. Depois de ter arrebanhado a terneirada que resolveu fazer um passeio na lavoura, diz o Delmir, tu não faz ideia, tu não tá entendendo, ele disse. Eu perguntei, mas o que houve? Diz ele, bah, a terneirada resolveu dar uma passeada pela lavoura recém-plantada, minhas almas. Eu quase fiz churrasco com um, né? Que coisa. É o Delmir Mers lá pro lado do Santa Cecília, Cunhataí. Muito bem, estamos então declaradamente, a programação está aberta. Então você que participa a partir de agora, né? Vamos lá então, a sua mensagem. WhatsApp 33666200. Tá liberado para você, a você que compartilhar. Então, pessoal, temos que entender que tem que compartilhar a programação do Facebook. Aí você também concorre aos 4 pets de chope da Pinhal Chope Multimarcas do nosso amigo Daniel Miller, que tem aí chope Belbrick, chope Caigang, os melhores chopes artesanais aqui da nossa região. Programação sempre com aquela premiação para quem participar e interagir. Combinado então, falou e disse simbora, porque vamos abrir todas agora com essa galera lá de Parobé. Eu virei fã dessa galera lá do Parobé, musical RC, do nosso grande amigo Charles. O guri canta muito, o guri é bom. E resolveu chamar a parceria do César Mozena e do nosso Maurício, né? O glorioso Maurício da Rainha Musical, que participaram da gravação. Meu bem!

Ó, galera, assim, ó. Liguei só pra ver se ela gostava um pouco de mim. Diz. Mas logo fiquei sabendo que o que ela fez foi ruim. Todo mundo com o bracinho pra cima e vai!

0: nossos irmãos, César e Maurício.
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Estamos de volta, as bandas do sul, o seu, o meu, o nosso, desfile de bandas, 100.9 FM. Toda sexta-noite estamos aqui nos estúdios, aqui na Avenida Belém, número 500, aqui na Rádio Centro-Oeste. A câmera ligada, a luz e iluminação ligada e a transmissão acontecendo no dial 100.9 no seu rádio e também no Facebook, onde você pode nos assistir ao vivo e a cores. Aldo Rearenhard, como é que tá esse nobre amigo Aldo Rearenhard? Jorge Floss, nosso querido Jori, né? Eita. Tarcísio Becker, São João do Oeste, conectado com a gente, Tarcísio Becker. Meu amigo Guido, lá de Balneário Camboriú, e aí? Destampando uma mini night. Grande Guido. Laudir Bezen, meus amigos de São Carlos, grande Laudir Bezen. Adilson Tempas, direto de Selva, como é que tá o amigo lá em Selva, hein? Aí. Elinice Sanders Agonel, programa muito top, é top ter vocês em nossa companhia, valeu Elinice Sanders Agonel, um grande abraço! Solange Wilson Espada, sempre ligadinho, nossos ouvintes fiéis, valeu meus queridos! Daniel Luiz Marmit, como é que estamos, Daniel? Clide Andrioli, e aí, como é que tá o amigo lá em São Mendelino, Chapecó? Eu, velho Chapecó! Terezinha Nicoletti, de São Paulo, minha querida lá de São Paulo. Ô, minha amiga, ouvinte fiel. A Ivone Lerman, assistindo a programação. Aldo Rearenhard, melhor programa da região, valeu, de coração, obrigado meu querido. Alô Vicente Kuhn, como é que você tá meu amigo? Vicente Kuhn, aquele abraço. Ok, o que é isso?

0: a gente manda aquele abraço especial à construtora Agnes, que também estão ligadinhos com a gente, hein? Alô, meus amigos da construtora Agnes.
1: Fala, meu querido Rodrigo Luiz, boa noite, tudo certo? Manda um abraço pro seu Celso Beck, que temos na casa dele hoje de noite, tomando uma cerveja gelada e assando uma carninha. E ele quer uma musiquinha especial do Monte Carlos. Saladas de fruta. Beleza, meu querido? Um abraço.
0: Valeu! Opa! Valeu, meus amigos. Família Becker. Família Becker. Mais uma vez aqui, o Vilmar Agnes se manifestando por aqui, falando bonito esse garoto.
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0: Meu grande amigo Chore, e aí, como é que você tá, meu irmão? Um grande abraço, tá concorrendo ao chope? Quem quer ganhar chope? Quatro pets de chope, pinhão, chope, multimarcas. E aí? Quero ouvir a sua participação. Quem quer faturar o chope desta sexta-feira? Então, simbora!

Cristiano Wagner e banda. Constantina, Rio Grande do Sul. Cristiano Wagner e banda.

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Estamos de volta. Aí, a participação do Dani Saib. Boa noite. Aquele abraço, meu amigo Dani Saib. Como é que tu tá, Ré? Alô, Jacó Regasfeld, meu amigão Jacó Regasfeld. Alô, Paulo Lauer em São Paulo das Missões. O Paulo Lauer tá dizendo aí, ó, essa aqui é uma das minhas Beer Nights preferidas. A cerveja de marca Spaten, a Spaten Munich. Opa! O que é isso, né? Suco de cevada de primeiríssima qualidade, elixir dos deuses. É, aí é pra diretoria executiva, né? Aí o plebeu não tem chance, né? É mais para a diretoria executiva, né? Ederson Leandro Pool, como é que tu tá? Net fortgeschwommenheit, hä? Meine liebe Freund, Ederson Leandro Pool. Alia Schneider, oh, minha querida! Alia Mara Schneider na audiência em 15 de novembro no Rio Grande do Sul. Ela manda a próxima música para o Rogério Antônio Schneider, o seu pai. Ô, Tônio, estão falando contigo aqui, ó. Vamos aí, 15 de novembro, Pinhãozinho. Ô, Tônio, a Lia tá mandando a próxima música aí. Aí, o nosso amigo Júlio. É o pessoal lá de 15 de novembro ligadinho com a gente. Amanhã de noite tem a galinhada do Antônio Schneider. Ô, Lia, vem aí, chega, só chegar. Dá um jeito, viu? Pega um Uber. Amanhã de noite, 19 horas. A galinhada do Antônio Schneider, né? É isso aí. A Noemi Eichwald, quero participar do sorteio do Chopé. Participando aqui, Noemi Terezinha de Linha, Julião Saudade.

0: seu polícia. Quero participar do sorteio do chope a Marilene para comemorar meu aniversário. Hoje eu tô de idade nova. Quero participar do sorteio para comemorar meu aniversário. Aqui diz Marilene, Marilene, Marilene. A foto do perfil é um monte de flores, né? É, um monte de flores. É a dona Marilene das Flores. É isso? No perfil do WhatsApp não tem foto, só tem foto de umas flores, né? Então é a Marilene das Flores, né? Alô, boa noite, com quem que eu falo?
1: Boa noite, Rodrigo Luiz, aqui é o Nestor Lenha do Barra da Europa. Ah. Hoje eu tenho mais de 400 milímetros de chuva aqui na Barra da Europa, União do Oeste.
0: Pelo amor de Deus.
1: Tem uma chuvarada. Beleza? Quero participar do show.
0: É, meu amigo, os rios estão bufando, né? Os rios estão bufando. Ô, Juliano Provence! Meu amigo Juliano Provence! Olha aí. Meu querido, como é que você tá? E aí? Ai, ai, ai. Ô, Juliano, velho, tu vai ver, homem, tu vai ver. Meu... Não, os cara quebram a programação da gente no meio, mas literalmente, né? Estão mandando uma música aqui pra Dona Vanete. Não sei quem é. Identificação aqui anônima. Ô, louco. Ô, Adanásio. Ô, calma. Você vai me dar um tiro pelo horário. Estão mandando música pra minha mulher ali, ó. Os anônimos. Ai, ai, ai. Oh, calma, Donácio. É... Alô, dona Vanete. A Vanete Niederlehen faz a melhor cuca aqui da grande região, né? Toda vez que a gente passa lá de forma rápida, sempre tem uma cuca para experimentar, né? A Vanete Niederlehen, ela sempre prepara uma cuca bem saborosa, aquela cuca alemã de verdade, né? Mas quem oferece a música pra Vanete sou eu, né? Agora estão me identificando, né? Agora estão me... Ei, ei, ei. Daqui a pouco, viu, Juliano? O Adanásio ia começar a ficar sério, ia dar um tiro pelo rádio, né? O Juliano pediu a música Go Go Boys. Mas, rapaz, tu tá doido, meu? Olha aí. Eita, nós, hein? Ai, ai, ai. Ele manda a próxima música pro seu patrão. Ele ama o patrão. Ele é muito querido do patrão, né? O melhor patrão aqui do planeta é o Silvio, né? É, ele vai dar um aumento de salário agora, fim do mês, né? Vai vir um aumento aí. Então, é 20 mil e pouco, né, Juliano? 20 mil pro patrão e pouco pra tu? Ai, ai, ai. Ô, Silvia, vai dar um aumento pro Juliano, 20 mil? 20 mil pra tu, pouco pro Juliano, mas ele não precisa. Ah, viu, Juliano, nós fazendo pra cachaça tá bom, né? Tá bom. Mas então tá, né? A próxima música, vamos o quê? Vamos, né? Valeu, Juliano, um grande abraço pro tio aí. Amanhã a gente se vê, tá? Vou levar um tiro da Danácio ainda lá, mandou música aí, né? Pra mulher, né? Pra dona Vanete, querida, valeu! Vai da Champions!

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Bandas do Sul, seu desfile de bandas aqui na sua noite. 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Coração.

0: chá de amor. Quanto tempo, né? Bruno Friedrich, 15 de novembro. Bruno e Sibila Friedrich. Direto lá de 15 de novembro, hein? Gente boa. Audiência lá da Lia Mara Schneider e também do Bruno e da Sibila Friedrich. Otávio Inácio Miller, de São Miguel do Oeste. Grande Otávio Miller, participação aqui do Jandir Machado. Adriana Schmidt de Moura. Adriana Schmidt de Moura, de São Carlos, ali pertinho, escutando essa maravilhosa programação. Manda uma boa música dos atuais. Adriana Schmidt de Moura, bairro Cristo Rei. Oi, meus amigos lá do bairro Cristo Rei. Como é que eu tô? Me fez prisioneiro. Meu grande amigo enciclopédico, conhecedor das histórias das bandas, Valdecir Dalcaster. Eduardo Frasnelli, o nosso ouvinte fiel.
1: Boa noite, Rodrigo Luiz. Eduardo Frasnelli. Também tomando a escuta do teu lindo programa, maravilhoso. E quero participar no sorteio. E música você que manda. E bom fim de semana, que Deus te abençoe. Tchau.
0: Olá, Eduardo Frasnelli. O Juliano Provence. O Juliano Provence já deixou o recado, né? Já deixou o recado. Vai ter planchaço de facão amanhã. Barbaridade! Oh, tu vai me pagar essa, meu Jaguara.

0: Vamos em frente. Tava um momento reflexão. O que foi? Ah, vai aonde? Tô pegando meu pé aqui, tem mais gente aqui no estúdio. Não toma sozinho não aqui. Ah? O que? O planchaço de facão? Mas homem, não sei, diz que tem uma senhora braba aí na cidade, não sei. Estavam falando aqui. Tu vai lá amanhã? Vai lá no meu lugar, eu não posso ir, cara. Tem um compromisso ali no bairro Primavera. Fazer a retirada de uma encomenda ali, tu vai lá. Tá bom? Então tá combinado. Ô, Juliano, vai um colega meu aí amanhã, tá bom? Ouvindo a programação com... Se possível, roda uma música pra nós, Adelino Pedro Chu. O meu amigo Adelino Pedro Chu já tá com a caipira pronta, né? E o que é isso aí? É filé de tilápia? Filé de tilápia com caipira? Meu Deus do céu, né? Eita coisa boa. Fernet. Vamos tomar um Fernet. Eita. Alô, dona Salete.
1: Eita, Rodrigo. Que a Salete cai. Quero precisar do sorteio do shopping. Bate no sorteio. Eu vou ganhar. Fica agressivo, fora de nijada, umas boas bandinhas e valsas pra nós escutar.
0: Ah, exato.
1: Tá bom, Rodrigo? Bom final de semana pra você. Da rádio.
0: Eita! Valeu, dona Salete! Alô, alô, alô, boa noite.
2: Boa noite, Rodrigo Luiz, aqui o Alcita, pra saudades. Se quiser um programa, participar do shopping também.
0: Estoval de Ritter participa do sorteio do Chopper. Alô, Marlise Wagner, linha Coxilha, Saltantes, né? Participa do sorteio também. Ô, oh, meus queridos, meus amigos lá da linha Coxilha, Saltantes, né? Marlise Wagner, aquele abraço.

Ô, Vilmar, Agnes também participa do sorteio do chopp, agora tá valendo, né? Olha aí, o Delmir Merz. Rapaz, que é isso, hein? O Delmir Merz. O programa tá ao vivo, tá? Delmir Merz está na televisão 43 polegadas, nós estamos bem grande na imagem lá. E neste momento eles estão saboreando cueca virada açucarada e petiscos. Meu Rubelspin, né? Muito obrigado, Delmir Merz. Meu Deus, das kann gut schmecken, ne? Holspen, Chimarron, ne?

0: Muito bem, já já vamos atendendo mais participações que estão chegando até os nossos estúdios aqui no Quartel General 100.9 FM na Avenida Belém, número 500. Vamos trazendo Terceira Dimensão e o sucesso de lançamento na voz de André Malman e também do nosso glorioso Marquinhos. Lá o ex-Calmon, né? Ex-Calmon, né? É, Terceira Dimensão, eu quero ver a resposta.
1: Bota a mãozinha assim pra cima, vai.

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0: de volta. É. Vamos junto. Meu amigo Gilberto Basso, como é que tá os amigos do bairro Bela Vista? E aí, Gilberto Basso? Ô, minha querida Márcia Simon, quero participar do sorteio do Shopper. 97 milímetros de chuva hoje. Linha Navegantes, Pinhãozinho, sai da Net Fatkeschwam. Márcia Simon! Meu amigo Nelson Chuk.
1: Boa noite, senhor Rodrigo. Aqui o Nelson Chuk. Sextou, sextou. Hoje choveu, meu Deus do céu. Hoje à tarde choveu 90 milímetros hoje à tarde. Era chuva.
0: Obrigado, Nelson Chuk. Direto de Sul Brasil. Meu amigo Ilmo Yape, jogando pelo lado direito, pelo centro, chegando ao gol e o gol! Grande Ilmo Yape! Ouvinte craque número 1, valeu, obrigado de coração, meu querido! Rosane Benobaron, Rosane e Benobaron escutando a programação. Obrigado, Rosane, valeu, boa sorte! A Soili e Erico Potro. Como é que tá vocês aí no Rio Saudades, hein? Na barranca do Rio Saudades, hein? Meu Deus do céu, será que a água não levou a Soili junto? Meu, Soili, onde tu tá?
2: Boa noite, Rodrigo Luiz. Aqui é Soili Bota, ali na São Carlos Saudades. Sextou.
0: Opa!
2: Estamos bem próximos do domingo. E domingo vamos fazer festa.
0: Opa!
2: Lá no módulo.